0: 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As notícias do governo federal que movimentaram o país no dia de hoje.
1: Olá, boa noite.
2: Boa noite para você que nos acompanha em todo o país.
1: Quinta-feira, 6 de agosto de 2026.
2: Vamos aos destaques do dia.
1: Atualização do Estatuto da Criança e do Adolescente.
2: Lei estabelece medidas de enfrentamento e repressão ao crime de violência sexual na internet e uso de inteligência artificial.
1: E abusadores ficam obrigados a ressarcir o tratamento psicológico e psicossocial da vítima. Gabriela Noronha.
3: Entre as mudanças está a ampliação da pena para quem adquire, possui ou armazena material contendo violência sexual contra crianças ou adolescentes.
2: Você vai ouvir também saúde.
1: Prorrogado prazo para ampliação de recursos do FGTS em instituições hospitalares filantrópicas que atuam no SUS. Márcia Fernandes.
4: Com a prorrogação, mais de 2 bilhões de reais de recursos em crédito ficarão disponíveis para essas instituições.
2: E vamos conhecer hoje

0: as vítimas e a responsabilização financeira do agressor.
1: Os detalhes você vai ouvir agora na reportagem de Gabriela Noronha.
2: A lei, sancionada nesta quinta-feira, atualiza dispositivos do Estatuto da Criança e do Adolescente e de outras leis como o Código Penal e o Código de Processo Penal, e estabelece mais rigor para quem praticar crimes de violência sexual contra crianças e adolescentes no ambiente digital, como disse o ministro da Justiça e Segurança Pública, Wellington César Lima.
3: Na legislação até então existente, não tinha a especificidade nem a proporcionalidade da resposta adequada para esses casos, e agora nós temos isso. Porque o ambiente digital, por sua imediatidade, cobra respostas igualmente imediatas. Então, esses tipos penais mais adequados, como de violência sexual, abuso sexual, exploração sexual, vem tomar o lugar de outras figuras mais genéricas e que não tinham uma especificidade adequada para a tipicidade penal correspondente.
2: Entre as mudanças está a ampliação da pena para quem adquire, possui ou armazena material contendo violência sexual contra crianças ou adolescentes. O texto também cria uma punição específica para a simulação de abuso sexual por inteligência artificial, utilizando o rosto, corpo ou voz de crianças e adolescentes. Janine Mello, ministra dos Direitos Humanos e da Cidadania, destacou que o uso da tecnologia não pode servir como instrumento de violação de direitos.
4: A inteligência artificial, de maneira geral, os avanços tecnológicos têm um potencial enorme para o desenvolvimento econômico do nosso país, mas eles não podem e não devem ser instrumentos de violações de direitos e para a criação de ambientes que não são seguros para as nossas crianças e adolescentes.
2: Com a lei, a criança ou adolescente, vítima ou testemunha, tem assegurado atendimento psicológico e psicossocial contínuo e especializado. E os abusadores ficam obrigados a cobrir integralmente os custos do tratamento da vítima. A delegada da Polícia Federal, Rafaela Parca, comentou sobre os novos dispositivos.
5: Possibilitam não só a repressão, que é muito importante, as pessoas têm que ter uma sentença justa e adequada, a polícia tem que ter condições de investigar, mas também trazem o que eu acho mais importante, que é a prevenção. A gente precisa de muitos mecanismos para defender essas crianças, especialmente no ambiente digital, que não foi desenhado para elas.
2: A lei também prevê autorização para a chamada ronda virtual, mecanismo que permite a atuação de órgãos de investigação em ambientes digitais para identificar e coletar arquivos relacionados a crimes de violência sexual contra crianças e adolescentes. E no rol dos crimes hediondos, considerados de extrema gravidade, passam a figurar condutas como produzir, vender, trocar, publicar, divulgar e armazenar registros de violência sexual contra menores de idade. Reportagem Gabriela Noronha.
0: Lei prorroga até 2030 acesso de santas casas e hospitais filantrópicos a crédito com recursos do FGTS.
1: Instituições que atendem o Sistema Único de Saúde podem dispor de até 2 bilhões de reais.
6: A lei prorroga até 2030 o prazo para a aplicação de recursos do FGTS como crédito para hospitais filantrópicos e santas casas de misericórdia. A linha de crédito também poderá ser utilizada por instituições sem fins lucrativos que atuam no atendimento a pessoas com deficiência e prestam serviços ao Sistema Único de Saúde. Com a prorrogação, mais de 2 bilhões de reais de recursos em crédito ficarão disponíveis para essas instituições. Em 2025, as Santas Casas realizaram mais de 1 milhão e 300 mil internações e foram responsáveis por cerca de 2 milhões de cirurgias eletivas. O ministro da Saúde, Alexandre Padilha, destacou a importância das Santas Casas.
7: Corresponde 77% dos centros especializados, 57% das unidades de tratamento de oncologia espalhados em todo o país, tendo uma presença muito importante em várias regiões do nosso país.
6: O Fundo de Garantia do Tempo de Serviço, FGTS, é uma obrigação do empregador e não deve ser descontado do salário. Pode ser usado em diversas situações, como demissão sem justa causa, compra da casa própria, aposentadoria ou no caso da pessoa estar com alguma doença grave, como câncer. Agora, os recursos continuarão a ser usados como crédito para hospitais filantrópicos e santas casas de misericórdia. O ministro do Trabalho e Emprego, Luiz Marinho, falou sobre a importância desse fundo.
8: O Fundo de Garantia tem a grande responsabilidade, primeiro, de proteger o trabalhador,
7: Segundo.

0: ser um fundo de investimento, para investimento na saúde, as cidades para construir os viadutos, hospitais também, tantos outros investimentos.
1: Nesta quinta-feira também foram formalizados novos contratos de crédito a partir do FGTS entre a Caixa Econômica Federal e o Instituto do Câncer do Ceará, Santa Casa de Misericórdia de Goiânia e com a Santa Casa de Misericórdia de Parretos. Reportagem Márcia Fernandes.
2: O Brasil exportou mais que importou no mês de julho, o que representa um superávit na balança comercial em mais de 7 bilhões de dólares.
3: No acumulado do ano, a balança também registra um superávit. O valor é de 49 bilhões de reais.
2: O resultado foi impulsionado pela exportação nos setores da agropecuária, indústria extrativista e indústria da transformação.
3: Entre os principais parceiros comerciais está a China, com um aumento de 19,7% nas exportações, e União Europeia com crescimento de 11%.
2: Já para os Estados Unidos, as exportações caíram 12,2% nos primeiros 7 meses do ano, em relação ao mesmo período de 2025.
3: Já está valendo a nova inscrição do Cadastro Nacional de Pessoa Jurídica, o CNPJ.
2: O novo modelo de identificação das empresas combina letras e números e conta com um total de 14 caracteres.
3: A medida garante mais combinações disponíveis e permite novas inscrições.
2: As empresas já inscritas no CNPJ não sofrem alteração e não precisam realizar atualização cadastral.
4: O novo modelo mantém os 14 caracteres do Cadastro Nacional de Pessoa Jurídica. A novidade é que o registro passa a combinar letras e números. A medida amplia a quantidade de combinações disponíveis para novas inscrições e garante a continuidade do cadastro. Já o procedimento para a abertura de novos CNPJs não será alterado, como ressalta o coordenador-geral de Gestão e Cadastros e Benefícios Fiscais da Receita Federal, Heriton Gomes.
5: Nada vai mudar em relação ao processo de abertura de empresas. Então, todo aquele fluxo que existe hoje via Rede Sim, em que todas as empresas já estão acostumadas a trabalhar para a melhoria do ambiente de negócio, ela continua.
4: Os CNPJs nos formatos numérico e alfanumérico vão existir simultaneamente. Ambos são válidos para fins legais e operacionais. Para quem já tem empresa aberta, não haverá troca de número nem a necessidade de atualizar o cadastro. O coordenador Heriton Gomes explica que a mudança vale apenas para as novas inscrições.
5: Você não precisa fazer nenhuma alteração no seu cadastro do CNPJ. Então o sistema vai reconhecer tanto os CNPJs que já existem hoje, que são numéricos, quanto os novos CNPJs que vão vir a ser emitidos, que são alfanuméricos.
4: Mesmo sem mudar o cadastro das empresas já existentes, a recomendação é que os softwares de gestão, sistemas de emissão de notas fiscais e cadastros de clientes sejam adaptados para reconhecer o novo formato do documento, como destaca o contador Floriano Carvalho.
6: Todos os sistemas continuarão reconhecendo os CNPJs que já existem hoje, porém eles têm que se adaptar para reconhecer o alfanumérico. Sistemas contábeis, emissão de nota fiscal, fornecedores, compras, precisa ser adaptado para começar a reconhecer o alfanumérico.
4: Para atualizar o CNPJ, acesse gov.br/Receita Federal, tudo junto, e clique na aba de serviços. Reportagem Edinaldo Júnior.
3: E uma correção, agora há pouco quando falamos da balança comercial brasileira, o acumulado da balança no ano registra um superávit de 49 bilhões de dólares, não de reais, como eu disse anteriormente.
2: A partir da próxima semana, quem tem imóvel rural já pode declarar o imposto territorial.
3: O processo é feito pela internet e quem perder o prazo pode pagar uma multa.
7: A declaração do Imposto sobre a Propriedade Territorial Rural, ITR, é obrigatória para pessoas físicas ou jurídicas que sejam proprietárias de imóvel rural e pode ser preenchida e transmitida por meio digital. A auditora fiscal da Receita Federal, Giana Han, explica.
8: A ferramenta permite o envio de declarações pela internet, sem necessidade de instalação do programa, e ela pode ser acessada pelo computador ou pelo celular. Para acessar a aplicação, é necessário ter conta GovBR, nível prata ou ouro. E existe um passo a passo disponível na internet que mostra toda a interface dessa ferramenta.
7: O prazo para envio da declaração vai de 10 de agosto a 30 de setembro. O valor pode ser dividido em 4 parcelas, sendo que a primeira deve ser paga até o dia 30 de setembro. Este também é o prazo para o pagamento em parcela única. A auditora fiscal, Giana Han, reforça que é importante não perder o prazo.
8: E é importante também lembrar que a entrega da declaração após esse prazo, ou seja, após o dia 30 de setembro, vai sujeitar o contribuinte ao pagamento de multa por atraso, que é calculada sobre o imposto devido e também conforme o número de meses de atraso.
7: Para fazer a declaração, acesse o portal de serviços da Receita Federal em receitafederal.gov.br na aba Imóveis. Reportagem em Graziela Mendonça.
2: Municípios e prestadores de serviços devem concluir o preenchimento de dados do Sistema Nacional de Informações em Saneamento Básico até 3 de setembro.
3: Esse é um passo importante para garantir o acesso a recursos federais para investimentos na área.
2: O sistema reúne dados sobre abastecimento de água, esgotamento sanitário, manejo de resíduos sólidos, drenagem e manejo de águas pluviais e gestão municipal.
3: As informações subsidiam a formulação de políticas públicas e o planejamento de investimentos. Como afirma o secretário nacional de Saneamento Ambiental do Ministério das Cidades, Márcio Leão.
9: A coleta é um passo importante, né? Porque todos os municípios e prestadores têm a responsabilidade de colocar os dados e as informações que o sistema permite, e isso permite ao governo federal elaborar suas políticas e a destinação dos seus recursos para a universalização do saneamento. Então, é importante para que o governo tenha as informações precisas e que possa atuar de forma mais adequada.
2: Edital Recaatinga vai destinar 60 milhões de reais para recuperação de áreas degradadas na Caatinga.
3: O programa receberá projetos em municípios de 9 estados, com foco em áreas afetadas pela seca e pela desertificação.
2: O prazo de recebimento de propostas pelo edital termina segunda-feira, 10 de agosto.
10: A iniciativa vai disponibilizar 60 milhões de reais para apoiar ações que combinem restauração ambiental, produção sustentável, conservação da água, segurança alimentar, geração de renda e adaptação às mudanças climáticas em 9 estados. Serão selecionados projetos em municípios de Alagoas, Bahia, Ceará, Minas Gerais, Paraíba, Piauí, Pernambuco, Rio Grande do Norte e Sergipe, com foco em territórios com maior degradação e mais vulneráveis à seca e ao avanço da desertificação. Do total de recursos a serem disponibilizados, 30 milhões de reais virão do BNDES, o Banco Nacional de Desenvolvimento Econômico e Social, e 30 milhões do Banco do Nordeste. A iniciativa é uma parceria dos dois bancos com o Ministério do Meio Ambiente e Mudança do Clima. O chefe do Departamento de Meio Ambiente do BNDES, Marcos Santiago, detalha os tipos de projeto que poderão ser apoiados pelo edital.
11: O edital vai apoiar projetos voltados para restauração ecológica, com espécies nativas, o que inclui sistemas agroflorestais, enfim, o uso sustentável da nossa caatinga. Na prática, os projetos poderão envolver o quê? Recuperação de áreas degradadas com nativas, mas pode também a cadeia, né? A produção de sementes e mudas. Assistência técnica e capacitação de comunidades também estão dentro. E uma coisa muito importante para a nossa caatinga, que é a captação e armazenamento de água, cercamento de nascente e ações de prevenção e combate a incêndios.
10: O primeiro ciclo de apresentação de propostas para o edital Recaatinga vai até o dia 10 de agosto. O edital prevê ainda um segundo ciclo, entre 15 de outubro e 14 de dezembro. Mais informações estão disponíveis no site bnds.gov.br/Floresta Viva 2025. Reportagem André de Barros Lima.
3: Dos rios às áreas costeiras, a pesca atrai praticantes e ajuda a movimentar o turismo em diferentes destinos brasileiros.
2: E está aberto um edital para que seja desenvolvido um diagnóstico nacional do setor.
3: O trabalho será feito em parceria com a Organização das Nações Unidas para a Educação, a Ciência e a Cultura, a Unesco.
2: Vamos saber mais na reportagem de Luciana Colares de Holanda.
7: Marcos Vinícius Barros é amante da pesca esportiva e transformou o hobby que começou lá na infância até em profissão. O engenheiro de aquicultura conta que faz pelo menos 12 viagens por ano só para pescar.
12: É uma paixão. Eu pesco desde criança, então hoje eu sou engenheiro de aquicultura, né? Acabei conectando o que eu gosto com a minha profissão.
7: O turismo de pesca movimenta cerca de 3 bilhões de reais e gera 200 mil empregos no Brasil. De acordo com o Ministério do Turismo, pelo menos 8 milhões de brasileiros viajam todos os anos para praticar a pesca esportiva. O setor será objeto de um diagnóstico nacional. Para isso, está aberto o edital para a seleção de empresa especializada responsável pela realização do estudo. O trabalho prevê a elaboração de um guia de boas práticas com referências nacionais e internacionais, além da organização de um catálogo de produtos, experiências e serviços relacionados ao turismo de pesca. O resultado desse trabalho vai fornecer subsídios técnicos para o planejamento de políticas públicas. A iniciativa busca ainda estimular o uso sustentável dos recursos naturais e o desenvolvimento econômico de destinos que possuem rios, lagos, reservatórios e áreas costeiras. É o que explica Humberto Pires, analista técnico executivo da Secretaria Nacional de Políticas de Turismo do Ministério do Turismo.
13: Nós sabemos que é um segmento extremamente importante e a gente trabalha num trabalho conjunto com o Ministério da Pesca, onde a gente trabalha para além do ordenamento, a questão da sustentabilidade e trazendo todo esse conjunto de informações para que a gente possa, de fato, ter uma prática sustentável e responsável, né, e que abarca toda a cadeia produtiva do segmento da pesca.
7: Kelvin Lopes é dono de uma agência especializada em Brasília, que há 9 anos promove viagens de pesca esportiva por todo o país. Consultor do setor, ele afirma que um diagnóstico como propõe o edital era uma demanda antiga, assim como o trabalho que vem depois.
14: Esse diagnóstico vem a trazer à mesa todas essas informações, toda essa identidade. Além desse diagnóstico, que é super importante, é a oferta sistematizada, organizada do turismo de pesca no Brasil. Todo o setor precisa dessas informações para desenvolver.
7: As propostas das empresas interessadas podem ser encaminhadas até às 5 horas da tarde, horário de Brasília, no dia 12 de agosto de 2026, exclusivamente por meio do portal de compras da Unesco Brasil. Reportagem Luciana Colares de Holanda.
3: Um verdadeiro banco de alimentos em forma de sementes. Assim, a Embrapa, empresa brasileira de pesquisa agropecuária, conserva milhares de espécies de sementes de grãos, verduras e frutas consumidos no Brasil e no mundo.
2: O material também é utilizado em pesquisas para o desenvolvimento de plantações mais resistentes e alimentos mais nutritivos.
3: E apoia o país a estar preparado para ser um produtor de alimentos.
15: No banco genético da Embrapa, em Brasília, são conservadas centenas de milhares de amostras de plantas, sementes e micro-organismos. As coleções apoiam a conservação de diversidade genética e disponibilizam material para pesquisas e outras atividades relacionadas à agropecuária e à segurança alimentar. Uma variedade do Brasil e do mundo, explica Juliano Pádua, supervisor do banco genético da Embrapa.
16: O nosso banco funciona como uma cópia de segurança para evitar, se a gente perder esse material um dia, a gente tem essa cópia guardada aqui para uso. Então, por isso, a gente é um banco cópia de segurança, porque a gente pode manter a viabilidade da semente aqui por muitos e muitos tempos.
15: O banco utiliza diferentes métodos de conservação definidos de acordo com as características de cada espécie. As sementes são armazenadas em câmaras frias, com temperatura em torno de 20 graus negativos, onde podem permanecer viáveis por décadas. Parte das amostras também possui uma cópia armazenada no Cofre Global de Sementes, na Noruega. O pesquisador da Embrapa, Juliano Pádua, destaca que o procedimento integra as estratégias adotadas para a conservação de recursos genéticos utilizados em pesquisas e outras atividades relacionadas à agropecuária.
16: O consumidor cada dia está mais exigente. A gente tem todo um campo, por exemplo, de alimentos funcionais, né, que tragam também não só alimentação, mas também saúde. Então, por isso a importância desse banco e do uso desse material para o futuro.
15: Hoje, o Banco Genético da Embrapa conserva cerca de 156 mil amostras de mais de 1.200 espécies vegetais. Entre elas estão variedades de arroz, feijão, milho, soja, frutas, hortaliças e espécies nativas brasileiras. Reportagem Pablo Mudim.
2: Nos institutos federais oferecem cursos técnicos, graduações e também voltados à educação profissional e tecnológica.
3: Também chamado de IFE, cada escola deve oferecer pelo menos metade das vagas para cursos técnicos de nível médio, prioritariamente na forma integrada, que permite ao estudante concluir a educação básica e ao mesmo tempo obter uma formação técnica.
17: Só mais um semestre e a Ana Letícia Costa, de 19 anos, vai terminar o curso técnico de meio ambiente no Instituto Federal do Rio de Janeiro. A formação técnica vai aumentar o leque de conhecimentos e possibilidades da estudante carioca que planeja cursar engenharia ambiental.
18: Eu, como técnica em meio ambiente, eu posso trabalhar em diversas áreas, em diversos setores. Eu posso trabalhar com laboratório, posso trabalhar com licenciamento. Tem, assim, inúmeras possibilidades que a área ambiental providenciou para mim.
17: Nos institutos federais, as oportunidades são variadas e gratuitas. São ofertados desde cursos de panificação e de cuidadores de idosos até pós-graduação em diversas áreas de conhecimento. O estudante também pode cursar o ensino médio e, ao mesmo tempo, fazer um curso profissionalizante, como explica Marcelo Breganoli, secretário de Educação Profissional e Tecnológica do Ministério da Educação.
19: Então, o jovem, quando ele está cursando o ensino médio, ele pode fazer na mesma instituição ou em outra instituição o curso técnico. Então, a gente passa a ter muito provavelmente, uma predominância dessa forma de oferta do técnico, mas o nosso olhar é muito voltado para o técnico integrado.
17: A Rede Federal de Educação Profissional e Tecnológica possui 754 unidades em todo o Brasil, vinculadas a 39 institutos federais, 2 Centros Federais de Educação Tecnológica, os CEFETs, e ao Colégio Pedro II, no Rio de Janeiro. De acordo com o secretário Marcelo Breganoli, os cursos são ofertados para contemplar as necessidades de cada região.
19: Eles estão distribuídos no território de uma forma a atender, sobretudo, as meso e hoje micro-regiões. A rede tem essa característica e ela também tem uma característica do envolvimento com os arranjos produtivos locais. Então, é muito intrínseco, né, dela fazer as suas atuações, os seus projetos, sejam eles, né, envolvidos no ensino, na pesquisa, na extensão, mas tendo como temáticas o arranjo produtivo local, o arranjo social.
17: Os processos seletivos e as matrículas nos institutos federais são semestrais. Interessados devem procurar os editais na escola onde pretende realizar o curso. Reportagem Graziele Bezerra.
2: E essas foram as notícias do governo federal.
3: Uma realização da Secretaria de Comunicação Social da Presidência da República.
2: Com produção da empresa Brasil de Comunicação.
3: Fique agora com as notícias do Poder Judiciário e do Congresso Nacional. Boa noite.
2: Boa noite para você e até amanhã.
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22: STF suspende julgamento sobre norma que proíbe jogos de azar.
23: Justiça e Ministério Público assinam acordo para fortalecer o combate ao assédio eleitoral.
22: STJ vê lesão a direitos difusos e mantém condenação de empresa por alterar fórmula de agrotóxicos.
23: Boa noite, eu sou Marcela Luiza.
22: E eu sou Walter Lima.
23: Supremo Tribunal Federal julga se norma que proíbe jogos de azar ainda pode ser aplicada.
22: Hoje, o relator do caso, ministro Luiz Fux, votou. Depois, o julgamento foi suspenso após o pedido de vista do ministro Flávio Dino.
24: O caso chegou ao Supremo em um recurso apresentado pelo Ministério Público do Rio Grande do Sul contra a decisão da Justiça Gaúcha, que absolveu um comerciante que explorava caça-níqueis em um bar no município de São Leopoldo. Na prática, o tribunal vai definir se explorar jogos de azar deve continuar sendo atividade proibida e sujeita a punições, ou se deixará de ser tratado como uma ilegalidade. Isso inclui bingos, jogo do bicho, e casas caça-níqueis.
0: O relator ministro Luiz Fux citou possíveis relações entre a exploração clandestina de jogos, organizações criminosas, violência e lavagem de dinheiro. Também diferenciou jogos de azar das loterias exploradas pelo poder público.
1: Como pretendo evidenciar, a loteria não se vale de mecanismos voltados a extrair lucro mediante exploração do vício do comportamento, do risco dos apostadores, é em detrimento da autonomia da vontade.
0: O ministro destacou que a proibição prevista na lei das contravenções penais não viola a autonomia privada nem a livre iniciativa. Assim, Fux votou no sentido de que os jogos de azar devem continuar sendo considerados ilegais.
23: Essa foi a repórter Marta Ferreira. Justiça e Ministério Público assinam acordo para fortalecer o combate ao assédio eleitoral no ambiente de trabalho.
4: Para denunciar ou baixar o selo da campanha, é só acessar o site No Meu Voto Manda Eu. Rocine Gomes.
5: O acordo de cooperação técnica foi assinado entre a Justiça do Trabalho, a Justiça Eleitoral, o Ministério Público do Trabalho e o Ministério Público Eleitoral. Com o slogan No Meu Voto Mando Eu, o objetivo é construir a Aliança pelo Voto Livre, uma rede que defende o direito da pessoa de votar no candidato que quiser, sem pressão ou constrangimento.
23: Comercialização em todo o país de agrotóxicos com fórmulas alteradas sem autorização da Anvisa configura lesão a direitos difusos e coletivos.
4: Para o STJ, isso expõe de forma indeterminada o meio ambiente, os consumidores e a saúde pública a riscos. Fátima Uchoa.
6: Com esse posicionamento, a primeira turma do STJ manteve a condenação de uma empresa imposta pelo TRF4 ao pagamento de R$1.750.000 por mudar a fórmula de dois agrotóxicos e a produção de um herbicida sem a necessária aprovação da Agência Nacional de Vigilância Sanitária. Os produtos foram comercializados nessas condições por mais de 3 anos em todo o território nacional. O colegiado considerou que, como o bem jurídico protegido é indivisível e pertence à coletividade, é possível fixar o valor da indenização já na sentença. A relatora foi a ministra Regina Helena Costa.
23: Justiça Federal nega recurso da Agência Nacional de Mineração e mantém proibição de mineração em terras indígenas em Roraima.
4: O tribunal acompanhou o entendimento do Ministério Público Federal de que a exploração mineral em terras indígenas depende de lei e de aval do Congresso. Vanessa Pereira.
25: Segundo a decisão, enquanto não houver lei regulamentando o artigo 231 da Constituição Federal e autorização do Congresso Nacional, a exploração mineral por terceiros em terras indígenas é juridicamente impossível. Ainda segundo a decisão proferida pela 12ª Turma do Tribunal Regional Federal da 1ª Região, está proibido conceder ou manter em tramitação pedidos de pesquisa e exploração mineral em terras indígenas em Roraima.
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23: Boa noite.
4: E até amanhã.
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1: Eu sou Paula Groba.
2: E eu sou Humberto Pinheiro.
1: E estes são os destaques de hoje do Jornal do Senado, que começa agora.
2: MP do piso mínimo do frete vira lei, mas perdão a caminhoneiros é vetado.
1: Projeto amplia prioridade no trabalho remoto para pessoas com deficiência.
2: Senado vai acompanhar segurança e condições de trabalho de agentes de saúde indígena.
1: Boa noite.
2: Boa noite.
1: Foi sancionada a lei que aperfeiçoa a fiscalização do piso mínimo do frete rodoviário, valor mínimo que deve ser pago aos caminhoneiros pelo transporte de cargas. A medida busca garantir mais transparência e cumprimento das regras do setor.
2: Mas o governo vetou o trecho que perdoava multas aplicadas a caminhoneiros envolvidos em bloqueios de estradas em 2022. Segundo o executivo, o perdão das penalidades violaria a separação de poderes e não apresentava estimativa de impacto orçamentário e financeiro. Repórter Bruno Lourenço.
3: A lei que cria mecanismos para facilitar a fiscalização do cumprimento do piso mínimo para o frete rodoviário surgiu de medida provisória apresentada pelo governo no início deste ano. O objetivo seria combater, por meio de sanções mais fortes, fragilidades no sistema que permitiam a contratação reiterada de fretes abaixo do estipulado pela Agência Nacional de Transportes Terrestres. O Poder Executivo, no entanto, vetou o trecho que saiu do Congresso Nacional, que anistiava multas aplicadas a caminhoneiros que bloquearam rodovias em 2022. O relator da MP, senador Stevenson Valentim, do Podemos do Rio Grande do Norte, defendeu na ocasião o perdão.
4: No conturbado momento político que o nosso país viveu, aos nossos trabalhadores caminhoneiros que hoje dirigem com essa perturbação, andam pelas estradas do Brasil afora, com a carga de trabalho, movimentando a nossa economia, preocupados ainda com esse tema. Entendo que esse viés da multa já atingiu a sua pedagogia, já foi alcançado.
3: O governo justificou o veto por violar o princípio da separação de poderes e da não previsão de estimativa de impacto orçamentário e financeiro da medida. Deputados e senadores podem derrubar o veto em sessão conjunta do Congresso Nacional, convocada para essa finalidade.
1: E já está pronto para votação no plenário do Senado o projeto que autoriza o uso de recursos dos fundos partidário e eleitoral em situações de calamidade pública.
2: A proposta surgiu a partir de uma ideia legislativa apresentada por um cidadão brasileiro. Repórter Marcela Diniz.
5: Se o projeto virar lei, partidos políticos poderão abrir mão de recursos dos fundos partidário e eleitoral para ajudar nas despesas decorrentes de pandemias, eventos climáticos, rompimento de barragens e outras situações que exigem ajuda emergencial do Estado. O projeto nasceu de uma ideia legislativa apresentada em 2020 pelo Wagner Paulo de Santa Catarina, por meio do portal Cidadania do Senado Federal. A ideia original era destinar o dinheiro para o enfrentamento à Covid, mas com o fim dessa emergência em saúde e para aproveitar a ideia que obteve mais de 22 mil apoios, o escopo do projeto foi ampliado pelo relator, senador Márcio Bittar, do PL Acreano, para abranger todas as situações de calamidade pública. O senador astronauta Marcos Pontes, do PL de São Paulo, apoia a proposta.
6: Emergências provocadas por calamidades vêm se tornando recorrentes, como as causadas nas enchentes da Bahia, de Minas Gerais e no Rio Grande do Sul. Tal medida pode contribuir para a ampliação e a capacidade de atuação do Estado em situações de crise, alinhando o uso de recursos públicos a prioridades impostas por cenários excepcionais.
5: O projeto está pronto para ser votado no plenário do Senado.
1: Eleitores de todo o país já podem consultar o local de votação para o primeiro turno das eleições, marcado para 4 de outubro. A pesquisa pode ser feita no site do TSE ou pelo aplicativo e-título. A consulta é importante porque a Justiça Eleitoral pode alterar locais de votação. No Rio de Janeiro, por exemplo, 66 zonas eleitorais foram modificadas por motivos de segurança, afetando cerca de 188 mil eleitores.
2: E por falar em eleições, você sabe o que é assédio eleitoral? O consultor legislativo Eduardo Modena explica como se proteger dessa forma de abuso ainda muito presente nas relações de trabalho no Brasil. Repórter Aís Abreu.
7: Vigilância de redes sociais, exigência de declaração ou de não declaração de voto, ameaças ou mesmo promessas vinculadas a um resultado específico. Se alguma dessas situações soa familiar, você pode estar sendo vítima de assédio eleitoral. O consultor legislativo Eduardo Modena diz que a principal arma do trabalhador e da trabalhadora é a denúncia.
8: Qualquer situação em que o empregador se utilize da sua posição econômica para influenciar a opinião do empregado pode ser considerado um tipo de assédio.
7: Para denunciar casos de assédio eleitoral, procure a Justiça do Trabalho ou a Justiça Eleitoral. Para tirar dúvidas sobre como denunciar, visite o site do Conselho Superior da Justiça do Trabalho em csjt.jus.br. csjt.jus.br.
1: Pessoas com deficiência podem ganhar regras mais claras para ter prioridade no trabalho remoto.
2: A legislação trabalhista já prevê essa prioridade, mas o projeto amplia e detalha a proteção, que poderá ser aplicada também ao regime híbrido e a diferentes tipos de vínculo profissional. O projeto está pronto para votação no plenário do Senado. Repórter Marcela Cunha.
9: O projeto dá às pessoas com deficiência prioridade no teletrabalho ou no trabalho remoto, quando as atividades puderem ser realizadas à distância. A proposta inclui esse direito na Lei Brasileira de Inclusão e estabelece regras para a apresentação e a análise do pedido. A legislação trabalhista já prevê essa prioridade, mas o projeto amplia e detalha a proteção, que poderá ser aplicada também ao regime híbrido e a diferentes tipos de vínculo profissional. A senadora doutora Eudócia, do PSDB de Alagoas, que apresentou o relatório na Comissão de Assuntos Sociais, destacou que a modalidade deve promover a inclusão.
10: Tais soluções concretizam igualdade e não discriminação. E reforçam a eliminação de barreiras, evitando que o remoto seja usado como forma de isolamento ou perda de oportunidades.
9: A prioridade dependerá da manifestação do próprio trabalhador e da compatibilidade da atividade com o trabalho à distância e não poderá resultar em perda de salário.
1: E aguarda análise da Comissão de Assuntos Econômicos um projeto que destina no mínimo 25% dos recursos do Pronampe a microempresas lideradas por mulheres.
2: A proposta também prevê prioridade para mulheres negras de baixa renda e com deficiência, além de condições diferenciadas de financiamento e capacitação. Segundo a relatora, senadora Jussara Lima, do PSD do Piauí, a medida fortalece o empreendedorismo feminino.
11: Reforça a utilização do sistema de crédito como mecanismo ativo de justiça social, de modo a apoiar grupos historicamente desfavorecidos e dar concretude ao direito constitucional da igualdade entre homens e mulheres.
1: A Comissão de Direitos Humanos do Senado debateu os desafios dos agentes de saúde indígena no Brasil. Falta de segurança, dificuldades na logística e condições precárias de trabalho foram citadas pelos representantes da categoria.
2: A presidente da Comissão de Direitos Humanos, senadora Damares Alves, anunciou a criação de um grupo de trabalho com a temática da saúde indígena. Repórter Marcela Diniz.
12: No dia 17 de julho, o agente de saúde Giovanni Yanomami foi morto a tiros. Em novembro de 2024, o técnico de enfermagem Wilson Souza também já havia sido assassinado. Os dois crimes ocorreram em contexto de conflitos internos na terra indígena Yanomami e levantaram o debate sobre a segurança das equipes de saúde que atuam neste e em outros territórios. A presidente do Sindicato dos Empregados em Estabelecimento Privado de Serviço de Saúde do Estado de Roraima, Joana Mendes, relatou a apreensão por parte desses profissionais.
13: Hoje a gente tem profissional em Roraima que ele não quer mais entrar no território.
12: Os participantes do debate também relataram desafios logísticos, falta de estrutura, condições de trabalho precárias e desvalorização salarial. A presidente da Comissão de Direitos Humanos, senadora Damares Alves do Republicanos do Distrito Federal, anunciou a criação de um grupo de trabalho com a temática da saúde indígena.
14: Inclusive, quero informar que as instituições presentes aqui serão convidadas para fazer parte do grupo de trabalho. E nós vamos trazer o Ministério Público para este grupo de trabalho também, Defensoria Pública.
12: A audiência sobre a segurança dos agentes de saúde indígena é parte de um ciclo de debates sobre os direitos humanos e o desenvolvimento dos povos e comunidades tradicionais, promovido pela Comissão de Direitos Humanos do Senado.
2: Com edição de Paula Grova e trabalhos técnicos de Eliseu Caires, o Jornal do Senado fica por aqui. Acompanhe agora as notícias da Câmara dos Deputados. Boa noite.
1: Boa noite e até amanhã.
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16: Plenário pode incluir esteticistas no quadro de profissionais da saúde.
17: Deputados aprovam símbolo de identificação para pessoas com Alzheimer.
16: Câmara torna mais rígida a declaração de insanidade mental de criminosos.
18: Boa noite. Os deputados aprovaram um projeto que endurece o processo de declaração de insanidade mental de acusados por crimes. A repórter Paula Bittar traz mais informações sobre a proposta aprovada.
19: A Comissão de Constituição e Justiça da Câmara aprovou um projeto que busca tornar mais rígido o processo de declaração de insanidade mental de acusados por crimes. Acusados de crimes podem ser beneficiados com a isenção ou a redução da pena, caso sejam considerados inteiramente ou parcialmente incapazes de entender que o ato que cometeram era crime. No caso da isenção da pena, o juiz deve encaminhá-lo a tratamento médico obrigatório. De acordo com o projeto, o laudo pericial sobre a insanidade mental do acusado deverá ser feito por perito oficial, preferencialmente com especialização na área de psiquiatria ou psicologia forense. Além disso, o juiz poderá chamar mais de um perito em caso de dúvida sobre a especialização do convocado. Apesar de a lei hoje já exigir que o acusado seja submetido a exame médico legal, a avaliação quanto à sanidade mental pode ser realizada por médicos de qualquer especialidade. Segundo o texto aprovado, o perito deverá observar critérios técnicos, científicos e éticos na elaboração do laudo, sendo vedada qualquer forma de influência externa. Ainda de acordo com a proposta, caso o acusado apresente histórico de transtornos mentais, isso deverá ser considerado para a instauração do incidente de insanidade mental. E a defesa poderá apresentar um assistente técnico para acompanhar o exame. O autor do projeto, o deputado Coronel Assis, do PL de Mato Grosso, disse que o objetivo é atualizar a legislação brasileira.
20: Essa legislação é uma legislação muito antiga, da década de 40. Nós buscamos estabelecer esses critérios de forma muito objetiva para que ele possa ser avaliado com precisão, para que não possa ocorrer como aconteceu naquela ocorrência lá de São Paulo, onde o criminoso lá, o fisiculturista, deu 60 socos na cara daquela moça e depois, quando ele foi preso, estava sendo processado, ele alegou que ele ouvia vozes, que ele tinha problemas mentais, justamente com o intuito de fugir da justiça brasileira.
19: Coronel Assis se referiu ao caso do ex-atleta Igor Eduardo Cabral, que deu 61 socos na namorada dentro de um elevador em Natal. Ele alegou um surto claustrofóbico como causa para a agressão. A proposta, que busca tornar mais rígido o processo de declaração de insanidade mental de acusados por crimes, já pode seguir para análise do Senado, a menos que haja recurso para votação antes pelo plenário da Câmara. Da Rádio Câmara, de Brasília, Paula Bittar.
15: Economia.
16: A Câmara aprovou recentemente projeto que cria a Política Nacional de Minerais Críticos e Estratégicos. Autor da iniciativa, Zé Silva, do União de Minas Gerais, explica que a ideia é incentivar a industrialização desses minerais no Brasil, ampliar a produção de energia limpa e atrair investimentos para o setor.
21: Essa política é importante para interromper as mudanças climáticas, para garantir a produção de energias limpas e também, um ponto que é fundamental, combater a fome. Então, nessa política, nós criamos mecanismos para as pessoas virem investir no Brasil, numa mineração que preserve a vida, não seja um risco à vida, preserve o meio ambiente, não seja um risco ao meio ambiente e, ao mesmo tempo, traga riquezas. Por isso que é fundamental aprovar essa política nacional no Senado e para a sanção do presidente.
18: Zé Silva afirma que a proposta cria incentivos para empresas que processarem e industrializarem os minerais estratégicos em território nacional, agregando valor à produção brasileira. Ele ressalta que a medida fortalece o agronegócio, amplia a segurança jurídica e estimula novos investimentos.
15: Votação.
16: O plenário pode votar em breve projeto que inclui os esteticistas e cosmetólogos entre os profissionais da área da saúde. A ideia é tornar mais clara a lei que já regulamenta o setor. A reportagem é de Antônio Vital.
22: A Câmara dos Deputados pode votar projeto que enquadre as profissões de esteticista, cosmetólogo e técnico em estética como da área da saúde para todos os efeitos legais. Hoje, isso não está claro na lei que regulamenta essas profissões, aprovada em 2018. O projeto, assinado por 5 deputados de diversos partidos, tem como justificativa a existência de lacunas legais que têm provocado a suspensão de estabelecimentos e autuação de profissionais pela Agência Nacional de Vigilância Sanitária, Anvisa. A proposta é resultado dos trabalhos de uma subcomissão da Comissão de Trabalho da Câmara. O texto também trata da formação desses profissionais, com exigência de estágio, tanto para os técnicos quanto para os esteticistas e cosmetólogos de nível superior. Esteticista é o profissional de nível superior encarregado de procedimentos práticos de cuidados corporais e faciais, como o peeling. Já o cosmetólogo, também de nível superior, é aquele que estuda a formulação e a química dos produtos de beleza, como cosméticos. E o técnico em estética é o profissional de nível médio que realiza tratamentos faciais, corporais e capilares não invasivos, como limpeza de pele, hidratação, drenagem linfática e depilação. De acordo com a proposta, a exigência de formação mínima vai valer até que o Ministério da Educação defina currículos específicos para essas profissões. Para prevenir autuações da Anvisa, o projeto estabelece que os técnicos em estética, bem como os esteticistas e cosmetólogos, poderão utilizar produtos, técnicas e equipamentos com registro no órgão. O texto também prevê punições para fiscais que interditarem estabelecimentos ou apreenderem equipamentos de maneira abusiva, o que pode acarretar pena de até 2 anos de detenção e multas. Estima-se que o setor movimente cerca de 50 bilhões de reais por ano no Brasil. De acordo com a deputada Soraya Santos, do PL do Rio de Janeiro, uma das autoras da proposta, o texto deixa mais claras as responsabilidades dessas profissões e o enquadramento na área de saúde previne abusos. Soraya também é autora da proposta que deu origem à regulamentação atual da profissão de esteticista, cosmetólogo e técnico em estética.
0: E óbvio que é como atividade da saúde. Você faz uma cirurgia, você tem que fazer um pós e você tem que saber como você vai se qualificar, como você vai ampliar. Infelizmente, nós começamos a ter problemas sérios, onde a Anvisa, ela começou a fechar a clínica, impedir compra de insumo. É como se eu tivesse feito direito e não tivesse direito a comprar corte civil, código processual.
22: O projeto que enquadra as profissões de esteticista, cosmetólogo e técnico em estética como da área de saúde ganhou regime de urgência e pode ser votado diretamente no plenário da Câmara, sem passar pela análise das comissões permanentes da Casa. Da Rádio Câmara, de Brasília, Antônio Vital.
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15: Trabalho.
18: Sérgio Brito, do PSD da Bahia, apoia a proposta que põe fim à escala de trabalho 6x1. O congressista avalia que a medida representa uma grande vitória para milhões de trabalhadores brasileiros que constroem o país todos os dias com o próprio esforço.
4: Estamos falando de uma medida que garante mais dignidade, mais qualidade de vida e mais equilíbrio entre o trabalho e a vida em família. A proposta reduz a jornada semanal de trabalho, sem reduzir os salários, e assegura 2 dias de descanso por semana. Isso significa mais tempo para cuidar da saúde, conviver com os filhos, estudar e descansar. Um trabalhador valorizado produz mais, adoece menos e vive melhor.
23: Para Sérgio Brito, a mudança demonstra a possibilidade de conciliar desenvolvimento econômico e valorização do trabalhador. O parlamentar espera que o Senado dê continuidade à proposta para que o avanço se consolide como política pública no país.
15: Saúde.
18: O projeto que institui um símbolo de identificação para pessoas com Alzheimer já pode seguir para o Senado. A repórter Maria Neves tem os detalhes da aprovação.
24: Aprovado na Comissão de Constituição e Justiça da Câmara, projeto da deputada Laura Carneiro, do PSD do Rio de Janeiro, que institui a fita roxa como símbolo para identificar pessoas com Alzheimer, pode seguir para análise do Senado. De acordo com a autora, o objetivo da medida é facilitar a identificação de pacientes em espaços públicos para evitar situações de conflito ou constrangimento. Laura Carneiro afirma que a identificação é importante em diferentes situações, como no caso do paciente se perder, por exemplo.
5: É muito importante que a gente tenha esse cordão da fita roxa para que as pessoas acometidas pelo Alzheimer possam ser localizadas. Eventualmente elas saem nas ruas e ninguém sabe que elas têm Alzheimer, muito menos que estão perdidas. Então essa fita pode evitar transtornos graves e ao mesmo tempo proteger essas pessoas que são acometidas pelo mal de Alzheimer.
24: A deputada explica também que entre os sintomas comportamentais da doença de Alzheimer estão alterações de julgamento, perda de filtros sociais e redução da capacidade de autocontrole. Devido a isso, muitas vezes o paciente pode proferir falas inadequadas ou agressões verbais e voluntárias. Como as outras pessoas não sabem sobre a doença, podem interpretar mal esses comportamentos e reagir também de forma agressiva, o que aumenta o sofrimento do paciente e dos cuidadores. O texto aprovado estabelece que o uso do cordão será facultativo e a utilização do símbolo não substitui a apresentação de laudos médicos quando a comprovação do diagnóstico for exigida por lei. Laura Carneiro afirma ainda que a iniciativa se inspira em outros modelos de identificação visual, como o cordão de girassol utilizado para sinalizar deficiências ocultas. Da Rádio Câmara de Brasília, Maria Neves.
15: Previdência.
16: Projeto de doutor Flávio do PL do Rio de Janeiro prevê a concessão automática do salário maternidade. Hoje, mães que acabaram de dar à luz precisam enfrentar filas e burocracia para acessar o benefício, um processo que, segundo o parlamentar, pode levar até 4 meses.
6: Todo mundo sabe que quando uma pessoa falece, a informação chega rápida ao INSS e o benefício é encerrado. Mas quando nasce uma criança, a mãe que acabou de dar à luz precisa de enfrentar filas, documentos e burocracia para receber um direito que já é dela. Isso não é justo. Se o Estado consegue agir rápido para retirar um benefício, também precisa agir rápido para garantir um direito. E o que a gente quer é desburocratizar.
18: Pelo texto de Dr. Flávio, o pagamento seria liberado logo após o pedido de licença maternidade, sem a necessidade de apresentação imediata de documentos. A análise e a comprovação do nascimento ficariam a cargo do INSS em um momento posterior.
15: Justiça.
16: Nova lei regulamenta o chamado filtro de relevância em recursos especiais ao Superior Tribunal de Justiça. Somente no primeiro semestre deste ano, mais de 260 mil processos chegaram ao STJ, como informa o repórter Luiz Cláudio Canuto.
7: Processos com relevância social e ampla terão atenção especial em julgamentos do Superior Tribunal de Justiça. Nova lei regulamenta o chamado filtro de relevância em recursos especiais ao STJ. A lei exige que esse tipo de recurso deva demonstrar que o caso tem relevância jurídica, política, social ou econômica que ultrapasse o interesse individual das partes. O recurso especial é usado quando uma das partes de um processo pede ao STJ que examine se uma decisão judicial aplicou corretamente uma lei federal. O texto muda o Código de Processo Civil e prevê que o relator do recurso no STJ suspenda por 6 meses, total ou parcialmente, todos os processos individuais ou coletivos pendentes sobre o assunto relevante. Se forem necessárias audiências públicas ou a participação de terceiros, a suspensão pode ser prorrogada uma única vez, também por 6 meses. Mas o interessado na análise do caso deve demonstrar no pedido ao STJ a relevância do recurso. Para que um recurso especial seja rejeitado por falta de relevância, será necessário o entendimento de pelo menos 2/3 dos ministros da Corte. O projeto que deu origem à lei foi aprovado pela Câmara dos Deputados e pelo Senado e depois sancionado pelo presidente da República sem vetos. Na Câmara, o relator de plenário foi o deputado Ranieri Paulino, do Republicanos da Paraíba. Ele afirma que o filtro de relevância permite um melhor fluxo aos processos no STJ.
8: Rui Barbosa deixou como ensinamento que justiça tardia não é justiça. E é justamente isso, é buscar que os jurisdicionados tenham, além do acesso garantido, mas que tenha mais celeridade nos processos que ali tramitam. Então, compreendemos que essa matéria vai ao encontro de uma demanda importante, mas, sobretudo, garantir um fluxo melhor para os jurisdicionados, para o povo brasileiro.
7: Apenas as decisões judiciais publicadas após 30 dias da publicação da lei vão ter exigência para que o recurso apresente relevância perante o STJ. O presidente da Câmara, Hugo Mota, participou da cerimônia de sanção da lei no Palácio do Planalto nesta terça-feira e ressaltou a importância das novas regras.
9: Com esta lei, o STJ deixa de ser empurrado para uma atuação semelhante à de uma terceira instância, como um mero órgão de revisão, e passa a dedicar suas energias ao cumprimento de sua missão constitucional. Depois de anos de impasse, o Congresso Nacional agiu com extraordinária celeridade. O novo projeto foi apresentado no Senado em 12 de junho, chegou à Câmara dos Deputados em 9 de julho e em apenas 5 dias já estava aprovado pelo plenário e encaminhado à sanção.
7: Segundo o presidente do STJ, ministro Herman Benjamin, o número de processos no tribunal chegou a 260 mil no primeiro semestre do ano. No ano passado foram 235 mil casos. O STJ analisa causas de direito federal que não são constitucionais. As causas relativas à Constituição são julgadas no STF, Supremo Tribunal Federal. Da Rádio Câmara de Brasília, Luiz Cláudio Canuto.
15: Segurança Pública.
18: Delegado Palumbo, do Podemos de São Paulo, defende a aprovação de projeto que proíbe condenados por crimes hediondos e equiparados de criar, administrar e utilizar redes sociais quando o crime tiver sido cometido por meio dessas plataformas ou estiver diretamente relacionado ao ambiente digital.
23: Ele explica que a medida busca impedir que plataformas sejam usadas para aplicar golpes e aliciar vítimas.
10: Nós sabemos que os criminosos hoje não estão só no semáforo de 38, pistola, fuzil, atirando nas pessoas. Estão também na internet, cooptando criminosos, fazendo golpes, aplicando golpes, principalmente em idosos, e principalmente pegando as nossas crianças, induzindo as nossas crianças e cometendo um crime gravíssimo, que é a pedofilia. Criminoso não tem que usar rede social, eles têm que ser banidos. E não é censura. Nós temos que dar liberdade para o cidadão de bem e não para criminoso.
18: Delegado Palumbo observa que a restrição só poderia ser aplicada após condenação definitiva durante o cumprimento da pena, com possibilidade de manutenção por até 20 anos. O parlamentar ressalta que o projeto também prevê sanções para quem descumprir a decisão judicial.
23: Kim Kataguiri, do Missão de São Paulo, defende proposta que endurece a punição contra pessoas que cometem crimes de forma reiterada. O texto cria a figura do reincidente crônico, aplicada a quem pratica 3 crimes dolosos em até 15 anos.
11: Hoje, a gente tem bandidos aí que têm 10, 15 passagens pela polícia e não ficam presos porque eles não são considerados reincidentes. Ele só é reincidente depois que ele é condenado e a condenação transita em julgado. Mas quando tem várias passagens pela polícia, ele não é considerado. Então, o crime em flagrante é um crime que você não precisa gerar muitas provas, que o processo não é complexo, porque o sujeito ele foi pego cometendo o crime. Não precisa de uma investigação complexa.
18: Kim Kataguiri acrescenta que a proposta busca impedir que autores habituais de crimes sejam tratados como réus primários. Ele ressalta que a matéria prevê regime inicial fechado, pena em patamar máximo e restrições a benefícios como transação penal e livramento condicional.
23: Felipe Beccari, do Podemos de São Paulo, defende projeto que torna hediondo o crime de maus tratos aos animais quando a ação criminosa provocar a morte do animal. Ele avalia que a proposta representa uma resposta mais rigorosa do Estado a casos de extrema crueldade.
13: O crime hediondo, para quem não sabe, é um crime de maior repulsa, de maior ranço da sociedade, de maior gravidade, ou seja, o Estado ele tem que ter uma resposta mais firme, né, rápida, firme e contundente com relação a esse crime. Exemplo, o estupro, estupro de vulnerável, homicídio. Então a gente prevê que aquele que cometa maus tratos contra os animais e ele faleça, ou seja, foi até o limite e provocou a morte desse animal, como por exemplo o cão-orelha e outros animais aí que repercutem em alguns casos, a pessoa se enquadre nesse rol.
18: Felipe Beccari explica que a pena permanece a mesma, mas o enquadramento como crime hediondo muda o regime de cumprimento. O condenado começa em regime fechado e enfrenta regras mais rígidas para a progressão da pena.
23: Termina agora o Jornal Câmara dos Deputados, produzido pela Rádio Câmara, com trabalhos técnicos de Wellington Teles e a apresentação de Luciana Vieira e Val Monteiro. Boa noite.
18: A Voz do Brasil volta amanhã. Uma boa noite para você.
1: 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Boa noite.

0: 10:40.
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0: 10:40.
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0: 10:40.

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1: 10 horas e 45 minutos.

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1: 11 horas, 1 minuto.
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1: 11 horas e 17 minutos.
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1: Meia-noite, um minuto.
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1: Meia-noite e 29 minutos.
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1: Uma hora, dois minutos.
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2: Uma hora e 30 minutos.
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0: Incomparável. 2:01.
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0: Ligou, pediu, tocou. 2:29.
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1: 3 horas e 30 segundos.
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1: 3 horas e 31 minutos. 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
1: 5:43.
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Olá, meu amigo, olá, minha amiga ouvinte. Que bom estarmos juntos. Momento despertar para o amor. Eu desejo para você um maravilhoso dia, que essa reflexão e essa bênção iluminem o teu caminho. Eu gostaria de falar de como ter a alegria de viver diante dos desafios que a vida apresenta. Veja que todos nós queremos viver bem e estar bem. Só que para isso eu preciso perceber como eu vivo a minha vida. Uma das formas é dar ritual à nossa vida. Dar rituais à vida significa: eu vou dormir na mesma hora, eu acordo na mesma hora, eu tomo meu banho, eu tomo meu café, eu faço a minha meditação, depois vou para o trabalho, depois tenho almoço, tenho a tarde para continuar trabalhando, à noite eu volto, tenho o meu ritual com a família, com os filhos, com a esposa. A vida, ela precisa dessa ritualização. Ritualização que não é algo fixo, que eu não possa quebrar, que eu não possa ter maleabilidade, mas ela me dá um ritmo. Por exemplo, certo é que é muito importante para quem começa o dia com oração. Começar o dia com oração dá um toque especial àquele dia, porque os primeiros pensamentos, a minha primeira intenção é a sintonia com Deus, é abençoar o meu dia, é abençoar o meu trabalho, para que tudo corra bem. Então eu vou deixando um rastro de amor na vida. Eu, com a minha vida, com o meu jeito, vou colocando amor no mundo, nos meus ambientes, no meu trabalho, na minha empresa. Mas como é que eu faço então para enfrentar os desafios? Primeiro, não se deixar sobrecarregar pelos pesos das responsabilidades, não se deixar esmagar e perceber que dentro de você existe um potencial, que você pode resolver muitas coisas, mas também é preciso não achar que você precisa carregar o mundo. Mas outra forma também de dar leveza ao teu dia é decidir como você, por exemplo, vai chegar no escritório, você vai cumprimentar as pessoas ou não, você vai entrar com que humor, você vai entrar bem humorado ou mal humorado. E com isso, se você decide ter uma boa postura, então você marca com amor, com leveza, o mundo, e isso é de Deus.

0: Deus Pai, fonte da bênção, fonte da graça, entregamos em Tuas mãos a nossa vida, a família, o trabalho, as nossas preocupações, mas também confiamos em Ti as nossas buscas e realizações. Que o Deus Amor, cheio de misericórdia, te cure. O Deus Amor te sustente, o Deus Amor te transforme. Em nome do Pai, do Filho e do Espírito Santo. Amém. Muito obrigado. Segue as redes sociais do Padre Ezequiel e um forte abraço.
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Ok, 6:10, está começando o Acordei na sua Nova Salvador FM. Hoje, sexta-feira, dia 7 de agosto, temperatura 10 graus em Salvador do Sul e a máxima não passará 16 graus. Portanto, a temperatura caiu bastante, né? E vai cair mais no sábado e no domingo. Previsão de hoje, sol e pancadas de chuva e trovoadas. E ontem à noite tivemos aí um tempo horrível, ventania, né? Muitos estragos no Vale do Caí. Recebi vídeos aí do nosso colega Cléo Moirer. Montenegro aí foi atingido, né, pelo temporal, muitos estragos aí em vários municípios aí do Vale do Caí. Então, aqui não tenho relatos ainda de estragos aqui em nossa cidade, em São Pedro, Salvador, mas foi forte, né? A ventania aí, esse temporal que aconteceu ontem, né? Que o ciclone realmente apareceu aí na nossa região. 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Muito bom dia a todos vocês, obrigado pela audiência. E também, né? Hoje é um bom dia, né? Para a nação colorada. É, perdemos de 2-1, mas estamos classificados aí com muito sofrimento, né? Com muito sofrimento aí tivemos aí um bom resultado aí e classificando o Inter para a próxima fase da Copa do Brasil. É, ontem à noite lá em São Paulo. Pelo menos ele escalou o time que tinha que escalar. Não botou os três zagueiros saindo de jogando, né? Aquela ruindade do Brian Aguirre só entrou no final, né? E ainda o Inter tomou uma pressão violenta do Corinthians, mas conseguiu segurar o 2-1 e está classificado para a próxima fase e terça-feira sorteio e poderemos ter Grenal na próxima fase. Tomara que não. Eu não quero Grenal agora de jeito nenhum. É. E a maior surpresa foi o Vitória, meteu 4-0 no Atlético Paranaense e se classificou também. No primeiro jogo perdeu por 2-0 e ontem meteu 4-0 no Atlético Paranaense e está classificado para a próxima fase. Então tá, pessoal, hoje sextou, minha gente, dia 7. Daqui a pouco a gente traz bastante informações sobre os temporais que aconteceram ontem, né? E vamos atualizar aí como é que está a situação no Rio Grande do Sul. Hoje, então, teremos chuva também, né? Previsão de chuva e também um pouco de sol. Nessa sexta-feira, a temperatura caiu, né? 10 graus. Ontem tivemos 18 graus, essa hora da manhã. Então, realmente, o friozinho está chegando mais uma vez aqui no Rio Grande do Sul. Bom dia a todos vocês que estão em casa, no trabalho, né? A todos os profissionais, né, que estão trabalhando, um nosso bom dia, uma ótima sexta-feira para vocês. E também os nossos amigos de todos os dias, Paulo Lerner, muito bom dia para você e para a família japonesa. E a dona Ilse, muito bom dia. Obrigado pela audiência aqui no Acordei. Loivo Alberto também já está por perto e hoje tem entrevista com o candidato ao pré-candidato Diogo Schmitz, né? Aqui às 10:30 da manhã. Isso aí, Loivo. Valmir e Adair Corran lá em Babilônia, muito bom dia para vocês, obrigado pela audiência, ótima sexta. José Silvério Ranger também mandando um bom dia e disse que tem muito vento, tinha muito vento lá em Parici Novo. Um abraço para você, uma ótima sexta. Cláudio Stein e também a Cirlei e o Caio, muito bom dia para vocês, obrigado pela audiência. E está no ar. Ó, Cirlei aqui, bom dia. Hoje nossa mãe Maria Mereci está de aniversário. Olha só, parabéns para ela, fazendo 80 anos, desejando um grande abraço para ela, saúde e um dia todo especial. Muito bem, parabéns, dona Maria Mereci, né, pelo seu aniversário. Oitentou, que beleza! Grande abraço então para ela e parabéns, que você tenha uma
um ótimo aniversário nesse dia 7 de agosto. Muito bem, vamos lá, já que o Inter se classificou e o Grêmio também, né? Vamos lá, Zezé de Camargo e Luciano, agora aguenta nós aqui no Acordei.

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2: Seis horas e 22 minutos.
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8: Ok, em Salvador do Sul, agora são 6 horas 26 minutos, 11 graus a temperatura, tempo nublado, é o friozinho nessa manhã de sexta-feira. 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Lembrando a vocês que amanhã de noite tem o melhor e maior rodízio de bifes da região, lá em São Pedro da Serra, a partir das 7:30 da noite, né? Venha prestigiar esse grande evento aí e se deliciar com a fartura de carnes e saladas, massas e outras comidas no rodízio de bifes do São Pedro Futebol Clube, amanhã à noite, às 7:30, lá no Salão Paroquial de São Pedro da Serra. Então não perca! Temporal deixa muitos estragos no Vale do Caí. Na noite desta quinta-feira, um temporal com ventos fortes causou muitos estragos em diversos municípios. Quedas de árvores e postes, destelhamentos de casas, entre outros danos, foram registrados, além da falta de luz em diversos pontos. Em Montenegro, uma árvore caiu sobre um carro na IRS 124, no bairro Estação. Em Bom Princípio, um motociclista se chocou com um poste caído na IRS 124, à altura do bairro Santa Terezinha. E várias rodovias, estradas e ruas ocorreram quedas de árvores e galhos. Bombeiros e defesa civil e equipes da prefeitura atenderam diversos chamados nesta noite de quinta-feira, que não foi fácil. Em Montenegro houve muitos danos aí, inclusive queda de muros, né? E muito mais aí que aconteceu aí em Montenegro e várias regiões aí. Aqui também tivemos muito vento, mas eu, pelo menos lá em São Pedro, não teve queda de luz, né? Graças a Deus, né? Mais uma vez mostrando que a Sertel é muito eficiente, né? Então tivemos aí uma quinta-feira que assustou. Então, por enquanto, então, o alerta vermelho, né? Já passou, né? Hoje teremos chuva, mas não teremos esses temporais que aconteceram ontem à noite.

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1: Essa aqui também, eu vi isso ontem nas redes sociais, tornado destrói casa de pecuarista em Pedro Osório, cenário de guerra. Não tem mais nada, é o que relata. Um morador de Pedro Osório, no sul do Rio Grande do Sul, teve casa completamente destruída pela passagem de um tornado no município. Leonardo Repo Ferreira, diretor de agricultura da prefeitura e pecuarista, contou que estava fora da propriedade no momento do temporal e só viu a dimensão dos estragos retornando ao local. Segundo Ferreira, ele havia saído para trabalhar durante a tarde. Já na cidade, percebeu o início da tempestade e começou a receber mensagens informando que um tornado havia passado pela região onde fica sua residência, na localidade de Vila Matarazzo. Quando as condições do tempo melhoraram, ele foi até a propriedade. O cenário encontrado era de devastação. Portanto, o tornado aí passou em vários municípios aí, fazendo muitos estragos, né? Esperamos aí que se acalme, né? E infelizmente a previsão é de muitos temporais aí, com a chegada do El Niño aí, mais para outubro, setembro, outubro, novembro. Então, pessoal, fique preparado aí e tenhamos todos os cuidados possíveis e imaginários para estes tornados.

Lembrando mais uma vez que hoje às 10h30 tem entrevista com o Diogo Schmitz, né? Candidato a deputado federal. É, Diogo Schmitz, que é de Salvador do Sul, estará no programa do Loivo Alberto, Caravana da Alegria, hoje às 10h30 da manhã. Não perca então, né? Essa grande entrevista aí que haverá com Diogo Schmitz aqui na Nova Salvador FM. Bom dia, Edson Musco. Uma boa sexta-feira para você e para a família. Obrigado pela audiência aqui no Acordei. O Cláudio Hoffman e a Yara, um grande abraço para vocês. Uma ótima sexta. Obrigado pela audiência aqui no Acordei. Chegando Banda 0800 e depois Banda Alvorecer aqui no Acordei. Bom dia.

0: 6:38.
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8: Ok, em Salvador do Sul, agora 6:42, 11 graus a temperatura. Professora é ferida com facão em ataque em escola em Rosário do Sul. Professora de uma escola de Rosário do Sul, na região da fronteira oeste do Rio Grande do Sul, foi atacada na manhã desta quinta-feira. Ela teve ferimentos na cabeça após ser atingida por golpes de facão no Instituto Estadual Educação Rui Ramos. Segundo as informações divulgadas no local, o estado de saúde dela é considerável e estável. O adolescente, apontado como autor da agressão, tem 15 anos. Ele foi contido pela Brigada Militar logo após o ataque. A vítima, uma docente de 19 anos da rede municipal, foi atendida e liberada após receber cuidados médicos. Ela foi agredida com 2 a 3 golpes na cabeça. O incidente mobilizou a comunidade escolar assim que a situação foi percebida. professores agiram para proteger os alunos que estavam no prédio e no pátio da instituição. Outras duas professoras sofreram escoriações ao tentar conter o vagabundo. Segundo a coordenadora da escola, Ana Alice Campanaro, foram lesões leves e elas já foram liberadas. Segundo o delegado Daniel Severo, da Polícia Civil, uma das professoras foi agredida por um golpe com parte da chata do facão na cabeça, mas não teve cortes. Ou teria sido atingida por estilhaços de vidros quebrados. E ele ainda relata um aluno se lesionou ao tentar fugir do local. É uma escola com pavilhões bem afastados uns dos outros. Ele passou a realizar depredação do patrimônio público. Começou a quebrar portas, janelas, relata o delegado. Do que se pode apurar, ele agiu sozinho, completa. O aluno foi apreendido pela Brigada Militar e ainda nesta quinta tinha previsão de ser encaminhado para a unidade da Fundação de Atendimento Socioeducativa da FAS, em Santa Maria. A ação foi rápida, pois há um posto da PM a cerca de 100 metros da escola. Em razão do ocorrido, as aulas do Instituto Estadual de Educação Rui Ramos foram suspensas nesta quinta-feira. Em nota, a direção da escola informou que responsáveis que optaram por não enviar os filhos às aulas nos próximos dias terão as faltas justificadas. No momento, a motivação é desconhecida. É aqueles vagabundinhos aí, né, que não tem educação. Não tem educação em casa, porque a educação mesmo, ela vem de casa. A pessoa que é bem educada em casa não comete esses barbares aí, atacar professores, né? E porque as pessoas acham que quando vai para a escola a responsabilidade é total dos professores e não é bem assim. Tem que ter educação em casa e é mais um vagabundo de 15 anos que vai ser reaprendido, já está na rua para cometer outros crimes. Esse aí não vai endireitar, não vai virar gente de jeito nenhum, infelizmente. Vagabundo. Ok, 6:45, eu acordei aqui nessa sextou, né, minha gente? Um bom dia para o meu amigo Rítio José Venem, aí no Moro Zimmer, prefeito do Moro Zimmer. Muito bom dia para você e para dona Angelina, Normélio Weschenfelder. Bom dia, Fibo. Bom dia, gauchada, sextou. Grande abraço pro Normélio aí e toda a sua família, obrigado pela audiência. O José Maurício Kuhn, muito bom dia, grande abraço para você e para a família. Fernando Reckenwald, que está aí na escuta, né? Mandou um áudio, vamos ver o que ele mandou nesta manhã de sexta-feira.
9: Bom dia a todos ouvintes da Rádio Salvador, em especial para o meu pai, para minha mãe, Luciano e o Gaspar Reckenwald. Forte abraço, uma ótima sexta-feira a todos. E a música Paixão Dividida, de Milionário José Rico. Estamos indo para o trabalho e tenhamos todos um bom e ótimo dia.
8: Ok, um abraço aí, Fernando Reckenwald. Um abraço para dona Ilcênia e o Gaspar Reckenwald, sempre ligados aqui no Acordei. O Gaspar também está feliz, né, com o nosso Inter, né, classificado na próxima fase da Copa do Brasil. Então, uma ótima sexta-feira para a família Reckenwald. Muito bem, chegando agora a Banda América para o meu amigo Rítio Venem, de Traieker. E depois os Montanares, o verão sempre vai voltar.

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1: Seis horas e 54 minutos.
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4: Ok, 6:56, 11 graus, amanhecendo dia aqui em Salvador do Sul, nessa sexta-feira, dia 7 de agosto. 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Muito bem, vamos ver como é que fica a previsão do tempo, né? Para esse final de semana, afinal é dia dos pais. Vamos ver amanhã, sábado. Mínima 7 graus, a máxima 17. Sol com muitas nuvens. Pancadas de chuva à tarde e à noite deste sábado. Já no domingo, dia dos pais, mínima 5, máxima 15 graus. Tempo ensolarado, com nevoeiro ao amanhecer. À noite o céu fica limpo. Então teremos linha de sol. Frio, né? Mas teremos sol no domingo, dia dos pais. Segunda-feira, mínima 5, máxima 15, sol com muitas nuvens durante o dia, período de céu nublado, noite com muitas nuvens. E terça-feira, volta chuva, né? Mínima 5, máxima 15, sol com muitas nuvens durante o dia, período de céu nublado, a noite será chuvosa na terça-feira. Muito bem. Agora 7:01. Você está ligado aqui no Acordei, aqui da sua Nova Salvador FM, nesta sexta-feira, dia 7.

0: E na Copa do Brasil, ontem à noite, então, o Internacional perdeu de 2-1, mas está classificado para a próxima fase, está entre os 8 melhores, assim como o Vitória da Bahia. Olha só que resultado, Vitória. Vitória havia perdido o primeiro jogo 2-0 e virou o jogo metendo 4-0 no Atlético Paranaense. Sorteio, vai tudo num pote, poderemos ter Grenal, né? Terça-feira às 11 da manhã, lá na sede CBF, será sorteado os jogos da Copa do Brasil, os confrontos, né, das quartas de final. E só para lembrar que a final será jogo único. Então vamos aguardar então para a próxima terça-feira quem é que a dupla Grenal vai enfrentar. Dona Edith Fritzen, muito bom dia, ela tá feliz também, colorada, ela disse que o Inter ia passar e passou, valeu Edith, ótima sexta-feira para você e para toda a sua família. Elore Guever, muito bom dia, Deus abençoe e proteja. É isso aí para todos nós, Elore, para você e para a família, todo mundo sempre aqui, sempre com a fé de Deus, né? Teremos uma ótima sexta-feira. Também o Fernando Regnaldo, tamo junto, é isso aí, meu amigo. E o prefeito Luizinho também está ligado, né? O homem madruga também, o homem levanta cedo, é isso aí. Bom dia, locutor, estamos na escuta do programa. Acordei com o Fibo, sai uma música do Brilhação para iniciar a sexta-feira, um abraço. Vamos tocar depois, sim, Brilhação pro meu amigo prefeito Luizinho. Um abraço para você e para a família e todos os munícipes. Lembrando a vocês que hoje à noite tem o bingo da escola. É às 19 horas lá no Salão Paroquial de São Pedro, com muita diversão, prêmios e muitas chances de ganhar. É hoje à noite, às 19 horas, então, o bingo da escola Pedro Lisenfeld, aí em São Pedro da Serra. Venha se divertir.
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0: Muito bem, vontade dividida. Pedido aí do Fernando Recnual para a Ilcene e para o Gaspar aqui em Salvador Sul. Chega do milionário Zerico aqui no Acordei.

0: 7:08.
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6: Ok, 7:11 é o programa Acordei aqui na Nova Salvador, temperatura 11 graus. Tempo nublado aqui em Salvador do Sul. 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Polícia Federal faz operação contra lavagem de dinheiro e bloqueia 316 milhões. Olha só, a Polícia Federal realizou nesta quinta-feira uma operação para apurar a suposta prática de crimes contra o sistema financeiro nacional, peculato, lavagem de dinheiro e uso indevido de informações privilegiadas. Policiais federais cumprem 25 mandados e busca apreensão expedidos pelo STF nos estados de Mato Grosso, São Paulo, Rondônia e Ceará. Também estão sendo cumpridos medidas de afastamento dos sigilos bancários e fiscais, bloqueios e indisponibilidade de bens, até o limite aproximado de 316 milhões. Proibições de saída do país com recolhimento de passaportes, proibição de contato entre investigados, entre outras medidas. Entre os alvos das medidas restritivas está Mauro Mendes, do União Brasil, ex-governador do Mato Grosso e candidato a senador. Não houve cumprimento de mandato de busca e apreensão contra ele, mas justiça determinou o recolhimento do passaporte e proibição de manter contato em outras investigações. É mais um político aí metido até o pescoço aí em corrupção. Aliás, se fosse aplicada a ficha limpa de verdade, se funcionasse a ficha limpa, aqui no Brasil, 90% dos candidatos a deputados, senadores, inclusive governadores e presidentes da República, não poderiam concorrer, porque é uma gambada de bandido, de vagabundo, essa classe política, que pelo amor de Deus, mas é muita, é tudo assim, isso é pior que miliciano. Eles são piores que o PCC, porque eles fazem mal para o povo. Então, se a ficha limpa fosse cumprida a rigor, olha, nós não teríamos candidatos a deputados, a senadores, governadores e presidente. Essa é a verdade.

Окей, 7:14, Мепа, Моасир Велтер ligado aqui no Acordei, grande abraço pra você. É, bom dia, estamos todos na lida, na Nicele Modas e prestigiando muito bem, muito obrigado, é isso aí, é a Nicele Modas, né? É, se eu não me engano, é o feirão, né? Da Nicele Modas, grande abraço para vocês e obrigado pela audiência, meus amigos, aí em São Pedro da Serra. O Moacir que adora inverno, eu sei disso, o Moacir adora inverno, um abraço para ele, para toda a sua família, para Cleonice, grande abraço para vocês e obrigado pela audiência aqui no Acordei. Ok, chegando aí o pedido aí do meu amigo prefeito Luizinho, que quer brilhação, o homem é fã do brilhação, e depois aí tem os atuais, rosto desmaquiado para os amigos aí em São Pedro da Serra, Moacir e toda a família e todos os funcionários aí. Grande abraço para vocês e obrigado pela audiência.

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3: Ok, 7:24, eu acordei pra você aqui na Nova Salvador FM, 11 graus a temperatura. Tempo nublado em Salvador do Sul, depois da tempestade vem a bonança.
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3: 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Olha aí, o jornalista Alex Escobar passa por cirurgia para retirar tumor após mal-estar na Copa do Mundo. Vocês se lembram que durante uma entrada ao vivo do Alex Escobar aí na Globo, né? Ele passou mal e ele voltou para o Brasil, abandonou lá a Copa e ele fez uma cirurgia, né? Alex Escobar passou por uma cirurgia para retirada de um tumor benigno no timo, órgão localizado no peito, bem próximo ao coração, cuja função está ligada ao sistema imunológico. Operação médica foi realizada na Casa de Saúde em São José, na zona sul do Rio. Segundo o Globo Esporte, o procedimento foi bem sucedido e ele passa bem. Portanto, Alex Escobar aí, que passou mal numa entrevista lá, ele teve que tirar aí um tumor benigno, né? Então, às vezes, realmente, a gente, quando tá passando, dá um piripaque na gente, a gente não dá bola, disso vai passar, mas às vezes tem que se fazer um exame aí para ver a fundo o que está acontecendo.

Bom dia, Gilmar Werner. Grande abraço para você. Obrigado pela audiência lá em São Pedro da Serra. E também o meu amigo sofredor, né? Porque ontem à noite secador sofreu demais, né? É, jogo assim, o secador sofre mais que o torcedor. Bom dia, como tá sendo o teu dia? Com uma classificação com derrota? E aguarde, pode dar Grenal. É isso aí. É uma. Perder em casa é derrota, né, meu amigo? Isso é pro Corinthians, perder em casa é derrota. Muito bem, e estamos classificados, e aí, meu amigo, a secação ontem, apesar de toda a chuva, não ajudou muito aí, e eu vou te dizer que tu sofreu muito mais do que nós, Petsa. Valeu, uma boa sexta-feira para você e para a família. Boa sexta também para Inês Cris de Azevedo e o Flávio lá na Francisa Alta. Muito obrigado pela audiência. Uma ótima sexta-feira. Chegando, Isso Não É Amor, Banda Enigma e depois Os Federais, Nada Mudou. E depois tem um comentário de Valdir Etvino aqui no Acordei.

0: Ok, 7:32, é o programa Acordei tentando contato com o Valdir Etvino nessa sexta-feira, não sei se ele vai querer falar hoje, né? É, mas vamos lá, vamos tentar, se não der. Opa, já deu sinal. Muito bom dia, Valdir Etvino.
1: Bom dia, meu caro Fábio, bom dia, ouvintes da Rádio Nova Salvador. Nessa sexta-feira de manhã, nublada, depois de termos aí passado por uma ventania, mas mais uma vez fomos poupados do pior, né?
0: É verdade.
1: Tanto que na redondeza aí deu muito estrago, Montenegro, Tupandi, outros locais aí, teve muito estrago motivado pelo vendaval e pelo granizo, e nós aqui, pelo menos até prova em contrário, conseguimos passar incólumes, né, Fábio?
0: É verdade, aqui foi, teve vento, né, mas graças a Deus não tenho relatos de nenhum estrago grande aqui na nossa região, o que é bom, e nem faltou luz, né? Não tivemos falta de luz, né? Porque pela ventania, inclusive já estava com as velas prontas para vários motivos, é claro, né? Mas também pela falta de luz, né? Que eu cogitei que poderia faltar, mas não fomos atingidos aí pelo temporal, graças a Deus, Valdir. Mas falando em temporal, o que é pior, torcer ou secar?
1: Eu acho, tá? Eu acho não, eu tenho absoluta convicção que a pior coisa que tem é você secar o adversário.
0: É, ontem era jogo desse tipo assim, né? De...
1: É pior.
0: Eu não sofri.
1: Eu já, vamos assim, sofri dessa experiência. Tenho certeza que você, por causa da sua longevidade, também sofreu com essa situação,
0: claro,
1: de ter que torcer pro adversário, e muitas vezes o adversário é tão ruim, que você acaba sofrendo muito mais do que se você tivesse torcendo pro seu time, que no nosso caso agora também estão ruins, né? Mas conseguiram resultados. Aliás, eu gostaria de te dizer que eu não tenho absolutamente nenhum detalhe do jogo, porque ontem eu fui até a Vila Santo Inácio assistir o Reconecta.
0: É um
1: programa que é um evento organizado aí por um grupo de jovens, né? Com Jean Fávero, o Borchert, como é que é o nome dele, que agora me fugiu,
0: Wagner Borchert.
1: No ano passado eu me lembro que participou também o Luiz Henrique Ror, que é o famoso Pança, né?
0: Uhum.
1: E a mediação ficou por conta do Lima, né?
0: O Felipe
1: Lima.
0: Sim.
1: Aliás, com excepcional performance, impressionante. Bom, ele tem já experiência de professor universitário também.
0: Sim.
1: Ele dá palestras, né, na sua área, que é engenharia civil, dá aulas na Univates, né, nessa área também. E eu vou te dizer assim, está com uma desenvoltura e um controle completo da sua performance. Muito interessante mesmo. E tivemos aí a possibilidade de ouvir palestrantes, né? A primeira palestrante foi a Shirley Baldino, que é a esposa do Carlos Sousa e é a organizadora de toda a Vila Santo Inácio. E ela compartilhou conosco a sua história de vida, que é uma história de vida impressionante. Vale a pena. Tá lá nas postagens do Reconecta, né, Mara?
2: Sim.
1: Eu preciso ajuda aí da minha esposa para detalhar. Então lá tem os vídeos das apresentações, né? E realmente impressionante a história de vida da Shirley, né? E até e como ela chegou até a Vila Santo Inácio, o que eles pretendem, né, com a Vila Santo Inácio, né, realmente uma excelente história de vida. Olha, eu fui lá, inclusive, parabenizei ela, porque não é fácil realmente passar por tudo que ela passou, principalmente na infância e na adolescência. Depois tivemos os palestrantes, tivemos o Gilmar Borchert, que não é nada mais, nada menos do que o proprietário da Girando Sol.
0: Uhum.
1: De Lajeado.
0: Certo, uma grande empresa de produtos de limpeza.
1: Eu sou fã de carteirinha dos produtos Girando Sol. Eu compro detergente, aquele líquido, uhum. Sempre Girando Sol, né? E certamente você em algum momento da vida também já foi cliente Girando Sol, né?
0: Com certeza. Mas o senhor está dando voltas. Teve... O senhor está dando voltas, Valdir.
1: Deixa eu só concluir a volta, que a volta eu já estou mais do que a metade da volta uhum. concluída. Depois nós também tivemos o Diogo Giacomelli, que é da Belmar, se não me engano é o nome. É uma construtora sediada em Bento Gonçalves também, com inúmeras obras aí no estado todo, e que agora está enveredando pelo lado hoteleiro. Estão construindo um hotel temático no Vale dos Vinhedos para enoturismo, né? Então é um hotel temático todo voltado a essa questão aí da enocultura, né? Da questão do vinho, né? E por fim, Marquinhos Xavier, que não é nada mais, nada menos do que o técnico da Seleção Brasileira de Futsal, já foi técnico da CBF, mora em Carlos Barbosa, e ele teve um grande momento pela CBF também.
0: Claro.
1: Ele é o último campeão mundial em 2004 no Uzbequistão, né? Uhum. Então realmente foram palestras extremamente úteis. Olha, eu não vi o tempo passar, terminou às 10, começou às 7:30, terminou às 10 horas da noite, e eu realmente, por isso mesmo, eu não consegui acompanhar nada a respeito do jogo. E eu agora, meu amigo Fábio, vou ser teu ouvinte, porque eu quero saber o que aconteceu no jogo.
0: Bom, Valdir, em primeiro lugar, me deu um prejuízo de R$127 esse jogo. Porque hoje eu vou ter que pagar a mensalidade, né? O senhor viu ontem, né, a proposta que eu fiz para o Esporte Clube Internacional, que estava me cobrando a mensalidade, né? E aí eu disse, se escalasse esse time eu não pagaria. Então, como ele escalou o time certo, então vou ter que pagar hoje a mensalidade do Internacional.
1: Mas... hora é de cumprir as suas promessas.
0: Exatamente. Mas foi um jogo, né? Eu estava bem anestesiado, eu estava bem relax, né? Havia consumido
1: a Cafundó,
0: né? Então eu estava bem de boa, né? Sofrendo, é claro, né? Tive que trocar a cueca depois, mas tudo certo, né?
1: Mas deixa eu te fazer só uma pergunta, interrompendo.
0: Pode.
1: Você assiste o jogo sozinho ou a sua esposa te acompanha no sofrimento?
0: No primeiro tempo ela me acompanhou, né?
1: Ela é colorada também?
0: Ela, com certeza, né? Lá em casa até os cachorros, né, são colorados, eles só usam vermelho, né? Eles... A minha neta, apesar do pai ser gremista fanático, ela, quando vê a camisa vermelha, ela fica toda empolvorosa. Então, acredito que eu vou conseguir derrotar o pai.
1: Mas eu vou te dizer, tendo essa questão do fanatismo, da mesma forma que todo mundo é gremista, e eu vou te dizer mais, eu tenho um cachorro chamado Jeromel.
0: Eu sei disso. Eu tenho...
1: Esse cachorro, ele não late, ele canta o hino.
0: Olha só, eu tenho um cachorrinho pequenininho, tá? Que vive latindo e o nome dele é D'Alessandro.
1: É o PIB.
0: Faz barulho, mas não morde. Mas Valdir, falando agora do futebol, realmente foi um jogo assim uma porque o Corinthians mostrou uma ineficiência, tá? A outra, o Inter fez nos sofrer muito porque ficou muito atrás, apesar da escalação, que eu achei a escalação de saída correta, né? Não inventou com três zagueiros, né? E tudo mais. Numa noite ruim, né? Do meu Deus, agora me foge o nome do colombiano lá. O
1: Carboneiro?
0: Carboneiro, muito mal, foi suicídio no segundo tempo, entrou Alex. E aí o Alan Patrick também fazendo uma péssima partida, mas ganhou a jogada do passe do gol do Bernabé, né? E que deu o gol do Bernabé. E duas falhas ontem do nosso goleiro. Eu achei que as duas, dois lances, porque a primeira ele largou a bola no pé do zagueiro do Corinthians, quando o Corinthians fez 1-0 aos 43, e depois no cruzamento.
1: No primeiro tempo, isso?
0: Isso, aos 43 do primeiro tempo. E no segundo gol, um cruzamento na área que ele poderia ter intervido e deixou. E aí entrou sozinho lá o centroavante grandão lá do Corinthians.
1: Pedro Raul
0: de cabeça sozinho fez o gol, né? E aí
1: o Corinthians então fez 2-0.
0: Não, já
1: ele
0: tá.
1: Ele abriu 2-0?
0: Não, tava 1-1.
1: Tá.
0: Iniciou o segundo tempo, o Inter empatou, né? Aos 10 minutos do segundo tempo.
1: Ah.
0: E por incrível que pareça, 45 mil torcedores corintianos que fizeram um barulho no primeiro tempo. E pasmem, 20 minutos de jogo, só se ouvia a torcida do Inter cantar. A torcida do Corinthians calou-se, só começou a cantar quando saiu o segundo gol, né? E aí, mas não cantou com aquele fervor. E aí, meu amigo, aí foi aquele negócio. Aí o treinador, aos 35, me mete Juninho, me mete Brian Aguirre. E aí, meu amigo, aí tivemos que assim, segurar no sofá e vamos lá. Mas deu tudo certo e classificação para a próxima fase. Poderemos ter Grenal, né? Poderemos, porque é pote. É, todo mundo num pote. Mas a grande surpresa da Copa do Brasil, para mim, sem dúvida nenhuma, foi a vitória de 4-0 do Vitória sobre o Atlético Paranaense.
1: Exatamente, até porque pela vantagem construída no primeiro jogo em casa, né, o Atlético Paranaense ia na mesma condição do Internacional, né, podendo perder até por 1-0, né?
0: Exatamente.
1: E levaram chocolate. Eu consegui ouvir e ver na TV, no Sport TV, já 10:30 da noite, né? A entrevista do Odair Hellmann, ele dizendo realmente que no período que ele estava na frente do Atlético Mineiro, ele não se lembra de ter participado de uma jornada tão ruim do time quanto aquela, né? Então ele admitiu mesmo que ele só colocou que o placar foi um pouco mais exagerado do que efetivamente ocorreu durante o jogo. Como eu não assisti o jogo, eu não tenho como rebater.
0: Eu vi os lances. Três falhas do goleiro Santos. Três falhas gravíssimas.
1: E olha que é um grande goleiro.
0: Um baita goleiro.
1: Então essa infelizmente essa história de falhas, ela acaba afetando todos os goleiros, por melhores que eles sejam, né? Então E o Odair, de forma muito serena, né, chegou e disse: olha, realmente jogamos mal, merecemos a derrota, né, temos que começar a analisar os nossos erros para não repeti-los. Aquela história toda, aquele depoimento protocolar, mas eu vi um Odair Hellmann muito sereno, muito senhor das suas convicções, né? Então deu para ver claramente que o fato não vai abalar as suas convicções, né? Então ele lamenta a derrota, né? Lamenta a desclassificação, mas tem aí o pensamento de que isto foi um acidente de percurso.
0: E você vê que dos 8 classificados, Valdir, dos 8 melhores da Copa do Brasil, 4 times lutam freneticamente contra o rebaixamento, né? A dupla Grenal, Vasco da Gama e Santos, né? Então,
1: exatamente.
0: É uma coisa para você ver que um jogo de mata-mata de uma Copa é diferente de um negócio de pontos corridos. E a triste realidade de estar de volta, né, Valdir? Porque passou agora a euforia da classificação da dupla. Mas nós temos uma triste realidade no final de semana, né? Porque o Inter e o Grêmio estão empatados em pontos, o Grêmio na zona de rebaixamento, mas se fosse, o Grêmio tem um jogo a menos que o Inter, na verdade o Inter estaria na zona do rebaixamento, né? Pelo aproveitamento e jogo muito difícil, principalmente para o Internacional, que pega o Palmeiras lá, que Palmeiras é praticamente imbatível esse ano no Brasileirão, né? E o Grêmio pega o São Paulo, que pelo Grêmio, é um jogo difícil, mas o São Paulo mais ou menos está como Corinthians, não vem fazendo grandes apresentações. Então, o jogo do Grêmio, teoricamente, ele é mais, ele tem mais possibilidades de sair vitorioso do que o Inter.
1: É um jogo lá ganhável.
0: Exatamente. O jogo do Inter, se fizer um ponto lá, nós temos que fazer cariata já, porque um ponto contra o Palmeiras lá seria fantástico. Mas vamos aguardar. O Inter terá a chance depois, né? Pegaremos o Atlético Mineiro em casa, né? Que são também times ganháveis. Então, essa é a nossa triste realidade, depois de uma semana boa, né? De euforia para nós, né? Eu acho que também nós merecíamos, né? Um pouco de alegria aí com os nossos dois times, né, Valdir?
1: Sem dúvida nenhuma. Veja bem a situação que nós estamos. Grêmio Internacional, né? Inter e Grêmio estão com 22 pontos.
0: Uhum.
1: Logo abaixo estão Vasco e Remo. O Vasco vai jogar contra o, deixa eu ver aqui, contra o Bahia na Fonte Nova domingo, no mesmo horário do jogo do Inter.
0: Certo.
1: E o Remo vai pegar o Atlético Mineiro no Mangueirão, amanhã, né?

0: vamos dizer assim, para o mental dos dois times, porque cair mais uma vez, se afundar mais na zona de rebaixamento, certamente vai afetar o mental aí dos jogadores, dos torcedores, de todo mundo, né?
1: É verdade, é verdade. Então nós temos aí, o Grêmio joga amanhã também, né? Às 4?
0: É, ele abre a rodada contra o São Paulo às 16 horas na Arena do Grêmio, né?
1: Exatamente.
0: E eu, ao contrário de você que terá que gastar 127, eu não gastarei nada, eu ficarei na frente da TV assistindo o jogo e cuidando do meu neto Breno, tentando fazê-lo gostar de futebol e principalmente torcer pelo Grêmio, coisa que não é tão simples assim pelo produto que está sendo entregue, né? Uhum. Mas vamos lá, vamos continuar perseverantes.
1: Exato, mas ele com tanta pressão aí não tem como escapar. Mas Valdir, o senhor não vai para o rodízio de bifes em São Pedro, porque eu sei que o senhor já foi algumas vezes lá, o senhor vai para o rodízio de bifes amanhã em São Pedro ou não?
0: É, temos rodízio de bifes em São Pedro, temos uma galinhada na SUS, quer dizer, são vários programas, né? Uhum. Que estão, eu vou fazer que nem o Pezzolano, eu vou decidir 45 minutos antes de começar a partida.
1: Tá certo, tá certo. São dois cardápios, diga-se de passagem, como dirigia o Neto, diga-se de passagem, dois belos cardápios, né?
0: Ah, sem dúvida nenhuma.
1: A galinhada com a maionese é uma delícia, e o rodízio de bifes é maravilhoso.
0: Eu já tive a oportunidade de acompanhar aí, de ir no rodízio de bifes, né?
1: Uhum.
0: Em São Pedro, e é uma verdadeira delícia.
1: Inclusive, estivemos sentados juntos naquela noite, né?
0: Exatamente, realmente é um excelente evento, né? A qualidade, né, do jantar é excepcional, né? E realmente quem puder ir tem que ir, assim como, né, quem puder ir também na SUS, que vá, né? Na verdade não é um ou outro, né? Uhum. Podemos aí, tem bastante população Salvador do Sul e São Pedro,
1: claro,
0: de fazer com que
1: os
0: dois eventos sejam um sucesso, né?
1: Exatamente. Valdir.
0: E as duas entidades precisam disso.
1: Claro, né? Que sim, sempre é bom ajudar. Valdir, deixa eu te falar uma coisa, hoje, ontem você sugeriu e já está, vai acontecer hoje, né? Às 10:30, entrevista com o Diogo Schmitz, né? Candidato a deputado federal, estará aqui com o Loivo Alberto, né? Às 10:30, dando a sua entrevista aqui, né? E então nós vamos ficar atentos aí com as colocações aí do nosso candidato a deputado federal Diogo Schmitz hoje aqui no programa da Caravana da Alegria.
0: Inclusive, Fábio, ontem eu recebi um áudio do Diogo, né? Depois, uhum, do programa, né? Durante a manhã, agradecendo, né? A citação, né? Agradecendo a você também, né?
1: Uhum.
0: Pela citação, pelas palavras que foram dirigidas a ele, né? E sobre ele, uhum, né? Durante o nosso comentário, né?
1: Uhum.
0: E aproveitei então o momento para convidá-lo a participar da entrevista. Ele aceitou prontamente, inclusive citando que hoje, no caso, ele estaria em Salvador do Sul, então ele teria condições de participar ao vivo aí da entrevista. Já conseguimos mediar e agendar a entrevista. Eu acho isso importante, porque a Rádio Nova Salvador é a fonte da informação local e nós precisamos prestigiar realmente os acontecimentos, né, que ocorrem aqui. E é um acontecimento, né? Eu não sei, para mim é a primeira vez na história que temos um candidato a deputado federal nascido em Salvador do Sul. Eu não me lembro.
1: Alô. Muito bem, muito bem. O Valdir, caiu a ligação aí do Valdir. Já estávamos terminando mesmo. Nós vamos ficando por aqui, né, pessoal? Já é 7:53. É o programa Acordei nesta sexta-feira. Nesta sexta-feira, então, nós vamos ficar por aqui, 7:54, que teve apoio cultural de Rei Lojaria e Ótica Haas, 42.

0: 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Morales César, Arquitetura e Engenharia, fizeram o Acordei nessa sexta-feira e a gente volta na segunda-feira às 6 horas da manhã com mais um Acordei, porque amanhã de manhã tem João Carlos Moirer aqui na Nova Salvador com o programa Salvador do Sul em Foco. A todos os pais, um feliz Dia dos Pais antecipado, que tenham um domingo maravilhoso aí no Dia dos Pais, então fiquem todos bem aí, um feliz dia para vocês e nós ficamos por aí voltando na próxima segunda-feira às 6 da manhã. A todos vocês, um ótimo final de semana e bom dia!
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2: 7:55. 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
12: 8:30.
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0: 8:18. 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
2: E aconteceu de novo, gente. 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
3: A frase do dia é: não importa quem ganha as eleições, quem te governa é tua mulher. Cestou, caquedo.
4: Corta gira bonito, lacrado, assim, na segunda. Pau.
5: É, negrada, enfim, cestou. Hoje acordei e testei positivo pra vontade de beber.
6: Nossa senhora, eu não aguento mais, eu não vejo a hora de escutar a latinha fazendo assim, ó.
7: Eu tenho que arrumar o pendrive pra você abaixar as músicas gaúchas pra mim, se quita bananeio.
8: Hoje é sexta-feira!
9: Você trabalhar faz bem pra saúde, que trabalha os doentes.
10: É nesse embalo que nós vamos juntos, 8 horas 39 minutos. Bom dia! Bom dia, com muito mais alegria. Sextou, gente boa, dia 7 de agosto. E vamos à luta, que a gente nasceu bonito, mas não rico. Aquele abraço a todos vocês na nossa sintonia pelas ondas amigas da sua, da nossa comunitária Nova Salvador, 87.5 FM. Esta sim, a rádio que toca e te toca. Simplesmente a mais lembrada, mais querida, mais ouvida, gostosinha da região. E hoje em que comemoramos, por curiosidade, o Dia Internacional da Cerveja, Dia Nacional do Documentário Brasileiro. Santo do dia de hoje, São Caetano de Tieno, padroeiro do pão e do trabalho, São Sisto II e companheiros, e São Osmidas, o Papa. Lembrando que seguiremos juntos até o meio-dia e 30, trazendo somente em destaque a melhor programação musical para ouvintes especiais e apoiadores culturais como vocês na nossa sintonia. Por isso, peço humildemente licença para entrar em sua casa, no seu carro, no seu ambiente de trabalho, onde quer que você esteja, levando as ondas amigas da Rádio Nova Salvador. Muito obrigado de coração! Pra brilhantar no início da nossa jornada musical, trazendo melhor com La Montanara, sextou de novo, Hanso Rimmel.

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1: 8:46.
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0: sensação térmica de 11 graus. Chuva na proporção de 7,5 milímetros, 100% de possibilidade. A umidade do ar vai ficar entre 57% a 100%. O sol em algum lugar nasceu às 7:06 da manhã e vai se pôr às 5:57 da tarde. Você curtindo e recordando o musical JM depois do temporal.
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0: Na nossa região não afetou muito, mas em Montenegro, na região, olha, a chuva ontem foi com rajadas de vento e muito mais. Temporal que se anunciou. E diz que está chegando para o final de semana que vem um ciclone extratropical. Fique ligado e se preocupando. Muito bom dia já na nossa sintonia, nossa querida ouvinte, a Mirna, também a Reni e o Carlos Lourenço lá na Bela Vista, desejando uma abençoada sexta-feira para todos nós. Querido casal amigo Ezequiel Schacht e a Marlene lá na Vila Nova, aquele abraço a vocês, obrigado pela sintonia. A Luísio Herbert, o homem do tempo, nos informando que choveu das 2 horas de ontem à tarde até as 8 horas da manhã de hoje, só aqui no centro de Salvador do Sul, mais 35 milímetros no acumulado.
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0: Chegando em destaque musical JM para nos lembrar que chegou o final de semana.

0: 9:05.
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6: É, vamos que vamos animar sexta-feira, 7 de agosto. Traduzindo agora, tá solto. Vai soltar muito mais, sexta-feira, sextou, gente boa. Vamos à luta que a gente nasceu bonito, mas não rico. Então tem que batalhar, vamos lá. Pra brilhantar a nossa jornada musical, trazendo destaque melhor com a super banda Chopão. Música nova, trabalho com a participação do Cleiton Borges com Loirona do Sul. A banda Chopão, que inclusive esse final de semana tem agenda em Brasília, no Distrito Federal. É, estamos exportando o nosso talento aqui da região sul lá para o Distrito Federal. É bom demais. Também chegando super musical Monte Carlo, Ziller Thaler e super banda Opus com Sweet Caroline.
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9:21, você curtindo São Marino, a página virou. Sexta-feira, muito bom dia, pessoal, amigo da Borra, Xavier Tel, em nome do Décio, da esposa Maria, dos filhos, o Leandro, Leonira, Sheila, Solange. Lá na querida Vila Nova, muito bom dia a todo pessoal amigo, sempre na nossa sintonia. Querida linha Júlio de Castilhos, em nome de Márcia Regina Arnold, querida família Arnold e o grupo Amigos de Julinho. Marilisa, Adélia, Rita e o Carlos, aquele abraço. Pessoal amigo da lancheria Três Marias da Bela Vista, muito bom dia o Hilário, a Maria, a Shelly, ao Carlos Col, todos os clientes, amigos e familiares. Bom dia, pessoal, amigo do bairro Prosperidade, Neuci Lutwig, também a Vera e família, Neuci, inclusive, de aniversário hoje, parabéns e muitas felicidades. Muito bom dia, Reni Ritter, Neuci Ritter, a Lúcia Magainha, Márcia Magainha, Maria Ritter, aquele abraço. Pessoal, amigo da JB de Mello, instalações elétricas e placas solares, muito bom dia ao João, a Solange, a Jenny, a Milena, o Gabriel, o Heitor e o Leandro. E Lore Guevara e família lá no bairro Estação, aquele abraço, obrigado pela sintonia. Lá no Sagrado Coração de Jesus é Arroio e Canoas, muito bom dia, seu Waldemar e dona Ieda do mercado Kefer, esse sim o verdadeiro shopping da colônia. O ateliê do biscoito, muito bom dia, pessoal amigo. Bom dia, Miriam, Maria Roden, também esposa Antônio e família, a Ivone Terezinha Kefer, o Teixeirinha e família. Pra vocês, pra todos ouvindo, chegando melhor, música nova, trabalho com eles, Super Banda Rainha Musical com Sargentão.

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2: 9:31.
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8: Muito bem, uma curiosidade interessante que eu quero compartilhar com vocês. O criador de conteúdo, Robson Jesus, de 35 anos e nascido em Osasco, São Paulo, entrou para o Guinness World Records, o livro de recordes mundial, ao se tornar o primeiro homem a visitar todos os 193 países reconhecidos pela ONU no menor tempo registrado na categoria masculina, 2 anos e 42 dias. A expedição histórica começou em fevereiro de 2022 pela Tailândia e foi concluída em abril de 2024. Financiada inicialmente por economias próprias e mantida com a produção de conteúdo digital, a viagem registrou uma média de 3 dias de permanência por nação. 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
10: Ó, escuta o barulhinho, seus pela saco.
11: E galera, só pra avisar vocês aí, tá? Acessou?
12: Tem só mais 4 horinhas ainda, daqui a pouco começa. Aquele barulho de mangueira fumando na guia. E não vai terminando muito aí, porque a sexta ela vai até meia-noite, né? Tem muita coisa pra acontecer.
13: Tem que aproveitar enquanto o cara é vivo, depois de morto não aproveita mais nada. De boa.
14: Ô, Blitz aqui no... Ai, me pararam, fudeu.
15: Nós jogava as cachaça dentro de umas outras cachaça que misturava com umas outras cachaça. E...
16: Cara, eu não se controlo mais, cara. Meu Deus do céu, tanta bebida, cara, que nem se controlo mais.
17: Beba mais, demônio. Beba mais, vai inchar os pés, vai inchar a cara aí. Beba mais, demônio.
18: Problema os amigos, né? Que levam a gente. Mas a gente também quer. Isso que é a bosta. Não é só eles.
2: direto, a gente quieta.
18: Mas se controla alguma vez, gente? Não, só beber e beber assim não dá mais. Se controlar um pouco.

0: Muito bem, estamos no embalo da Banda Horizonte Azul com um shot do Fota Rose. 9:37. Bom dia, Nassim, Sônia Moas, mano, desejando uma ótima sexta-feira a todos nós. Vinícius Hortes, sextou, isso aí, vamos junto. Para ambientar a nossa jornada musical dessa bela sexta-feira, banda Alvorecer com Merley de Dobrados e banda 0800 com Festas Alemãs.
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0: Aumente o volume, vem comigo, vem ser feliz.

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1: Muito bem, enquanto temos 9:49, em virtude da entrevista, logo mais a partir das 10:30, com o candidato do PSB a deputado federal, Diogo Schmitz, teremos então o bloco dos horóscopos mais cedo no dia de hoje. E agradecemos desde já pela sua compreensão. Chegando a destaque então para você, o primeiro bloco especial do horóscopo do dia para

Código 41. Previsão para hoje também para você do signo de Gêmeos, nascido do dia 21 de maio a 20 de junho. Comunicação e criatividade estarão favorecidas. No amor, seja aberto às novidades. No trabalho, ideias podem render bons frutos. A cor do dia para você hoje é laranja, o número da sorte 42. Previsão para hoje também para você do signo de Câncer, nascido do dia 21 de junho a 22 de julho. O dia favorece as decisões feitas com calma. No amor, valorize a proximidade. No trabalho, mantenha a organização. A cor do dia para você hoje é roxa, o número da sorte 43. Em destaque para você, chegando muito mais música da melhor qualidade e mais lançamentos. Grupo Carisma, agora ou nunca mais.

0: Alessandro Turra, brilha som. Obrigado, viu, querido.
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5: Muito bem, quando temos 10:03, em destaque para você o segundo bloco especial do horóscopo do dia. Previsão para hoje, para você do signo de Leão, nascido do dia 23 de julho a 22 de agosto. A confiança ajuda a conquistar os objetivos. No amor, aproveite bons momentos. No trabalho, mostre o seu potencial. A cor do dia para você hoje é cinza. O número da sorte, 44. Previsão para hoje também para você do signo de Virgem, nascido do dia 23 de agosto a 22 de setembro. Atenção aos detalhes, pode fazer a diferença. No amor, pequenos gestos fortalecem os laços. No trabalho, o planejamento será aliado. A cor do dia hoje para você é marrom, o número da sorte, 45. Previsão para hoje também para você do signo de Libra, nascido do dia 23 de setembro a 22 de outubro. O dia pede equilíbrio nas escolhas. No amor, converse sobre os seus sentimentos. No trabalho, novas parcerias podem ajudar. A cor do dia hoje para você é preta, o número da sorte, 46. Previsão para hoje também para você do signo de Escorpião, nascido do dia 23 de outubro a 21 de novembro. A determinação ajuda a vencer os desafios. No amor, evite agir por impulso. No trabalho, mantenha os seus objetivos. A cor do dia hoje para você é lilás, o número da sorte, 47. 10h04, em destaque para você, muito mais música da melhor qualidade aqui pelas ondas amigas da Nova Salvador 87.5 FM. Neuza Klein, no Campestre, sintonizada na nossa programação, pediu a sua música, pediu para curtir, oferecendo para todos, ouvintes para nós da rádio, desejando a todos uma bela sexta-feira, um abençoado final de semana, com tudo de bom sempre, com muita gratidão. Pediu para recordar dos bailes da vida, chegando os atuais, com fim de semana

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3: Muito bem, quando temos 10h19 em destaque para você, o terceiro e último bloco especial do horóscopo do dia. Previsão para hoje para você do signo de Sagitário, nascido do dia 22 de novembro a 21 de dezembro. Um dia positivo para buscar mudanças no amor, compartilhe planos e sonhos. No trabalho, a criatividade abre portas. A cor do dia hoje para você é azul, o número da sorte 48. Previsão para hoje também para você do signo de Capricórnio, nascido do dia 22 de dezembro a 20 de janeiro. O esforço começa a mostrar resultados. No amor, valorize a estabilidade. No trabalho, siga com responsabilidade. A cor do dia hoje para você é verde, o número da sorte 49. Previsão para hoje também para você do signo de Aquário, nascido do dia 21 de janeiro a 19 de fevereiro. Novas ideias movimentam o dia. No amor, respeite o tempo do outro. No trabalho, soluções diferentes ganham espaço. A cor do dia hoje para você é amarela, o número da sorte, o 50. Previsão para hoje também para você do signo de Peixes, nascido do dia 20 de fevereiro a 20 de março. A sensibilidade ajuda nas relações e escolhas. No amor, o carinho será importante. No trabalho, mantenha a confiança. A cor do dia hoje para você é vermelha, o número da sorte, o 51. Em destaque, muito mais música, esta bela regravação com a Banda Motriz, com Deusa do Bailão.

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0: Muito bem, 10 horas e 33 minutos, já conosco ele, anunciado já ontem na nossa programação aqui da Rádio Nova Salvador, e com muito orgulho, amigo de longa data. E eu tava falando aqui em off com o Melão, ele recordando que foi aqui, nesse segundo andar, que ele iniciou os seus trabalhos, né? A sua caminhada, a primeira empresa que ele abriu conosco aqui na região em Salvador do Sul, a MS Sonorizações. Eu me lembro muito bem dessa época aí. Melão, meu querido amigo Diogo Schmitz, aí pré-candidato a deputado federal pelo PSB, já está conosco aqui nos estúdios da Rádio Nova Salvador. E lembrando, se você tiver perguntas para fazer com o nosso eminente candidato, pode entrar em contato conosco pelo 519-9895-9401, deixar a sua pergunta e a gente vai passar aqui para ele no ar e ele vai responder no ar. Dentro do possível, da medida. Tá tendo retorno? Aumenta o volume ali. Olha qual é que é o... Aham, dá, viu? Aqui a gente faz ao vivo. Meu amigo Diogo, seja muito bem-vindo aos estúdios da Rádio Nova Salvador. Alegria imensa estar com você aqui na nossa programação e, claro, junto a tantos ouvintes que estão na nossa sintonia. Bom dia.
1: Bom dia, Loivo. Bom dia, ouvintes da Rádio Nova Salvador FM. Queria primeiro parabenizar a rádio pelo trabalho que faz há tantos anos, né, Loivo?
0: 13 anos na estrada.
1: 13 anos, é. Né? 13 anos na estrada, é. Parabenizar, cumprimentar o seu Valdir, né, pelas palavras de ontem que ele mencionou a nossa candidatura. Ontem até não consegui comentar, ele estava no evento do Reconecta. Parabenizar o pessoal do Reconecta também, um baita evento com empresários, com a Shirley, falando sobre a Vila Santo Inácio. Uhum. E o Fibo também, agradecer ele pelas palavras. Agradecer o apoio de todo mundo. A nossa candidatura, primeiro eu quero me apresentar também, né? Meu nome é Diogo, para quem não me conhece, meu nome é Diogo Schmitz, sou o popular Salvador Sul Melão. Sou casado com a Gabriela, tá? Minha esposa é funcionária pública, secretária do juiz do Fórum de Carlos Barbosa. Minha mãe, Marlene Schmitz, professora aposentada, ex-diretora da Escola São Salvador, secretária de Educação por 8 anos. Meu pai, taxista, então, Rubi Schmitz, tá hoje, 85 anos, nativa ainda, né? Só venho de uma família humilde, trabalho muito, desde muito cedo. Estávamos falando, né? Meu primeiro emprego foi como entregador de jornal. 14 anos, eu com a minha bicicleta, entregava o jornal Correio do Povo, né? Tinha vários aqui conhecidos, o Christian Muxfeld, o Rosemar Ort, que entregava o jornal conosco. E desde ali, desde meus 14 anos, eu fui atrás em busca dos meus objetivos, né, Loivo? Uhum. Depois dessa parte do Correio do Povo, fui funcionário do mercado de peixe, popular Mané,
0: é,
1: né?
0: É isso aí.
1: E lá, serviços gerais, fazia de tudo, lembra?
0: Como é que hoje é papelucho, né?
1: Exatamente, muito exatamente. Bem. Isso ali com 16 anos já, com carteira assinada daí,
0: olha,
1: né?
0: Olha aí.
1: Fazia de tudo, serviços gerais, eu lembro que eu entregava gás, né? Teve um dia que o seu Plínio da farmácia Lânios,
0: tá,
1: pediu um gás, eu tinha que levar, tava nevando, Loivo.
0: Nevando?
1: Lembra que teve um ano que tem que levar?
0: Eu me lembro o ano, 1979.
1: Não, 79 não, daí eu não tava nascido.
0: Foi em 89.
1: Teve uma que o pessoal vai lembrar, acho que 2000, 99, 2000.
0: É.
1: Foi essa ali, nevando, tava lá entregando.
0: E tu levou.
1: tem que trabalhar.
0: Poxa.
1: Depois disso, tá? Eu estava chegando aos meus 8 anos. Eu sempre fui muito ligado ao setor automotivo, carro. Meu pai é taxista, meu sonho sempre foi dirigir carro. O cara pediu, tu quer ser o quê quando crescer? Não, eu quero ser taxista, eu quero jogar, eu quero dirigir, eu quero participar, né? E eu gostava muito que o Mané tinha uma... Eu pegava a caminhonete do Mané atrás, lá nos fundos, levava pra frente pra carregar o rancho.
0: Que lá no fundo era o depósito de bebida?
1: Exatamente, óbvio. Exatamente, faz tempo.
0: Estamos,
1: né,
0: lembrando.
1: Fui... Ganhava R$151 de salário. Esse era o salário mínimo daquela época. Fui pedir um aumento pro seu José, o Mané. Disse, é complicado, aqui o mercado é pequeno, né? Tem mais, só tinha uma caixa. E se tu quiser crescer, tem que sair e ir atrás dos teus objetivos. Ele foi bem sincero comigo. Pô, prefeito, com meus 17 anos vai entrar aqui a rádio, o local onde é que estamos agora, né? O meu primeiro negócio. Desde os meus 17 anos eu sou empreendedor, não tive mais carteira assinada, faço meus eventos, sou meu patrão, vamos dizer assim, mas começou aqui, MS Lan House. Eu trouxe um monte de material, se o pessoal veio aqui, parece que eu vim para um debate, né, Loivo? Mas na verdade...
0: Naquela época foi, inclusive, aqui antigamente era o escritório da Corsan, né? E depois passou o escritório da Corsan lá pro centro, aí tu veio para cá.
1: Isso aí. MS Lan House. O pessoal lembra muito, atendia muita gente. Depois eu coloquei computadores, eu abri uma Lan House. Naquela época não existia, né?
0: Sim.
1: Eu sempre tive muitos parceiros, tá, Loivo? Desde o início. Aham. Sempre tive uns parceiros. Naquela época, meu parceiro foi o Banco do Brasil, que me fez um projeto pra mim. Pra conseguir comprar os computadores.
0: Olha,
1: e
0: aí
1: tocar a ficha. Depois disso, abri minha primeira revenda de carros, né? Onde hoje eu... Um terreno que era da minha família, do meu pai, da mãe, onde hoje eu moro. Uhum. Né? Eu tenho residência fixa em Salvador Sul, nascido e criado, sempre aqui. Fiquei 2 anos em São Sebastião do Caí, porque minha esposa passou no concurso, foi trabalhar no fórum lá.
0: Uhum.
1: Agora está em Caldas Barbosa.
0: Sim.
1: Depois disso, trabalhei com várias pessoas aqui da cidade também e comecei a fazer os eventos. Ali que como é que eu vou te dizer, Loivo? Não é o evento em si que eu gosto dos carros. Eu aprendi que eu gosto de reunir pessoas.
0: Uhum, né? Ótimo.
1: Eu já cansei de fazer eventos para 7, 8, 10 mil pessoas, né? Eu até coloquei, não. Foram mais de 250 etapas em 32 municípios do Rio Grande do Sul. Depois eu vou chegar lá porque é a candidatura.
0: Sim.
1: Para chegar nessa conjuntura, né?
0: Uhum.
1: Que o interessante é reunir as pessoas. Né?
0: Perfeito.
1: Meu primeiro evento foi em 2006, a festa da moto no Salão Sul, no Salão da Ginásio da SUS.
0: É.
1: Festa da moto com Barbarella. Primeiro evento, já tinha que ter uma moto junto, né? Era baile, mas tinha que ter alguma coisa do setor automotivo, né?
0: E na época tu me contou, né, que foi interessante, porque o ganhador foi de São Pedro da Serra e estava presente no evento.
1: Já levou a moto
0: na hora. Já levou a moto na hora, né?
1: Uma Honda Fan, né?
0: Olha aí.
1: Isso é muito, muito legal. Foi com 23 anos, né?
0: Que legal.
1: Depois, com 25 anos, então, conheci minha grande parceira, esposa Gabriela, e minha sogra também, né? Tá me ouvindo agora, não posso deixar de lembrar.
0: Que legal, cara.
1: Também nesse ano, né, fizemos vários eventos. A partir dali, eu fazia um evento menor, que era um evento que eu comecei em Salvador do Sul. Tem aqui até meu primeiro folder, o evento aqui, tá aqui, ó.
0: Meu Deus.
1: 9 de agosto de 2009, já tava divulgando a Festur 2009.
0: É?
1: Sim, no primeiro evento. E assim, ó, eu não sou de desistir.
0: Uhum.
1: Aprendi nesse primeiro evento. Primeiro evento choveu. Evento ali, vai fazer o quê? Transfere. Peguei meu amigo e comecei a colar em cima aqui, ó. Era de 9 para 16, nós colamos em cima o... aqui, ó.
0: Tá, a prova tá aqui na minha frente.
1: Não tinha tempo para trocar o folder.
0: Ah, que situação. Vamos para lá.
1: A partir dali...
0: Mas não desanima, né, homem?
1: Não, não. A partir dali eu aprendi que com os eventos, reunir pessoas, reunir empresas, os eventos envolve muita coisa. As pessoas, por exemplo... Envolve, a pessoa vem de carro, ela gasta no setor, restaurantes da cidade, posto de combustível, movimenta muita coisa.
0: Na verdade, a cidade, né? Como um todo, né?
1: Com certeza. E nessa caminhada, então, agora são 17 anos, mais de 30 municípios, eu consegui reunir muitos parceiros, muitos amigos da jornada, muitas empresas parceiras. Basicamente assim, para o pessoal entender. Quando eu faço um evento, por exemplo, no Veloparque.
0: Uhum.
1: O evento é no Veloparque Nova Santa Rita, fiz 25 vezes lá. Eu coloco os meus ingressos para vender em mais de 60 lojas. Para um evento, envolve 60 lojas. Para trazer 3, 4 mil pessoas. E esses são nossos parceiros, meus parceiros, que movimentam a loja dele. Né? A pessoa vai lá comprar ingresso. Vai lá, troca um alto-falante, bota uma película, troca uma suspensão. E esse pessoal do setor automotivo, nunca teve um representante que levantou a bandeira do setor automotivo, e também nunca teve ninguém que representasse, e é muito até marginalizado, discriminado um pouco essa parte.
0: Uhum.
1: Mas estou aqui para defender tanto o setor automotivo quanto o setor do turismo. Agora, Salvador do Sul, em 2020 teve a pandemia, né? Meu trabalho acabou. 15 de março de 2020 acabou. Eu tinha um negócio que faturava muito bem, que era reconhecido. A partir de domingo, era no domingo, segunda-feira, fecha tudo, não volta. Fiquei mais ou menos, acho que um mês assim, pensando o que eu vou fazer. Depressão, né, cara? Não,
0: imagina,
1: Loivo, hoje, agora, amanhã, vamos dizer, a rádio fechou,
0: fecha,
1: acabou,
0: porta, acabou.
1: Te vira. E não fecha só a tua rádio, fecha todas.
0: Pois é.
1: É um todo segmento. Comecei a.
0: Que é o famoso fica em casa, né?
1: A pandemia, exatamente. Comecei aqui, o meu pai, eu também tenho talento produtor, tá? Meu pai, eu e eles, né, temos a cássia plantada, eucalipto, fazia carvão, antigo. Meu pai sempre foi nessa parte de agricultor, né?
0: Uhum.
1: Comecei a, peguei, eu pedi, pai, me ajuda a comprar uma motosserra, vamos comprar uma motosserra, uma roçadeira, vamos limpar a área do pai aqui em Campestre. Vamos ver, né? Cara, assim, ó, aqui...
0: Lá onde é que é hoje o bairro Prosperidade, né?
1: Encostado no bairro Prosperidade.
0: Encostado, né? Ao lado?
1: Da entrada da... Hoje que é Vista Bela, Hospedagem e Eventos, ou Fazenda das Máquinas. Ah. Comecei a olhar, cara, limpar aquilo lá. Isso me deu uma força, assim, uma... Vamos retomar. Tanto que eu fui parar na revista do Sicredi. É, a Sicredi também me apoia muito. Oh, tá aqui, ó. Fui parar aqui na revista como a arte de se reinventar.
0: Ah. Vamos lá. Que legal.
1: Vamos se reinventar. Tá aqui, ó, arte de inventar o próprio negócio.
0: Uhum.
1: E a partir dali, começamos a... Teve um pessoal de Bento Gonçalves que veio aqui pra... Cara, isso aqui é um local pra tu fazer passeios, trilhas, né? Com veículos.
0: Uhum.
1: A partir desse ano, tá aqui, ó, trouxe junto. Foram mais de 500 caminhonetes que trouxemos pra Salvador do Sul. Mesma coisa. Saía de Salvador, saía da fazenda, das máquinas, ia por trilhas até o túnel. Parava no túnel, um local fantástico de Salvador, único, só tem aqui. Sim. Né? E fazia, por exemplo, no meio das pessoas faziam, faziam seu churrasco, vinha no mercado, vinha nos mercados locais, almoçava, comprava aqui e movimentava muito. Tanto que até esses 500 contatos foi passado depois para a prefeitura para divulgar para a Festur, chamar o pessoal. Tem gente aqui de Criciúma, tem gente de Santa Maria, tem gente de Pelotas, de Porto Alegre, que vinham, nem, não sabia nem quem era Salvador do Sul. E conhecia, eu só fazia evento aqui. A trilha nunca levava. Sabe, tu pode pegar esse pessoal e levar lá para Cambará, levar lá para o Tuia, não sei. Não, sim, eu faço meu evento aqui. A minha ideia é trazer o povo para cá. Na questão dos eventos, e na política, eu vou entrar na política, tá? Dessa vez, com a reforma tributária, Loivo, os eventos vão ser essenciais, tá?
0: Uhum.
1: Tem municípios da nossa região aqui que vão perder 50% até 70% de retorno do ICMS porque vai mudar a tributação do imposto.
0: Tá.
1: Hoje o imposto, por exemplo, se fabrica um produto, isso pode ainda ser alterado, mas o que é agora, temos que falar o que está acontecendo agora. É o produto que é comprado, que é fabricado aqui, parte do imposto fica em Salvador do Sul. Depois a reforma vai ser onde é vendido.
0: Ah.
1: Onde é consumido. Por exemplo, Salvador do Sul tem um produto que é fabricado aqui, vende para Porto Alegre e fica lá. Qual é a forma de trazer mais receita para o município?
0: O retorno, no caso.
1: Qual é a forma? Trazer as pessoas para cá. O que, que traz pessoas? Turismo e eventos.
0: Entendi.
1: Citar um exemplo, o Carnaval da Asca, famosíssimo, sim, pessoas vêm para cá. O Carros Antigos, que vai ter aqui, os eventos que eu fazia na cidade, vai trazer retorno. Isso é uma parte, é uma conjuntura bem interessante da nossa candidatura, por isso. Eu já todo apoio o setor, eu sei como trazer as pessoas, não só para Salvador do Sul, porque agora... Para deputado, a gente vai atingir todo o estado, né?
0: Perfeito.
1: E essa é uma das ativas. O turismo, tá? Eu sou hoje, até semana passada, eu era presidente do Conselho Municipal de Turismo. Tive que sair por ser candidato. Sim. Assumiu o Lúcio Renner, nosso parceiro, que também está fazendo um bom trabalho. Ontem estávamos lá em Venâncio Aires, tá? Com a secretária Caterine,
0: tá,
1: que tem o evento Antur Valles, que reuniu várias... São estandes e palestras.
0: Eu até vi que você fez um videozinho.
1: Isso.
0: Na frente de um estande lá de Salvador do Sul.
1: Exato.
0: Pra gente lá, né?
1: Sim, o Vale da Felicidade se reuniu em cinco ou seis municípios, não lembro, onde Salvador do Sul faz parte.
0: Isso aí.
1: Que tá lá para divulgar. A gente tem que sair, divulgar, trazer o pessoal para cá. O hotel, agora que reabriu, é mais uma. Que bom que reabriu. Que é uma forma de trazer o pessoal para consumir aqui. Isso já era importante antes dessa reforma tributária.
0: Sim.
1: Com essa reforma, vai ser muito mais importante. Salvador do Sul tem belezas naturais. Tem aqui o folder, eu vou te mostrar também. Olha quantas atrações tem aqui. O pessoal do Conselho de Turismo deve estar me ouvindo também. Tem muita atração.
0: Show.
1: A gente só tem que se organizar, né?
0: Agora, duas perguntas que eu quero te fazer. Por que surgiu o Rebelião das Máquinas?
1: Opa!
0: O nome, Rebelião das Máquinas, por quê?
1: Esse, na verdade, eu fiz o primeiro evento em 2011 em Garibaldi. Eu tinha um sócio que foi um nome. Por exemplo, lembro, teve o filme da Rebelião das Máquinas.
0: Ah, me lembro.
1: Arnold Schwarzenegger, né?
0: Sim, sim.
1: Foi um nome assim, ó, envolve máquinas. É um nome, por exemplo, para chamar atenção e para saber. Hoje, o meu evento é tão, graças a Deus, é tão reconhecido no nível Brasil que eu lanço uma Rebelião das Máquinas. Não preciso dizer se vai ter som automotivo, se vai ter borrachão, se vai ter carro baixo. Eles já sabem que é um evento desse setor.
0: E vai ter o combo completo.
1: Exatamente. Só que assim, para o pessoal saber, tem locais que podem fazer um tipo de evento. Entendi. E outros locais tem outro. Na Feliz, no Parque da Feliz, fizemos três etapas já. foi arrecadado 3 mil quilos de alimentos, 3 toneladas. É um evento beneficente, que a gente faz por ano, uma ou duas etapas por ano. Uhum. Lá uso como festival das máquinas, que é proibido o som automotivo.
0: Tá.
1: Aqui em Salvador do Sul, meu evento que eu fiz, o último, foi 2012 com o som automotivo. Porque não é um local para fazer. Eu fazia porque o som era mais fraco.
0: Entendi.
1: 2012. Não é um local.
0: Pode sim, sim.
1: Eu tinha autorização para fazer o evento aqui de novo, tinha apoio, mas não fiz, porque tem que ter o promotor de eventos, o empresário, tem que saber onde é que ele pode fazer ou não pode.
0: Entendi.
1: Entendeu? Não adianta querer fazer um evento no evento na fazenda, né? Eu faço durante o dia.
0: Tá.
1: É, noturno, não tem como fazer. Uhum. Tem que ter essa sensibilidade, saber que não é possível fazer. Então, na Feliz fizemos o evento Festival das Máquinas e é um exemplo do. Traz as pessoas para a cidade e ainda doamos 3, não foi eu, foi o público que trouxe, pelo meu evento, 3 mil quilos de alimentos. Em Caxias, fizemos as provas de arrancada, foram 5 mil quilos, 7 mil pessoas lá. É, não, desculpa, 4 mil pessoas, 5 mil quilos, porque os pilotos ainda das arrancadas traziam. A doação foi na época das enchentes.
0: Ah, sim.
1: Fomos para Rocaçales ajudar o pessoal da enchente. Aham. Venâncio Aires, São Sebastião do Caí. É, Salvador do Sul foi afetado com os deslizamentos, que nunca tinha acontecido, né?
0: Sim.
1: Deslizamento. Sempre o rio Caí subia, o Taquari, mas fomos lá ajudar também. E com essas partes desses alimentos, vamos fazer a doação.
0: Entendi.
1: É, Loivo, quero falar um pouco então sobre. Falei um pouco da minha história.
0: É, e agora eu acho interessante, eu estava olhando a sua camiseta, se me permite. Claro. O Acelera Rio Grande. Esse belo projeto que tu encampou e tu vai defender com unhas e dentes, né? Acima de tudo. É a força pro setor automotivo acima de tudo e pro turismo, né?
1: Com certeza. É, assim, para o pessoal que pergunta, o que o Diogo, o que o Melão tá fazendo, candidato, deputado federal, nunca foi candidato a vereador, nunca fui. É, hoje eu sou o presidente da Associação Caxiense de Esporte e Automotor. Né? Foi criada uma associação, fizemos audiência pública na Câmara de Vereadores de Caxias, trouxe um dragster do Velopark para quê? Para conseguir um espaço para nós fazer as provas arrancadas, para nós fazer o evento de carro, de moto, a parte do grau, a parte do som automotivo, essa é a nossa campanha em Caxias.
0: Porque até eu te disse em off, né? Foi uma surpresa para mim e eu acho que para muitos aqui da nossa cidade quando tu lançou a tua pré-candidatura a deputado federal.
1: Com certeza. Assim.
0: Com teus amigos até mais próximos, né?
1: Com certeza. Inclusive, quero agradecer a todos pelo apoio já. E eu me surpreendi com o pessoal nos grupos.
0: Sim.
1: Tem grupos que nós estamos, eu e você, junto. Agradecer ao pessoal dos grupos que estão acreditando, né?

0: por quê? Eu já fiz eventos em 32 municípios, aqui se eu falar todas as vezes a gente fica até amanhã, tá?
1: Sim.
0: Mas é o seguinte, eu faço um evento, por exemplo, no Veloparque. Uhum. O prefeito, ele fica 4 anos.
1: Tá.
0: Esses 4 anos que eu fiz o evento, eles me conhecem, sabe que eu faço um evento organizado, sabe que eu tenho parceiro, sabe que tem... E no Veloparque eu tenho que fazer um estudo de impacto de vizinhança. Vai, ah, uma engenheira uma semana antes medir quanto é o som, decibelímetro.
1: Tá.
0: Ela vai durante o evento, vai depois do evento. A BR-386 dá mais ruídos que o meu evento.
1: Poxa.
0: Isso eu tenho comprovado aqui num documento, entendeu? Mas entendi. Muda o prefeito,
1: tá,
0: ele não conhece mais quem é o Diogo.
1: Aham.
0: Quem é que é a Rebelião das Máquinas? O que, que é? E acontece que algumas prefeituras, alguns prefeitos começam a tentar bloquear.
1: Uhum.
0: Impedir de fazer o evento.
1: Entendi.
0: O Wagner me disse, Diogo, o teu caminho é a política. Entendeu? Reunir teus parceiros, mais de 30 municípios, lutar pelo espaço, lutar pelo setor do turismo, ele tem a parte política, porque ele já é político, está na 7ª campanha.
1: Sim.
0: Eu nunca fui.
1: Uhum.
0: Eu vou te colocar a parte política e tu vai conseguir os parceiros, nós vamos fazer a dobradinha. Ele vai a deputado estadual e eu vou a deputado federal.
1: Ah, entendi.
0: Por isso. Alguns me pedem por causa do partido.
1: PSB. Pois é.
0: Vamos responder. Eu era sempre do PP, filiado do PP, nunca fui atuante aqui, né? Na última campanha eu nem estive, porque eu estava fazendo campanha em Caxias, porque lá é por causa da associação, né? Eu tenho muita ligação com lá. Nunca deixei de morar em Salvador do Sul, mas tenho muita ligação com lá.
1: Uhum.
0: O partido foi o único partido que ia dar oportunidade para uma pessoa de Salvador do Sul ser candidato. Foi o único partido que teve, que deu a oportunidade, vamos dizer assim, pelo Wagner. E acreditou, tá? Acreditou, o partido tem, acredita no meu potencial, acredita no potencial do Wagner, temos grandes chances de ser eu, talvez com uma suplência, eu não vou citar nomes dos candidatos, tá? Porque eu também não vou fazer campanha para eles, né?
1: Com
0: e nem posso fazer campanha para mim.
1: Pra mim
0: é. É 16 de agosto só.
1: É verdade.
0: Tem um candidato que para senador ele fez 1.700.000 votos e hoje ele tem uma grande chance de fazer uma votação muito, muito forte, vamos dizer assim. São 24 candidatos.
1: Uhum.
0: Eu fico pelo partido, tá? Entre segundo e terceiro, que tem força de fazer votos.
1: Entendi.
0: Também não vou falar o número de votos, mas para o pessoal saber, por causa dessa minha relação, entendeu?
1: Entendi.
0: Eu acredito que nunca teve um candidato de Salvador do Sul, o que eu me lembro, não teve, deputado estadual federal, por causa disso, né? Se a gente vai depender só dos votos aqui da região, eu preciso, né, do apoio da minha base, mas tem que ter uma relação com mais municípios. O Wagner também. Eu quero garantir para todo o pessoal que está nos ouvindo da cidade que depois podemos enviar emendas, com certeza, tanto minhas quanto do Wagner, porque o Wagner é um cara que está aqui sempre comigo em Salvador do Sul, nos eventos da Fazenda. E vai ter um retorno, né? O pessoal já está me apoiando por causa disso, sabe que é muito melhor ter um candidato que é da cidade, que é da região, que conhece.
1: Com certeza.
0: O Loivo tem meu WhatsApp, que não vai mudar meu telefone. E o Loivo sabe, né, que
1: sempre
0: eu moro.
1: Sempre foi o mesmo, né?
0: Sempre foi o mesmo.
1: É
0: que
1: fato.
0: Sabe meu endereço? Eu moro no Duque de Caxias 188. Minha mãe mora na 821 aqui. Então, essa é uma situação. E por isso que fomos, colocamos nosso nome à disposição para uma campanha. É um desafio muito grande, é uma novidade, mas basicamente, Loivo, eu estou fazendo, já percorremos, desde então, já estivemos em mais de 40 municípios. Eu já fui nessa pré-campanha para Bagé, para Rosário do Sul, para Santa Maria, para Erechim, para Bom Jesus, a metropolitana toda, a região de Porto Alegre. Ontem, essa semana, estava aqui, ó, estávamos na fábrica da Bomber.
1: Uhum.
0: Que é uma referência, é um patrocinador meu dos meus eventos, assim como é a Sound Digital, que é o pessoal que conhece som, assim como é várias empresas. Estivemos lá para conhecer a empresa, aparecer para o Wagner, que ele não conhecia, 250 funcionários, e tive a grata surpresa de quando estava saindo, me contrataram para fazer um evento para eles, lá na Bomber, na fábrica. Eles vão ter em 7 de novembro, em novembro, não sei a data certa, ainda vão ter um lançamento de 10 produtos, eles querem que eu promova eventos para a Bomber. Então, e é um círculo muito... Assim, são 250 funcionários, só numa empresa.
1: Uhum.
0: No setor automotivo, números. No Rio Grande do Sul, são 59.843 CNPJs ativos do setor automotivo. 5% do PIB é setor automotivo. São 20 mil oficinas mecânicas, chapeação, funilaria, lavagem. Em Caxias, vamos citar Caxias.

0: Que eu sou presidente da Associação Caxias Automotor. São 3.500 empresas. Caxias é um polo assim fantástico do setor automotivo.
1: Impressionante.
0: Nós fazíamos o exame de arrancada, girava em torno de 150 pilotos que corriam com seus carros em Caxias, 5, 6, 7 mil pessoas. E setor de revendas, veículos, eu já tive uma revenda de veículos aqui, comentei, né? São 450 revendas, só em Caxias.
1: Nossa.
0: A rebelião das máquinas, o grupo das máquinas, eu chamo, meu CNPJ é grupo das máquinas. Tá. Envolve esses eventos de automotivos com show de manobra e feirão de veículos. Eu estou no meu terceiro feirão de veículos em Caxias, nos pavilhões da Festa da Uva.
1: Tá.
0: Primeiro a Bradesco me apoiou, a segunda, a terceira a BV financeira. Foram 15 revendas, mais de 400 carros nos pavilhões. Vende de 80 a 100 carros em 2 dias.
1: Poxa,
0: sábado
1: vida.
0: E domingo. Que é a minha função? Para vocês entenderem como é que eu faço num evento. Por exemplo, assim, eu vendo na Festa da Uva.
1: Tá.
0: Eu vou lá, loco com a minha empresa a Festa da Uva. Tenho um contrato, meu nome, ser responsável. Eu contrato em seguranças, eu contrato a divulgação. Vou nas rádios, contrato pessoas para trabalhar. Pago o ECAD, que é uma tarifa. PPCI, dos bombeiros, tudo. Organizo eventos, as revendas vêm, coloco os carros. Eu vou lá, sou o comunicador de venda, divulgo as empresas. Vender um carro aqui, alerta de venda, vender mais um carro, vamos lá, entrevista as pessoas. E deixo tudo pronto, disponibilizo internet, disponibilizo cadeiras, mesas, e as pessoas vendem. Isso é um evento. Aí eu vou lá na FenaChamp Garibaldi, fiz 28 vezes o evento no parque da FenaChamp.
1: Meu Deus.
0: A minha empresa já pagou só em aluguel e alvará 230 mil reais para a prefeitura de Garibaldi. Só para a prefeitura, que movimenta para a prefeitura. Em torno de 10, 12 mil o aluguel para um dia. E girou nos eventos e girou mais de 700 mil pessoas.
1: Nossa.
0: 250 etapas, mais ou menos, vai uma média de 2 a 3 mil pessoas. Até dá mais, né? Depende muito do clima. O evento não é, por exemplo, uma empresa normal que. Tu depende do clima. O clima tu não controla. Uhum. Como é que tu vai saber se vai chover?
1: Não tem como.
0: Não existe. Tu organiza tudo a parte que eu já citei, mas o clima não tem como controlar. Eu já queria dar um spoiler aqui também, já para quem está nos ouvindo aí, Loivo.
1: Pode ficar à vontade.
0: Os eventos ali na Fazenda das Máquinas e na Vista Bela, hospedagem e eventos, faço alguns 2 ou 3 por ano. Sim. Até porque nossa cabana, graças a Deus, desde 2024, a cabana Vista Bela, todos os finais de semana teve hóspedes. Tá. Teve um domingo que da enchente, 2024, o hóspede de Lajeado ficou preso, não pôde vir. Aí ele transferiu os demais, ou tem eventos, ou tem hóspedes. Pro dia 22 de agosto, agora no próximo sábado, estamos trazendo o Lagartixe.
1: Esse grupo aí tá dando o que falar.
0: Além do Lagartixe, os Signos, a banda dos Signos, né? Nossa, meu, o hospital das Sumotos, Osmar, o Agaivro, o Sandro, Ismael, toda
1: isso
0: a galera.
1: Vai ser no sábado, dia
0: 22 de agosto. Vamos sortear uma diária na cabana para quem estiver presente lá para conhecer. Tem muita gente que não conhece a cabana. E muita gente me pede, eu queria lá conhecer. Só que quando tem os hóspedes, tem um portão na frente eletrônico que fica exclusivo para o hóspede.
1: Sim, sim.
0: Diferencial.
1: Sim.
0: E vamos abrir a fazenda para o pessoal vir lá conhecer. Não vai ter ingresso, tá? Não vai ter estacionamento. O valor vai ser um evento liberado para o pessoal conhecer. E vamos trazer essas referências aí da. Tá estourado, né? Tá viralizado.
1: Falando eu e o Diogo aqui, nós vamos fazer essa divulgação aqui na Rádio Nova Salvadora também.
0: Com certeza, com certeza.
1: E fica o convite que eu quero que tu leve pro grupo Lagartixe para se fazer presente aqui nos estúdios, para vir dar uma animada aqui também para todos os ouvintes conhecer um pouco mais o grupo Lagartixe.
0: Olha aí, ó, podemos encaixar, né? Vamos tentar nesse final de semana. Eles têm, eu acho que 3 eventos nesse dia, conseguir encaixar.
1: Olha aí, ó.
0: Para 17 horas ali na fazenda. Bem interessante, cara, né? É uma novidade, bom. Né?
1: Imagina vir aqui fazer um alvivaço com o pessoal.
0: Exatamente.
1: Ah, isso aí é bom demais.
0: Exatamente, com certeza.
1: E ele sabe animar a festa, né?
0: Luta,
1: que eu vou te contar.
0: Eles estavam lá perto da minha sogra, lá da Dona Eloy, lá em São João do Oeste. Minha sogra de Porã do Oeste. Estavam lá, o Indavírus estava lá, fez a cobertura deles, né?
1: Tu sabe que até o Flávio Klein foi junto para lá, né? O Gaiteiro.
0: Ele vai vir junto também, tá?
1: Ah, olha aí, ó.
0: Ele viu? A Jângela, irmã da Osmar, da Ivete, eles vão vir junto também, faz um trabalho muito de divulgação do Lagartixe, né?
1: A Lili nos dizendo uma boa. Tu vê que a Lili tá ligada, né?
0: Olha aí, ó. Um abraço, Lili.
1: Ela disse sim, Lili, ótimo, chamei eles. Eles não têm agenda livre. Lagartixe, não tem agenda livre.
0: Pra eles virem aqui, né? Não, vamos tentar encaixar naquele sábado, não sei se
1: não,
0: tem.
1: Não, Lili, o Melão vai tentar encaixar, não te preocupa. Nem que seja no teu programa de manhã, no sabadão.
0: Eles vão chegar só assim da tarde, porque eles têm muita apresentação, vão tentar encaixar, né?
1: Vão tentar encaixar, vai dar tudo certo. Vamos lá.
0: Mas, tem bastante gente me chamando, eu vou dar uma olhada aqui no meu celular também, tá? Tem uma galera aqui que tá pedindo um abraço, o pessoal do grupo do funcional aqui, que nós fizemos ali na Academia do Camilo, quero mandar um abraço especial para todo mundo aqui, deixa eu ver aqui, tem bastante gente. E a questão da política, Loivo, eu já fui a Brasília, tá? Uma vez com o Wagner.
1: Aham.
0: Questão das emendas, conseguimos R$400 mil para nossa pista arrancada em Caxias. Nossa, não é uma pista arrancada, é um centro automotor. O Wagner tem muita ligação com o Adiló, prefeito de Caxias, reeleito, né? E com os deputados atuais, né? E conseguimos essa verba. Isso não tem nada de impede que a partir, por exemplo, do mandato, a gente vai ver as vendas para cá, né? Com certeza. A Denise, não tem um candidato daqui, eu tive que ir para falar com uma candidata de Caxias, a Denise Pessoa, para conseguir uma verba para cá, para Caxias. É difícil ela colocar numa outra cidade que não tem essa
1: com certeza.
0: Esse vínculo, né?
1: Mas sabe uma coisa interessante que eu vejo em todo esse envolvimento teu aí? Eu vejo umas coisas que você não percebe, mas eu tô vendo. A motivação que tu tem, né? E outra coisa, tu é uma novidade na política. Na verdade, tu representa uma renovação. E como a gente cobra muito essa renovação na política, né, Diogo?
0: Certo, certo, certo.
1: E não é de hoje, né, que a gente cobra isso.
0: Eu até vejo como um pouco de clichê, assim, sabe? Dizer, eu sou renovação política. Com certeza. Eu nunca fui nem candidato, nunca exerci, eu tive um cargo público, nunca fui CC, nada. Mas com certeza represento. E tenho ideias. Eu, por exemplo, aquilo que eu levo na minha empresa, a seriedade. Por exemplo, eu fiz 28 vezes a venda na Champ. Se eu tivesse feito errado uma coisa em qualquer um deles, eu não fazia mais evento lá. E um evento que atinge muita gente, pode acontecer algum detalhe, sempre pode, né? Sabe, eu trabalho com eventos, a rádio apoia eventos.
1: Certeza.
0: Mas sempre quebrava um vidro. Quebrou um vidro de um tamanho gigante lá, o cara foi lá, simplesmente encostou com o carro sem querer, paga o vidro. Eu fiz agora nesse evento do feirão, cara, tava um vento aquele dia ali, abriu uma porta, quebrou R$472 o vidro laminado. Se eu não vou pagar o vidro, nunca mais faço evento lá. E é assim que funciona, Loivo.
1: Mas uma coisa, eu quero fazer minhas as palavras da Lili também para ti. Ela diz assim: precisamos pessoas que conhecem de fato a nossa realidade. Gente nossa lá nos grandão.
0: sempre tive.
1: Tita Lutz está na tua escuta também.
0: Opa.
1: O André Kuhn,
0: Aracon
1: Veículos.
0: Um abraço. Aí, setor de revendas, ó.
1: A Mirna Hansel, José Silvério Rainer, lá no Parecer Novo, está na tua escuta.
0: Que legal,
1: te
0: cara.
1: Te desejando boa sorte.
0: O Benda está aqui, tá me mandando mensagem, setor de revendas também, RV. Eu sempre. Também tem uma questão bem importante, tá? Nesses 35, 30 e poucos municípios que eu já fiz eventos, para fazer o evento eu tenho que pedir um alvará. Sim. Eu tenho relação com muitos prefeitos, ex-prefeitos. Em 17 anos, só em Garibaldi foram 5. Eu comecei com o prefeito Cirano Cisiloto, depois foi o Antônio Cetolin, depois foi agora o Alex Carniel, agora é o Sérgio Quezine. E tipo, eu nunca levantei uma bandeira A ou B, vamos falar, PT, Livelli, Lula, Bolsonaro, porque eu não tenho como. Como é que eu vou ser?
1: Entendi.
0: Eu vou chegar numa prefeitura que eu quero fazer um evento que vai trazer pro município gerar retorno, se eu sou A ou B, sabe?
1: É que nem eu digo assim, aqui nós como rádio comunitária, a gente também não tem partido. O partido é a nossa comunidade.
0: Exato.
1: Né? Então, eu acho que tu pensa da mesma forma.
0: O meu segmento, que eu apoio, é o meu partido, né? E graças a Deus, então, tem muita abertura, né? Tanto do setor empresarial, das empresas vinculadas ao setor.
1: Sim.
0: E ao setor público, que precisa, né?
1: Com certeza.
0: Tem que ter. Na Feliz, lá o Júnior, eles nunca liberaram para fazer um evento de cara. Isso aí vai ser uma baderna, não sei o quê. Lá, sabe como é que eu faço? Aqui em Salvador também, o último que eu fiz, é proibido ligar som automotivo. Proibido.
1: Entendi.
0: No Veloparque é um espaço retirado, lá sim, eu faço. No Green Park em Alvorada, eu faço. No Green Tech em Farroupilha, lá é proibido. O cara vai lá e liga o som, sabe como é que nós fizemos, Loivo? Tira a frente do cara o rádio. O Loivo vem com o cara que quer ligar. Bota na frente do rádio, escreve Loivo, retira no final.
1: Entendi. Que legal.
0: O pessoal das motos, cara, a parte do grau, o pessoal quer empinar, tá? Cara, não é pra empinar na rua. Lá é um condomínio, tá? Com ambulância.
1: Tem que respeitar, né?
0: Nós colocamos uma ambulância particular no evento. Lá eles fazem, eles também querem ter um espaço.
1: Entendi.
0: É bem assim, é dessa forma, né, Loivo? Tem muita gente aqui, o Hilário da Benoit aqui.
1: O Melão, eu vou pedir uma licença, vou fazer um break, né, rapidinho, depois nós voltamos de novo.
0: Perfeito.
1: Tá? Pode ser, perfeito. Porque tu também tá respondendo, eu também tô querendo responder aqui.
0: Perfeito.
1: O telefone não para, que coisa boa, meu.
0: Obrigado, Loivo.
1: Vamos lá para um breve break, trazendo destaque nossos queridos apoiadores culturais, depois voltamos com mais entrevistas. entrevista com o nosso candidato a deputado federal pelo PSB, Diogo Schmidt, o popular Melão.
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5: Farmácias Associadas. 11 horas e 7 minutos.
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1: Muito bem, retornamos após a divulgação dos nossos queridos apoiadores culturais que também estão conosco na sintonia e trazendo em destaque esta bela entrevista no dia de hoje, repercutindo bastante aqui nos meios de comunicação, é bom demais, nas redes sociais, inclusive. Né, Diogo? Tá muito boa a conversa aí.
0: Bastante, meu WhatsApp aqui não para, Loivo. Mandar um abraço pra Dulce, nossa amiga lá de casa, Dulce. Adélis aqui, o Diego Leff. Tem um pessoal me chamando, o Matheus Velter, a Luciane da Sumotos, o Dé Simon de São Pedro. O pessoal tá na escuta aqui, o Carmo, o Hilário da Benoit, já citei antes. É, tem bastante gente assim, que o Ayrton Renner. Eu quero só parabenizar, Loivo. Parabenizar, agradecer pelo espaço para poder contar um pouco da minha história, quem não conhecia do que eu faço. Quero citar aqui, mesmo fazendo eventos em 30 e poucos municípios, sempre foi Salvador do Sul que eu tentei trazer as pessoas para cá, para desenvolver o comércio, o setor local. Sou agricultor, tô no produtor da cidade, pago meus impostos certinho. Hoje eu vendo moto elétrica.
1: Sim.
0: Esse é um exemplo, Loivo, que quando eu abraço uma causa, eu pego e vou. Tô 17 anos no evento por causa disso. As motos elétricas, teve um amigo meu aqui de Montenegro, Edinho Facchini, que vendia as Tui na revenda. Ele e eu tava com um stand na Festur.
1: Tá.
0: Sempre apoio a Festur, todos os eventos.
1: Até, né, inclusive, na última Festur, tu esteve fazendo.
0: Isso, né, ali que começou, foi em novembro.
1: Ali começou, isso aí.
0: Eu tava com o bar, né, que eu coloco o bar, como eu faço na Gutes Fest aqui, nossa prefeita, muita amiga nossa, como eu faço na Bar da Macega, eu coloco o bar, trabalho lá.
1: Tinha aquele veículo de passeio também, não tinha?
0: Isso.
1: Esse foi interessante.
0: O Jeep, ali eu vou chegar.
1: Tá.
0: Esse ali foi o Edinho Facchini, que ele me emprestou duas motos pra vender pra ele, a Tui, e me emprestou, cara, não cobrou, pra fazer os passeios.
1: Que legal.
0: Teve o seminário de turismo, que tava o Ronaldo Santini, secretário de turismo, lá na coisa, levei eles pra conhecer as cidades, tudo pelo Contour. Que é um veículo, tinha muita vontade de comprar. Ele é 120 mil reais aquele Jeep. Até eu ofereci para os empresários locais comprar para fazer os passeios, para levar. Sim. O Contour vai sair, tá? O Contour vai, cada vez vai, nós vamos se reunindo, vai dar certo, vamos continuar trabalhando pelo Contour.
1: Porque antigamente, na época da tua mãe, quando ela era secretária aqui,
0: sim,
1: nós tínhamos o Bot.
0: Sim.
1: Que tinha aquele ônibus panorâmico, lembra?
0: A linha Stein é um pecado, né? É, mas assim.
1: Bom. Mas dá para reativar tudo.
0: Com certeza. Novo. Nós estamos criando os caminhos.
1: Aham.
0: Né, a parte dos morangos lá da Ângela também, da horta do Klein.
1: Tu sabe que até, inclusive, não te cortando, mas claro, é interessante ter falado. Ontem eu fiz a divulgação aqui em primeira mão que o Vale da Felicidade foi reconhecido agora como rota turística.
0: Isso.
1: E teve assinado o decreto, né?
0: Isso.
1: Presidencial, na terça-feira, dia 4, justamente homologando o Vale da Felicidade como caminho do turismo aqui da região.
0: E isso é muito bom.
1: É muito bom e válido, porque isso poder aí traz incentivos, investimentos.
0: Loivo, vai poder vir verba.
1: Esse é o detalhe.
0: Aqui entra a política. Vou citar mais um exemplo. Ontem, no evento do Reconecta, Shirley Balbino estava falando que para conseguir reformar, manter o Vila Santo Inácio, tem que ter lei de incentivo. Isso é política.
1: É.
0: A gente vai apoiar essa parte. Imagina, o Santo Inácio vai ser um marco. Quando já iniciou as atividades, quando tiver 100%, vai trazer muita gente.
1: Com certeza.
0: O Cristo Protetor de Cantado. Olha o que revolucionou.
1: Nossa.
0: O Cristo Protetor. Aqui na Feliz, a tirolesa da Feliz. Conheço o pessoal que colocou lá. Isso revoluciona. O Cristo Protetor é um turismo religioso. E o turismo religioso é a Vila Santo Inácio. Era o seminário, entendeu? É um lugar que tem alma, como a Shirley sempre fala. Parabéns pra Shirley também. Loivo, olha só, eu mandei agora para mais de 1000 pessoas o convite para escutar nós com o link da Nova Salvador. Esse pessoal que está nos ouvindo, que recebeu esse convite, vai saber que na semana passada, quando foi lançado a consulta popular, que é do governo, consulta o que vão ser investidos.
1: Sim.
0: Eu mandei para essas mesmas pessoas, para as pessoas votar, para conseguir recursos para o turismo. Foi aprovado, deu certo, né? Deu certo, quero agradecer as pessoas aí que...
1: Olha aí, ó.
0: De vez em quando eu mando muito propaganda, né? De moto, de elétrica.
1: Mas faz parte também, né?
0: Mas o apoio é fundamental. As motos elétricas, eles são da Festur. Depois disso, muitas pessoas chamando. Comecei a vender as motos elétricas. Eu já estou quase chegando na 100ª moto vendida.
1: Olha aí.
0: Desde dezembro, tá? Para todo o estado. Para todo o estado. Então, mais uma mobilidade urbana. As pessoas que Salvador Sul me conhecem, que precisam, que se locomover, Sabia que, Loivo, você também trabalha numa loja de moto elétrica, sabe? Que bom, que bom que tem mais pessoas que vendem. A pessoa que vai trabalhar em São Pedro, mora em Salvador, ela gasta R$350 por mês de gasolina.
1: E quanto poupa com isso?
0: Sai de Salvador, vai para São Pedro trabalhar, volta para almoçar, volta para trabalhar. Cara, é 70 centavos para carregar. Então, é tudo que... Né, alguns reclamam, essas motos, trabalho, coisa assim, normal. Mas é a pessoa que vai, que ganha um salário, o salário mínimo, vamos dizer, dois salários, poupar 300 pila por mês, é interessante.
1: São duas questões interessantes que as pessoas me pedem. Sim. Uma delas, não precisa emplacamento.
0: Isso, né?
1: Isso. E não precisa CNH.
0: Isso.
1: Então,
0: isso
1: quer dizer, é um gasto a menos que tu vai ter.
0: Só para tu pegar uma moto no nome hoje, R$600, só para tu pegar.
1: Então.
0: Você paga a parcela do fazer propaganda, aproveitando, mas é isso aí.
1: Mas é interessante também divulgar assim, ó. Tudo que tu tá fazendo agora, que tu fez desde os teus 17 anos.
0: Sim.
1: Na verdade, tu sempre teve que te reinventar.
0: Isso.
1: Né? E até hoje tá sendo assim.
0: A campanha, a candidatura é reinventar. Até 3 meses atrás eu não sabia que eu ia ser candidato. Né? Foi há 3 meses atrás, mais ou menos. Em dezembro eu não sabia que eu ia vender moto. E estou aqui. Então atrás de novos parceiros e assim que funciona.
1: Eu queria saber uma coisa interessante tua. Agora particular sua.
0: Sim.
1: Eu sei que tu tem muito apoio da tua esposa.
0: Sim.
1: Em tudo isso, né? Que ela te apoia em todos os teus objetivos.
0: Mandar um abraço especial pra minha esposa. Tá viajando agora. Tá indo pra Imporada Oeste na minha sogra.
1: Só que eu queria saber também assim, ó. Como é que foi a reação dos teus pais?
0: Certo.
1: Com tudo isso? Certo. A tua mãe já não precisa me preocupar, porque eu sei que ela é de longa data já militante. Sempre teve no meio político.
0: Ela nunca foi candidata.
1: Teu pai já foi mais uma surpresa, né?
0: Com certeza.
1: Pela profissão dele.
0: Com certeza, tipo assim. Não para minha família, para meus amigos, para o meu círculo de amizades, né? Para todos. Exato, todo mundo é pego de surpresa. Mas é normalmente assim, a gente. Todos os projetos que eu tive já, né? Uhum. Como eu salientei antes do interior, desde os meus 17 anos eu não tenho mais. Eu sou o meu próprio patrão. Uhum. Se eu quiser pagar minhas contas, se eu quiser ter um lazer, quero viajar, eu tenho que trabalhar, pois não recebo o salário mensal, né? Não que seja bom ou ruim para as pessoas,
1: não.
0: Mas a gente tem uma ideia de sempre evoluir, uhum. Sempre crescer, né?
1: Com certeza.
0: E graças a Deus estamos nesse caminho, sempre é superando expectativas. E essa foi uma... Eu tive uma reunião com a minha esposa, né? Eu disse que é interessante também, Loivo, a campanha em si é 45 dias.
1: Tá.
0: É bom até, vamos dizer que é bom. Uhum. 16 de agosto a 4 de outubro. É a campanha. Só tem um turno aqui em Caxias. Tinha dois turnos aí
1: nas
0: passadas com o prefeito lá. É 45 dias. O que, que eu vou fazer? Eu vou visitar todos os municípios, quero visitar todos os meus amigos, meus colegas e parceiros de Salvador Sul, de região. Eu vou poder levar meu santinho, uhum. Vou poder divulgar meu número só a partir do dia 16 de agosto.
1: Tá.
0: E eu sei que já sou quando. Mesma coisa que eu faço o evento, eu vou lá um por um, entrego um folder. Convido para as pessoas, vou convidar para sair, para acreditar no nosso trabalho, acreditar na nossa capacidade, né? E representar bem Salvador do Sul, Salvador do Sul principalmente, toda a região, mas todo o estado, né?
1: Eu quero te agradecer porque tu me mandou ontem também o release, né? Da tua biografia, vamos dizer assim.
0: Isso.
1: E para conhecer um pouco mais do que é o Diogo, né?
0: Isso aí.
1: Me chamou duas coisas de atenção que eu quero compartilhar contigo e com os ouvintes que estão na sintonia. Tu colocou assim, ó, a tua estratégia inicial, que me chamou muita atenção, que tu colocou. Valoriza a apresentação, trajetória e escuta.
0: Perfeito.
1: Né? Queria que tu explanasse um pouquinho mais dessa tua ideia.
0: Gira, assim, ó, uma palavra só, parceria.
1: Tá.
0: Nada se faz sozinho.
1: Uma andorinha só não faz verão.
0: Nós fizemos o lançamento fizemos um jantar de lançamento da pré-campanha em Caxias, no bairro Viu Risso.
1: Tá.
0: 1000 pessoas presentes. Eu, o Wagner e mais dois candidatos. Uhum. Tínhamos 58 pessoas aqui de Salvador do Sul e região. Um abraço pro nosso Lopes da barbearia.
1: Alberto
0: Lopes.
1: Isso, ele é mais.
0: Isso. Eu tinha mais ou menos 3 mesas que era para mim.
1: Então lá na sintonia.
0: Tudo. Ó, agradecer o pessoal pelo apoio. Já desde então, né? Não se faz nada sozinho. Um evento, como eu disse, eu gosto de pessoas. E se eu fizer um evento para 2 pessoas, não vai ser rentável, não vai.
1: Não.
0: Reunir pessoas, juntar as pessoas que acreditam no trabalho, nunca vai ser unanimidade, nunca vai agradar todos.
1: Não,
0: isso é normal, tanto na Rádio Nova Salvador como nos meus eventos. Mas tentar fazer o melhor. Uhum. E ter um histórico, né? A gente está tantos anos nesse ramo, trabalhando, não por não por ter capacidade, senão não ficaria. Não, não, se fosse, por exemplo, os caras sempre falam assim, se eu fosse um personagem, né? Isso não dura. O meu Instagram, eu tô com 52 mil seguidores na Rebelião das Máquinas, e eu nem usava meu pessoal, porque a minha vida é minha empresa, vamos dizer assim.
1: Sim.
0: Minha família é minha empresa.
1: Sim, sim.
0: E hoje agora comecei, agora tô chegando nos 4 mil seguidores, vale. Somente no Diogo Schmitz. Se puder o pessoal seguir lá, arroba Diogo Schmitz. Eu vou usar também como Diogo das Máquinas, que eu faço o Festival das Máquinas, a Rebelião das Máquinas, a Fazenda das Máquinas, todos esses eventos assim, né? E sou a família em casa, eu tenho 3 gatos adotados, tá? Eu tenho um cachorro adotado, que o pessoal que passa na rua lá, se passar na minha esquina, se meu cachorro estiver solto, né? Tem 6 meses, né? Se tu passar e não dá atenção, ela late, ela xinga. Se tu passar a mão dela, não morde, ela quer atenção.
1: Tem isso?
0: É isso aí, o pessoal vai saber.
1: E uma coisa legal que eu queria comentar até com os ouvintes também, tu colocou aqui a causa, Acelera Rio Grande, certo?
0: Certo.
1: Tu colocou assim, a principal causa defendida por você é o reconhecimento do setor automotivo como um ecossistema econômico e social. Interessante isso.
0: Movimenta muito. 5% do PIB é muita coisa. 59
1: tem números,
0: mil...
1: isso representa muito, Diogo.
0: 59 mil empresas com centro rotativo é muita coisa.
1: Tu sabe que isso aumenta a tua responsabilidade na defesa deles com isso, né?
0: Sim.
1: E da toda a comunidade como um todo, né? De todo o estado.
0: Com certeza. Tanto do. E, assim, aqui que está uma interessante citar, Loi. Ah, o Diogo só vai apoiar o setor automotivo.
1: Não.
0: Mas o setor automotivo gera riqueza para a prefeitura, o governo do estado, o governo federal investir em saúde, educação e segurança, vamos dizer assim.
1: Uhum.
0: O Wagner, agora você está, o Wagner, vereador por ter 3 vezes, terceiro mandato em Caxias, ele se elegeu em cima do setor automotivo. Aí ele ia falar, vamos ter um evento tal, os caras, e a saúde, e a educação, e o buraco na frente de casa.
1: Tá.
0: Mas isso é esse movimento das lojas, das empresas, dos eventos, do turismo, que gera riqueza, gera imposto para investir em saúde, porque tantos por cento é obrigado a investir em educação e na saúde.
1: Sim.
0: É obrigado.
1: Sim.
0: O setor público, a prefeitura é obrigada a investir, isso não vai mudar.
1: Não.
0: A Catirine, do turismo, ela tem uma parcela pequena que vai para o setor de turismo.
1: Uhum.
0: Só que esse setor que ela inventa, ela está. Dá uns parabéns para a Catirine também. Ela fez um evento aqui na Praça Nova, aqui na Mega, por exemplo,
1: sim,
0: ali, né?
1: Sim.
0: Criou o evento.
1: Uhum.
0: Ela, na Festur, vai ter um evento gigante em outubro aqui, que é das carnes, deve estar sabendo já,
1: sim.
0: Que é muito, e dá os parabéns também.
1: E já foi um sucesso na Festur.
0: E vai ser um sucesso grandioso, vai trazer gente de fora, vai trazer gerar receita, riqueza, imposto para o município para investir em saúde, educação e segurança.
1: E em novembro também já vai ter o encontro dos carros antigos, né? Que também movimenta.
0: Mandar um abraço pro Expondo, pro pessoal todo, sou patrocinador do evento também, ajuda essa parte aqui.
1: Bom, sinalizações, tá na escuta lá.
0: O evento do CAI, dos carros antigos, é um evento que é um amigo meu que trabalha com o Leandro Stein das Madeiras.
1: Sim.
0: Mandar um abraço pro Leandro também, o Júlio, 1000 carros dá o evento do CAI.
1: Meu Deus.
0: E aquele dia do evento no CAI, sempre 1º de maio, né?
1: Uhum.
0: O Expondo vai saber, já tá em mais 1000 carros. Quer citar mais um? As trilhas de moto. Eu sei,
1: sim,
0: que a trilha de moto faz barulho, incomoda, mas traz gente de
1: traz,
0: fora.
1: Traz
0: gente, movimenta, né?
1: Traz.
0: Os eventos que faz na fazenda, movimenta. O Lúcio, que tem a Casa Garden, né? O Paiva, que tem. Esse é o pessoal do Contour, que eu tô falando. Tudo isso.
1: Tudo movimenta.
0: Tá com um projeto gigante para fazer tirolesa, lá,
1: isso,
0: coisa.
1: Aí, isso aí.
0: Todo o pessoal do Contour, desculpa se eu esqueci alguém do Contour aqui, mas isso tudo vai movimentar, trazer renda para a cidade.
1: Que é o lado bom. Eu só quero agradecer de coração aí o Diogo pela presença aqui nos estúdios da Rádio Nova Salvador. Lhe desejar boa sorte nessa caminhada, que vai ser oficializado no dia 16 de agosto, oficialmente.
0: Exato, exato.
1: Aí, infelizmente, o Diogo não pode mais vir aqui na rádio. Por legislação, né? Que faz parte, né, da campanha também,
0: aqui,
1: né?
0: A
1: gente entende.
0: Aqui na rádio tem a propaganda política
1: nós
0: também,
1: vamos,
0: depois vai te dar. Semana
1: faz.
0: Que vem eu vou gravar, tem que gravar o meu texto.
1: Aí nós vamos poder rodar tranquilamente.
0: Não, agradecer pela oportunidade, agradecer a todos que estão nos ouvindo. Aqui o Lopes também agora já me mandou uma mensagem. O Ismael Espejo, nosso pintor.
1: Ó,
0: o Éder aqui da Autocar Sound, que também... O Rude, todo o pessoal, né?
1: Deus.
0: O Sandro da Sumoto está aqui nos ouvindo, trabalha comigo ali também. Tem uma galera aqui chamando.
1: Que legal.
0: E
1: cara,
0: só agradecer. Desculpa até por me alongar um pouco no horário de vocês aqui.
1: Que é isso. Tu só abrilhantou ainda mais o nosso programa hoje de manhã, pode ter certeza.
0: Obrigado mesmo.
1: Ainda mais que tu aqui é da casa, né?
0: Olha aí. Então... Cara, eu fico aqui pensando. Aqui tinha meia sinuca. O Gilson Redford, antigo, eu tenho o Gilson Redford antigo,
1: cara.
0: O Gilson tá nas obras.
1: Tá nas obras.
0: Vim aqui trabalhar no Sicred, saía de lá, depois do horário eu vim aqui comigo jogar sinuca. Ali, esse era MS Lan House.
1: E na época tu tinha gravação de CDs, né?
0: Isso, bem da CDs. Tudo.
1: É, cara. Né?
0: Meu, olha, é uma nostalgia vir aqui nesse local.
1: Os caras vinham jogar aqui, jogo de guerra e tudo, lembra? Nas máquinas.
0: De carro, né?
1: É.
0: Tem gente que aprendeu a mexer no computador aqui.
1: Sim,
0: na Lan House.
1: Não, pior que foi mesmo, né? Cara.
0: Isso aí.
1: Como é que ia dizer os alemão? Good side.
0: Jawohl. Eu sempre, quando eu peço, se eu falo alemão, né? Alles neue Pisse, né? Mas a gente não fica pra trás, né?
1: Não, com certeza.
0: Até tem que citar mais uma coisa, Loi. Mas eu tava lá no evento, ontem tinha três senhoras de São José do Sul. Uhum. Que vendem artesanato.
1: Sim.
0: Tava lá, já fui conversar, que você é candidato. Não, mas eu conheço teu pai, já peguei o táxi lá no Apolo, a tua mãe, e falando alemão, né?
1: Que legal.
0: Show de bola. Obrigado mesmo, gente. Não posso pedir meu voto hoje, mas conto com o apoio de todos. Fique à disposição. Meu telefone está sempre à disposição também, se precisar. Muito obrigado mesmo. Bom final de semana para todo mundo. 22 já vamos ter um evento para nós se ver lá na Fazenda das Mágicas, o Lagatiche.
1: E fiquem todos convidados para isso.
0: Show de bola.
1: Valeu, Diogo. Obrigado. Seguimos com a nossa programação normal. Quando temos 11 horas 20 minutos na melhor programação musical do seu rádio.
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5: Onze horas e 27 minutos.
12: 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Emprestei meu nome para abrir uma empresa. Qual o risco? 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Muita gente já ouviu essa frase de um parente, amigo, filho, genro ou alguém próximo. O problema é que quando o seu nome entra numa empresa, ele não entra apenas como um favor. 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Por isso, antes de aceitar esse tipo de pedido, saiba exatamente em qual condição seu nome será colocado, quais documentos você está assinando e quais responsabilidades está assumindo. No mundo dos negócios, confiança é importante, mas confiança também precisa vir acompanhada de informação. Para mais informações, até o próximo Minuto Jurídico.
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0: 11:32.
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3: Olá, está começando o Contato Direto desta sexta-feira. Por aqui a jornalista Bruna Becker, sejam todos muito bem-vindos. O vendaval da noite de ontem e desta madrugada causou alguns impactos nos serviços da cooperativa. E o vice-presidente Daniel Luiz Sec está conosco hoje para falar sobre a atuação das nossas equipes durante a madrugada e ao longo do dia de hoje. Olá, Daniel.
4: Olá, Bruna. Olá a todos os nossos associados e clientes. Com certeza, Bruna, a Sertel vem cada vez mais se preparando para esses eventos e, nesse sentido, ontem à noite nós tivemos interrupção de 5 mil associados em praticamente toda a nossa área de atuação nos 48 municípios. Mas, de imediato, já startamos todas as nossas equipes, os nossos plantões, a nossa força de trabalho para solucionar essa situação. Até o final da tarde de hoje, às 18h, nós estamos trabalhando para que 100% dos nossos associados voltem com energia. Nesse momento, nós temos um número bem reduzido e isso vem acontecendo devido a todas as ferramentas de inteligência artificial que a gente vem colocando, o treinamento e a capacitação dos nossos plantões e das nossas equipes que fortalecem esse nosso atendimento. Com certeza, com toda a retaguarda do nosso centro de operação e nosso call center, o nosso 0800, muito bem unido, fazendo com que essa engrenagem de atendimento ela seja o mais rápido possível. É assim que a gente vem trabalhando para que a gente tenha essa preparação nesses eventos e dê a resposta da forma mais rápida e segura possível. E lembrando também, Bruna, que todos os nossos eletricistas, na madrugada desta noite, passaram trabalhando e reforçando a essência da nossa cooperativa de atender a qualquer momento. Eles trabalharam muito incansavelmente para que a gente conseguisse restabelecer muitas unidades consumidoras, muitos associados durante o período da madrugada. O que resolve que as pessoas voltam de manhã cedo e já está com luz. Então esse é o nosso trabalho, é o nosso desenvolvimento que a gente vem fazendo cada vez mais.
3: Nossas equipes então seguem atuando, vice-presidente, agradecendo a tua participação, aproveito para já te desejar antecipadamente um feliz Dia dos Pais e deixar aquele recado especial para todos os papais que nos ouvem.
4: Com certeza, um dia muito especial para todos nós pais que sempre trabalhamos, voltamos para as nossas casas e somos recebidos pelos nossos filhos, pelos filhos mais velhos, pelos filhos mais novos, que representam para nós a essência da nossa vida. Deixar aqui, com certeza, um feliz Dia dos Pais para cada um de vocês e que sigam fazendo das nossas famílias a importância da nossa sociedade e que a gente consiga evoluir cada vez mais com todas essas pessoas e que a gente possa nesse dia fazer o nosso churrasquinho, fazer as nossas comemorações e que a gente seja muito feliz nesse Dia dos Nossos Pais.
3: Muito obrigada, Sec, feliz Dia dos Pais. Você ouviu o vice-presidente da cooperativa, Daniel Luiz Sec. As nossas equipes seguem mobilizadas para restabelecer a energia o mais breve possível. Mas se você precisar, nossos contatos emergenciais estão sempre à sua disposição. 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O cooperativismo mostra a sua força quando nos unimos por uma causa maior. No dia de cooperar, o dia C, as cooperativas. Sertel, Cooperagri, Cressol Essência, Langiru, Sicoob São Miguel, Sicredi Ouro Branco e Unimed se unem para apoiar a saúde da região através do projeto Intercooperação em Prol do Polo de Saúde do Hospital Ouro Branco. Serão realizadas duas ações, mas hoje ressalto a arrecadação de alimentos que acontecerá no dia 8 de agosto, amanhã, sábado, das 9 às 13 horas, nos mercados Esquinão, no bairro Lesgut, Passarela, no bairro Langiru, Ávila, no bairro Canabarro, Zarte, no bairro Teutônia e Mercado do Bairro, no bairro Boa Vista. e ressaltando que a arrecadação de alimentos e os recursos serão destinados ao Polo de Saúde do Hospital Ouro Branco. O projeto fortalece a estrutura do hospital e a ampliação da capacidade de atendimento, contemplando uma UTI. Hoje, o Hospital Ouro Branco é referência para mais de 360 mil habitantes de 38 municípios da região. Muito obrigado pela sua companhia, um excelente final de semana e um feliz Dia dos Pais.
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Muito bem, quando temos 11:40, chegando Antônio Gabriel para brilhantar a sua manhã, a sua jornada musical com Antônio Gabriel, chama no piseiro.

0: Obrigado.
1: Obrigado, Eliane.
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5: Nunca, mas nunca tente enganar o seu pai e a sua mãe. Jamais sequer pense nisso. Qualquer forma de engano. Eu sou o psicólogo Júnior Quisté, o seu amigo, que está aqui na sua rádio preferida de segunda a sexta-feira. Não há tristeza maior do que um filho, uma filha que prefere as oferendas do mundo e com isso enganam até os próprios pais. Eu deixei de atender há alguns dias atrás um rapaz quando fiquei sabendo que ele, mesmo tendo mais de 30 anos, sem trabalho, morando num apartamento que acabara de ganhar de seu pai, dizia que minha consulta era um valor muito maior. Ele me pagava e o resto ele colocava em seu bolso. Quando o pai, por um acaso, me ligou perguntando que seu filho começava a ter resultados satisfatórios, me pediu se o pagamento estava em dia e se o valor era aquele mesmo. Confesso que pensei não em esconder a verdade, mas quando eu dissesse o quanto aquilo iria doer ao pai. Conversei por um longo tempo com o pai, disse a ele que seu filho talvez não mereça o tanto que ele está oferecendo a ele. Filhos têm que saber de onde vem cada real. Não que não mereçam, mas antes de merecerem, eles precisam aprender que possuem asas e que podem voar com elas e devem voar com elas. Sugeri algumas tomadas e decisões que impactaria a vida deste filho. Este, chorando, o filho, me disse que pediu perdão aos seus pais, que aprenderam uma grande lição e que tudo o que gostaria era que retomássemos as sessões de psicoterapia, pois estava lhe fazendo bem. É claro que naquele momento redigi um contrato verbal e mental com ele e disse a ele, olhando em seus olhos: o dia que você enganar novamente seus pais, jamais esqueça. Nenhuma vantagem conquistada com a mentira vale a dor de decepcionar quem dedicou a vida para ver você crescer. A maior dor de um pai não é ser enganado, é descobrir que o filho escolheu perder a confiança de quem sempre esteve ao seu lado. Esse filho chorou copiosamente. Por aquele dia, nossa sessão de terapia estava finalizada. Como eu finalizo minhas participações nesta semana, dando-lhe um grande abraço, mesmo à distância. Quem sabe um dia esse abraço seja físico. Abraços de luz, aproveita o teu final de semana e até semana que vem. Meu nome é Júnior Quisté, sou psicólogo, escritor do livro Sobreviver.
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Muito bem, 11:53, curtindo a nossa postagem no Facebook da Rádio Nova Salvador, nossa querida ouvinte Elorini Maria Kunstler, Ilva Wortmann Becker, Marciane Tanga, Alice Kuhn, Genilde Denze, desejando uma abençoada sexta-feira a todos nós, Mariane Spies, Marlene Arnold Hauber, Maria Bernadette Kuhn, Inês Ames Rodrigues, José Maurício Kuhn, a esposa Bernadette na Vila Nova, Maria Lisete Wechenfelder, Neuza Bueno Pinheiro, Romeu Lotterman, muito bom dia, Clóvis Lutves de família, José Célio Martini e esposa, aquele abraço a toda a bela comunidade de São Pedro da Serra, sempre na nossa sintonia. 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É hoje o dia da tradicional feira de São Pedro Natural na sua casa. 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O horário de atendimento hoje, da 1 às 6 da tarde, no Centro de Cidadania, sala ao lado do artesanato, em frente à Igreja Matriz, em São Pedro da Serra. Traga sua sacola ecológica, a natureza agradece. E para esta semana, teremos cucas de chocolate preto e branco, uva, abacaxi sem recheio, pães, biscoitos, bolos de cenoura e laranja, nega maluca, cueca virada, rosquinhas, trufas, spitzpier, suco de laranja e bergamota e linguiças. 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E venha se divertir, é hoje o tradicional bingo da escola estadual de da Escola Municipal de Ensino Fundamental Pedro Lisenfeld. É hoje, a partir das 7 horas da noite, no Salão Paroquial em São Pedro da Serra. Muita diversão, prêmios e muitas chances de ganhar. Ótimos prêmios esperam por você. Traga sua família e amigos e participe desta noite especial. É o bingo da Escola Municipal de Ensino Fundamental Pedro Lisenfeld, a partir das 7 horas da noite, no Salão Paroquial em São Pedro da Serra, e você é o convidado mais que especial. 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Disponibilidade de sexta a domingo à noite em horários a combinar. 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E não perca, é amanhã, o dia da tradicional galinhada da SUS, na Sociedade União Salvadorense, em Salvador do Sul, a partir das 8 da noite. O valor da ficha por apenas R$35. No cardápio, galinhada, maionese, pão e saladas. Garanta sua ficha com a diretoria e venha aproveitar uma noite de boa comida e confraternização. 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
1: Isso mesmo, a equipe da Rádio Nova Salvador quer desejar os mais sinceros votos de parabéns, muitas felicidades e muitos anos de vida aos queridos aniversariantes no dia de hoje. Parabéns e muitas felicidades para Cláudia Maria Hartmann Baumbach, Joana Raumenthal, Neuci Ludwig, Vanessa Maria Thums, também a Rosane Daimling, Edenir Schmitz, Liane Madalena Marques, Ellen Herbert Marques, também a Carlise Schmidt, Jackson Schneider, a Ellen Mendes, Serena Reichert, Margarete Luft Walizewski, Jefferson da Rosa e a Eliane Neumann. A vocês os mais sinceros votos de parabéns, muitas felicidades e muitos anos de vida.
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3: Meio-dia, 2 minutos.
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1: Muito bom dia, 12h05. A partir de agora você fica muito bem informado com as notícias principais do programa Maratá e Destaque desta sexta-feira, dia 7 de agosto, aqui pela Rádio Comunitária Nova Salvador 87.5 FM e contando sempre com apoio cultural muito especial do Sicredi Ouro Branco. Vem aí o 22º Campeonato Municipal de Futsal de Maratá. Próximo dia 17 de agosto, a partir das 18h, acontece a reunião de elaboração do regulamento e o sorteio das equipes na Casa do Turista. Categorias participantes: Força Livre, Veteranos, Sub-15, Feminino e Master. Reúna sua equipe e venha participar de mais uma grande edição do Campeonato de Futsal em Maratá. Dia D de atualização da caderneta de vacinação. No sábado, dia 22 de agosto, a sala de vacinação estará aberta das 8h às 16h, sem fechar ao meio-dia, para facilitar a atualização da caderneta de vacinação de crianças e adolescentes menores de 15 anos. Não esqueça, portanto, de levar um documento da criança ou adolescente, CPF ou cartão do SUS. Proteja sua saúde e mantenha a vacinação em dia. Inscrições abertas para a excursão à Expo Inter 2026. As inscrições são gratuitas e devem ser realizadas diretamente na Secretaria da Agricultura e Meio Ambiente. Serão aceitas inscrições somente até o próximo dia 20 de agosto. A excursão, lembramos a todos, acontece no dia 4 de setembro e as vagas são limitadas. Estão abertas inscrições para o edital de chamamento público número 001/2026 para apresentação de projetos destinados à utilização de recursos do Fundo Municipal dos Direitos da Criança e do Adolescente. O período de inscrições vai até o dia 25 de agosto. Os projetos podem ser protocolados de duas formas: por e-mail através do social@maratá.rs.gov.br ou presencialmente no CRAS de Maratá durante o horário de expediente. Consulte o edital completo disponível no site www.maratá.rs.gov.br. Inscrições para auxílio transporte referente ao semestre 2 de 2026. Para realizar a inscrição é necessário entregar os seguintes documentos: carteira de identidade ou CNH, atestado de matrícula, comprovante de residência, calendário acadêmico e pagar a taxa de inscrição de R$ 25. Importante, confira se todos os documentos estão completos antes de entregar, pois não serão aceitas inscrições sem a documentação completa. Horários de atendimento no CRAS para retirada e entrega das fichas: de segunda a sexta-feira, das 8h ao meio-dia ou da 1h às 5h da tarde. Sábado é dia de jogo em casa pela segunda Copa do Vale Master Taça Sicredi. 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É amanhã, neste sábado, dia 8 de agosto. O grupo de danças folclóricas alemãs, Wollershung, de Maratá, promoveu no último sábado, dia 1 de agosto, o seu 17º encontro folclórico, celebrando também os 35 anos de história do grupo. Fundado em 1991, o grupo nasceu da iniciativa de amigos que buscavam arrecadar recursos para a construção da primeira creche quando o município ainda era broxira do Maratá. Desde então, o Wollershung tornou-se uma referência na preservação da cultura germânica, mantendo vivas as tradições por meio da dança, da música e do envolvimento da comunidade. Um dos momentos especiais do festival foi a apresentação oficial do novo traje do grupo Wollershung, inspirada na tradicional indumentária da antiga vila Griesbeibrunsen. A vestimenta remete à segunda metade do século XIV e representa a riqueza cultural, os costumes e a identidade das comunidades germânicas da época. O festival realizado neste ano na Sociedade Gaúcho da Macega reuniu 27 grupos de danças folclóricas de diversas regiões do Rio Grande do Sul, com participantes de municípios como Venâncio Aires, São Lourenço do Sul, Campo Bom, Santa Maria do Herval, entre outros. Cerca de 1000 pessoas prestigiaram o festival, entre grupos visitantes e a comunidade. Construída pelo empenho de familiares, amigos, comunidade e integrantes do grupo, a festa tornou a celebração dos 35 anos do grupo um momento marcante para a sua história. Parabenizamos o grupo de danças folclóricas alemãs Wollershung de Maratá pelos seus 35 anos de história e por representarem com tanto carinho e dedicação o município de Maratá. 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Você pode ler essas e outras notícias na página Município de Maratá no Facebook e no perfil do Instagram ou ainda no site www.maratá.rs.gov.br. Uma ótima tarde para vocês. Temos um encontro marcado novamente na próxima terça-feira, dia 11 de agosto, com mais notícias importantes para você do querido município de Maratá, aqui pela Rádio Comunitária Nova Salvador 87.5 FM e contando sempre com o apoio cultural muito especial do Sicredi Ouro Branco. A todos vocês, um feliz e abençoado dia, um feliz almoço, um ótimo final de semana e um feliz e venturoso Dia dos Pais a todos que estão na nossa sintonia. E atenção para o importante serviço de utilidade pública. Nosso amigo Adenir Klein perdeu seu óculos próximo ao Walter Mercado, aqui na Avenida Duque de Caxias, próximo ao bairro Bela Vista, em Salvador do Sul. Se alguém o encontrar, pode deixá-lo na rádio que devolveremos a ele ou comunicar a esposa dele pelo fone WhatsApp 519-9519-8397. 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
2: Muito bem, notícias importantes para você da assessoria de imprensa da Prefeitura Municipal de São Pedro da Serra. Lembramos que ainda estão abertas as inscrições para o edital de chamamento público número 059/2026, premiação cultural Fazedores da Cultura, realizado com recursos da Política Nacional Aldir Blanc de Fomento à Cultura. Lei número 14.399/2022. O objetivo do edital é reconhecer e premiar agentes culturais que tenham prestado relevante contribuição para o desenvolvimento artístico e cultural do município de São Pedro da Serra. Lembramos que o período de inscrições se estende até a próxima terça-feira, dia 11 de agosto. Quem pode participar? Agentes culturais que atuam e contribuem para a cultura de São Pedro da Serra há pelo menos 2 anos. Confira o edital completo e maiores informações em www.sampedrodaserra.rs.gov.br/publicações. A Administração Municipal de São Pedro da Serra também lembra, por meio da Secretaria Municipal de Agricultura, que o setor de talões do produtor e inspetoria veterinária está sem atendimento até o próximo dia 12 de agosto, em razão das férias da servidora responsável. Caso o produtor necessite atendimento na inspetoria para emissão de GTA, podem fazer em qualquer inspetoria para lançamentos de nascimento, mortes, evoluções, somente presencialmente na inspetoria de Carlos Barbosa, podendo também tirar dúvidas pelo fone 54-3461-1161. O expediente retorna normalmente na próxima quinta-feira, dia 13 de agosto, nos horários das 8 às 11:30 da manhã e da 1:30 às 5 da tarde. Desde já, agradecemos a compreensão de todos vocês. A Prefeitura de São Pedro da Serra informa que também estão abertas inscrições para o processo seletivo simplificado destinado à contratação temporária de doméstica. As inscrições podem ser realizadas até a próxima quarta-feira, dia 12 de agosto, diretamente na Prefeitura Municipal. Antes de se inscrever, leia atentamente o edital e confira todos os requisitos, documentação necessária, o cronograma e demais informações sobre o processo seletivo. Para maiores informações, acesse o edital completo nos canais oficiais da Prefeitura ou procure o setor responsável. www.sampedrodaserra.rs.gov.br. 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
2: Ao som do JJSV, chegando Cléo Moira na área com Coração de Papel.
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2: Lembra dessa, Cléo?
4: Balo.
2: Boa tarde.
4: Tempo do Epa, boa tarde os ouvintes.
2: The Fevers. Ó, oh, The Fevers.
4: The Fevers é clássico. Eu fui no show do The Fevers em 2008, Loivo Alberto.
2: Em que local?
4: Barão. Na festa,
2: aqui do lado,
4: na
2: cara.
4: Festa do Ibarão em 2000, maio de 2008.
2: Good sign,
4: é, pois é. Loivo Alberto.
2: Vamos lá.
4: A gente se escapou ontem de noite. Não falo do Inter, falo do clima, né?
2: Até o palpite ontem deu bingo.
4: O palpite foi infalível. Falei que o Inter ia perder, mas ia se classificar. 2-1, foi exatamente esse placar que eu falei ontem aqui, né?
2: Na nossa censura.
4: Transição de programação aqui, né? Loivo, mas o temporal pegou e como era previsto, né? Dessa vez os alertas meteorológicos infelizmente se confirmaram. Aqui em Salvador eu ia falando que a gente passou batido praticamente, tem grandes estragos, aconteceram alguns transtornos assim, a gente sabe de alguns fatos isolados aqui em Salvador, quedas de árvores, enfim, danos estruturais. Mas comparado ao que aconteceu em outros municípios da região, a gente pode assinalar especialmente Montenegro, né?
2: Foi feio o negócio.
4: Broxiri e Maratá, a gente também teve relatos de transtornos, estragos, faltou luz, faltou água, faltou internet, né? Não sei se já voltou por lá, mas enfim. Mas Montenegro, assim, uns vídeos que a gente compartilhou até no grupo dos doutores aqui no nosso adoro, cenário aterrorizante. Mais uma vez tornado agora lá em Pedro Osório, né?
2: Sim.
4: E aí esses dias ainda conversava com um amigo meu, mas ele diz ele, né, Eloy, mas é muito sensacionalismo na imprensa, isso sempre aconteceu, e quer saber? Sim, sempre aconteceu. Sempre, nós
2: não
4: tivemos,
2: é novidade.
4: Tem alguns temporais históricos, por exemplo, que são lembrados aqui em Salvador Sul. O que causa inquietação, pelo menos a minha, é que esse tipo de fenômeno tem sido mais frequente, sempre aconteceu, é verdade, né? Uhum. Mas tá acontecendo com maior frequência, né?
2: Sim.
4: Cada pouco está acontecendo, né, Loivo? É impressionante, se preocupa, o clima está se transformando, a gente muitas vezes tem um negligenciamento, né? Daqui a pouco um ceticismo em relação aos alertas dos meteorologistas e cientistas, mas a coisa está acontecendo diante dos nossos olhos, né?
2: Sim.
4: E teve até vítima fatal em Montenegro, a gente lamenta também a decorrência do vendaval. Uma árvore acabou atingindo um motociclista, né, de S-124, né, 33 anos, Loi. Lamentável, né, e enfim, fica o alerta, quando tem esse tipo de cenário climático, a gente busca abrigo, né, e,
2: com certeza.
4: Busca abrigo, sai na rua só em caso de extrema necessidade, Loivo.
2: É verdade.
4: E o Inter soube abrigar bem o seu sistema defensivo, tomou 2 gols, é verdade, né, mas fez o seu também, e a grande verdade é que o Corinthians, além dos 2 gols, não teve muitas outras chances não, porque justamente o Inter estava bem guarnecido, né.
2: Eu acho assim, as duas equipes para esse final de semana vão ir motivada pro Brasileirão, né, dessa forma.
4: Naturalmente já deveriam ir.
2: Se espera, né?
4: Porque estão lá na luta contra a zona do rebaixamento, o Grêmio e o Inter, né? O Grêmio na zona do rebaixamento nesse momento, mas tem um jogo a menos que o Inter, né?
2: Uhum.
4: Ele vai jogar contra o São Paulo amanhã. São Paulo também não vem num bom momento. E dá pra dizer que é um dito jogo de 6 pontos.
2: Uhum.
4: Já a parada do Inter é bem mais complicada. Vai pegar o Palmeiras lá em São Paulo.
2: Mais indigesta, né?
4: Claro que o Inter vem com a moral lá nas alturas, né? Por conta dessa classificação emblemática contra o Corinthians no Itaquerão. Mas o Palmeiras é muito mais time que o Corinthians, né? Então é uma parada complicadíssima pro Inter, e qualquer ponto lá vai ser um lucro imenso.
2: O empate
4: eu assino agora, né?
2: Aí.
4: Ainda que não, talvez não resolva a vida do Inter a curto prazo.
2: Mas alivia, né?
4: Mas um pontinho contra o Palmeiras lá é sempre muito bem-vindo.
2: Com certeza. Clauzinho, temos lançamento de novo. Musical Encanto da Feliz.
4: Gravou DVD não faz muito, né?
2: E fizeram medley do Flávio Dalcin.
4: É, o Flávio Dalcin participou da gravação, né?
2: E esse medley que tá chegando
4: aí. Isso aí, olha aí.
2: Desejando a você um feliz, abençoado almoço.

0: A gente que agradece.
1: Valeu. É nóis.
0: Quem gostou faz barulho aí.
2: Obrigado, Flavião. Obrigado de coração, amigo.
3: Obrigado, parabéns. Obrigado.
0: Valeu.

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1: Meio-dia e 34 minutos. 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

0: Chegando às 12 horas, mais 38 minutos desta sexta-feira, 7 de agosto, tempo nublado em Salvador do Sul, temperatura de 11 graus. E assim vamos começando mais um debate esportivo aqui pela Nova Salvador. A gente vai junto com você até 1h20, fora os tradicionais descontos, com apoio cultural de Centro Real, a Loja Rosa, Hospital Unimed Vale do Caí, o Evo também conosco, Mega Goglio, Mecânica Fávero, Sicredi, Floricultura Mimos e Pétalas. Aqui no estúdio com a gente, aliás, o estúdio bem sorridente, né? É, não sei se talvez se é pelos resultados da dupla Grenal na Copa Brasil ou se é pela torta que está sendo bancada pelo Hernandes, talvez seja as duas coisas, né? Mas está todo mundo alegre e contente aqui no estúdio da Nova Salvador para esse debate esportivo. O Expondo não vai conseguir participar, um importante compromisso familiar hoje, né? Senhora, sua mãe completando 80 aninhos, né? E a gente manda já o feliz aniversário para ela. E o Hernandes também, que completou 41. Ah, tá de boca cheia, tá comendo a própria
1: quarta-feira.
0: Boa tarde, Hernandes. Feliz aniversário antes de mais nada, né? Primeira de muitas tortas que o senhor irá pagar, esperamos todos nós aqui no debate esportivo.
1: Boa tarde, Cléo. Boa tarde, Valdir. Aos ouvintes também. Muito feliz, Cléo, com meus 41 anos. Sou um ano de conquista, né? A gente sempre tem que comemorar a saúde e oportunidades que vão aparecendo, né? Assim como tá aqui com vocês na rádio. Então, 41 aí, bem vivido.
0: É, oportunidades, o teu Grêmio não teve muitas oportunidades contra o Mirassol, mas o Muralha facilitou lá na formação da barreira, e o Pavão, que não tem nada com isso, foi lá, guardou, fez o gol que era necessário para a classificação do Grêmio. O Grêmio fez um primeiro tempo bem aceitável contra o Mirassol, no segundo tempo acabou cedendo quase que a pressão do adversário, passou por alguns sustos, mas garantiu a classificação. Tá nas quartas de final da Copa do Brasil mais uma vez o teu tricolor.
1: Ganhei de presente, né, na quarta-feira. A gente acompanhei o jogo à moda antiga. Tava fazendo queimando um osso ali, tomando uma cervejinha. E não tinha sinal, tava aqui no Campestre, na casa do meu sogro ali. E daí a gente colocou no rádio. Aí ouvimos o jogo à moda antiga, só no rádio. E eu depois, olhando os lances, sim, eu sempre bato na mesma tecla. Pra mim, o Grêmio tá faltando competitividade, assim, falta uma intensidade, uma pegada que sempre foi característica do Grêmio. E já comparando com o jogo do Inter, a gente acaba comparando os dois jogos, né? O Inter, perdeu, mas foi um jogo, os dois times, tanto o Corinthians quanto o Inter, muito competitivos. O Grêmio e Mirassol já foi um jogo mais xoxo, assim, mas não é um jogo tecnicamente bom também. O Grêmio passou, acho eu, muito da camiseta, pesou, né, Valdir, um pouco a camiseta, a tradição do Grêmio contra o Mirassol. Quem sabe se fosse adversário mais pesado, o Grêmio não tinha êxito. Vamos ver agora o sorteio de terça.
2: Eu concordo contigo que precisa ter mais competitividade, mas nós já tivemos uma evolução. O Grêmio competiu mais do que em outras ocasiões nesse último jogo e só por isso conseguiu a classificação. Só por isso, porque realmente é aquela velha história, né? Quando falta inspiração, tem que sobrar transpiração. E o gol do Pavão não é um gol aleatório, porque ele já tentou fazer esse gol em outras oportunidades, aquela batida por fora da barreira. E é um prêmio a um jogador que, apesar de ser muito criticado, eu mesmo já critiquei ele várias vezes, né? Mas ele é um jogador que não deixa de entregar tudo dentro de campo. Ele muitas vezes erra justamente por tentar tantas vezes, por excesso, por estar ali, ele não se esconde. E eu vou te dizer, ele hoje, ele é um exemplo para os demais membros da equipe. Ele, talvez o grau de efetividade seja baixo, mas o grau de entrega, ele é altíssimo por parte do Pavon. Cara, o que esse homem corre ao longo de 90 minutos, né?
1: Claro que o gol dá para botar um pouquinho pendurar um pouquinho na conta do Muralha, né?
2: Mas você viu a força, a rapidez com que a bola fez a curva e entrou? Olha, não é tão simples assim. Eu não gostaria de colocar toda a culpa em cima do Muralha, porque na verdade a batida foi forte, ela foi rápida a bola, né? Fez a curva rapidamente e provavelmente...
1: E é o mérito de tentar também, né?
2: Exatamente.
1: Acertar o chute em gol.
2: Porque também, né? O Muralha só soube que a bola iria por ali
3: quando o Pavão bateu, porque normalmente o pessoal espera por cima, né?
2: Outro, né? É. E ele bateu ali. Mas
1: viu a bola, já tava, já não tinha muito tempo de reação, não tinha nada.
2: Não, exatamente. Mas eu gostaria também de salientar aí, desejando já os parabéns que eu já dei aí de outra forma, né? Os parabéns ao Hernani, né? Que tá debutando conosco, né? E dizer para ele que esta torta tem gosto de pato. Patrocinador, né? Patrocinador.
0: O Hernandes sofreu com as consequências das tempestades de ontem à noite, né? Alguns lugares ficaram meia fase, ele só trouxe meia torta, não trouxe a torta inteira, Valdir. Né? Consequência do vendaval.
2: É que meia torta ficou reservado pra diretoria.
0: Ah, mas então também faço parte.
1: Claro. Eu tô cuidando da saúde dos amigos.
0: Essa aqui é só
1: a gente não exagerar.
2: Ele só não te comunicou, mas tem a parte que é da diretoria.
0: Ah, bom, não, mas eu
2: comi. Nós aqui estamos comendo como participantes do debate esportivo.
0: Depois
1: mudando o quadro.
2: Ainda bem. Eles não contavam com a tua astúcia, né?
0: Mas Hernandes patrocinou, a torta tá muito boa, aliás, né? Eu acabei de saborear enquanto vocês teciam suas primeiras teses sobre Grêmio e Mirassol. Essa vitória de 1-0, concordo comigo, né? O Grêmio foi bem no primeiro tempo, até no segundo tempo foi, digamos, mais o mesmo, mas segurou a bronca, segurou o rojão, né?
1: É que entra, né, Cleo? Eu acho que o time do Mirassol também não era aquele time todo agressivo, né? Se fosse um time melhor, quem sabe o Grêmio não tinha segurado. Muitos elogios para os nossos dois recentes contratados, né? O Kaito, o lateral direito, e o Wallace, né? O zagueiro.
2: O Wallace fez uma partida perfeita, né? Impressionante.
1: Eu tenho
2: medo. Por isso que eu digo assim, a gente muitas vezes comete a injustiça de avaliar o jogador, né? Ah, um jogador ruim porque ele vem do CRB, da Série B, eu não conheço, quer dizer, se eu não conheço, ele é ruim, né? E aí, muitas vezes, a gente comete essa injustiça e vê aí um jogador que, pelo menos pela amostragem inicial, trata-se de um excelente reforço.
0: Já estão falando de defensor, já? Depois a gente vai falar.
2: Maripan é a mesma situação.
0: Mas era o que eu ia falar, eu xingava que o Inter tinha trazido um Rojo chileno, né? E eu tô mordendo a língua bonita, que o tal de Maripan tá tomando conta, aliás, elogiado até pela imprensa paulista ontem.
2: Se bem que o Maripan tem mais cartaz que o Wallace, porque ele já jogou na seleção chilena e tal.
1: No Torino, né?
2: É.
1: Mas como o jogador, vamos botar assim, mediano, né? O Maripan é um jogador mediano. Quando ele tava com o Juninho e com o Vitor Gabriel, né? Na zaga, ele se torna comum. Aí foi o mercado pra jogar do lado dele, o cara cresce, né? Então fica mais fácil de jogar com quem é melhor, lógico, né? Isso é uma coisa lógica. Digo, mas como sobe o nível do coadjuvante ali que tá lá, botou o cara bom do lado dele, ele automaticamente vai subir o nível, né?
2: É, eu gostaria, por exemplo, que o Jeromel e o Kahneman voltassem a ter 30 anos pra formar a dupla. Aí nós ia, né, nadar de braçada.
1: Sobrado aí.
0: É. Eu também queria que o Índio e o Fabiano Heller voltassem a ter 40.
2: Exatamente,
0: 30
2: claro.
0: Anos, o Bolívar. É.
2: Aliás, por falar em retrocesso, este rapaz que está do meu lado, ele está completando a tenra idade de 41 anos, ou seja, é um rapaz que não está nem seco direito atrás das orelhas, né? pois quando eu fiz 41 anos, era o longínquo ano de 2003. 30 de setembro de 2003, eu tive a oportunidade de fazer 41 anos. E desde lá, muitos vendavais já passaram por aqui.
0: Verdade.
1: Fortes, né, hoje?
2: Muito.
0: Cada vez mais frequentes, né?
2: Sim. E cada vez mais destruidores.
0: Pois é, cara. Esses dias uma mulher ficou brava comigo, fiz uma brincadeira, né? Então a gente faz umas brincadeiras, às vezes a gente não sabe como é que tá o humor da pessoa, né? A gente tem que cuidar, a gente que gosta de contar uma piada, às vezes sentir como é que tá
1: uma ironia,
0: isso a gente pega o tempo, né? Aí falava, brincávamos, claro, né? Não levem mal as mulheres aí, né? Que seria de nós. Mas vocês já cuidaram que todos os furacão tem nome de mulher, né? Todos os furacões têm nomes de mulheres.
2: É, exatamente.
0: Sabe por quê, Hernandes?
1: Não,
0: quando eu passo, leva tua casa, teu carro.
2: Destrói onde passa.
0: Não, brincadeira.
2: É a mesma coisa que a Barbie casada, que custa bem mais barato que a Barbie separada.
1: Solteira.
3: Não, é separado. Porque aí ela fica com a casa do Kent, com o carro do Kent.
0: O pessoal, depois o pessoal vai nos chamar de machista, mas é só uma brincadeira, como a gente faz piada. Nenhuma dor é mais doída do que uma gripe de homem.
1: Exatamente.
0: Não tem uma dor mais...
3: Nem a dor do parto.
0: Nem a dor do parto é tão dolorosa como uma gripe num homem.
3: De acusar de machista não é verdade, porque nós estamos falando apenas e tão somente sobre a realidade. Esta é a realidade dos fatos.
0: Valdir, a realidade dos fatos, né? É que o teu Grêmio passou pelo Mirassol e o meu Inter eliminou o Corinthians. E eu cravei ontem aqui no final do Caravana com o Loivo Alberto, me pediu o palpite. E vou dizer pra vocês que eu tava assim, um tanto de sangue doce. Ó, se o Inter classificar, uma maravilha, eliminar o Corinthians, que é o nosso maior rival a nível nacional, né? É, todo histórico envolvido entre os dois clubes, seria maravilhoso. Mas se o Inter caísse, não seria o fim do mundo também, porque daí poderia dedicar ainda mais suas energias à briga contra o Z4, que é a grande briga do Inter nesse segundo semestre, como por enquanto é também a grande briga do Grêmio, né? Mas o Inter se classificou, cravei que ia ser 2-1, que nós iríamos sofrer, iríamos perder, mas iríamos nos classificar. Agora eu vou depois jogar a Mega Sena lá também, né? Enfim, deu certo, né? E o Inter, embora tenha tomado 2 gols, até tem participação do ouvinte aqui, o João Carlos Hertel. Olha só, o Corinthians só botou bola na área, só passou a noite levantando bola pra área do Inter, e o Inter tá bem, tomou até. Os dois gols
1: foram por cima, né?
0: Mas é de levantar 500 bolas. E o João tá fazendo uma observação que ele acha que o goleiro do Inter falhou nos dois gols. Eu acho que no segundo sim, tá? No segundo ele ficou no meio do caminho. Quando o goleiro sai, tem que sair decidido, né? Tem que atacar a bola de algum jeito, ou não sai. E o Matheus Cunha ficou parado no meio do caminho. E ele eu vi um gol similar pelo Flamengo, quando ele era goleiro do Flamengo. Era um lance praticamente igual. Só faltou seu Pedro Raul cabeceando a bola também no outro time. Tá? E aí no primeiro tempo foi aquela, né? Ele pegou parcialmente, voltou pro cara ali, é uma cabeçada queima-roupa. Não acho que tenha sido tanto uma falha do goleiro. Mas no segundo gol sim. Mas o Inter conseguiu conter todo o ímpeto do Corinthians, pelo Maripan, que a gente já falou, pelo mercado. E faltou ao Inter no primeiro tempo uma proposta em torno. Ah, mas o Inter jogando contra time pequeno, como time pequeno. Cara, é a condição que o Inter tem hoje. Se o Inter se atirar de pato a ganso, vai tomar uma chinelada do Corinthians.
1: 2-0 no placar fica. Não tem por que se expor, né?
0: O Inter não tem. Mas também não pode passar um primeiro tempo inteiro sem chutar uma única bola a gol. Isso também é muito pouco para um clube como o Inter, né? Eu falava, Valdir, com amigos meus no intervalo: o Inter precisa o Alan Patrick entrar mais no jogo, porque ele é o cara que. Se ele não der o passe preciso, mas vai saber ter a bola, porque o Inter não conseguia trocar 3 passes, a bola já logo estava com os corintianos de novo, e aí o Alan Patrick entrou no jogo em boa parte do segundo tempo, inclusive deu uma assistência, aliás, que chute primoroso. O Bernabé gosta de fazer golaços de Itaquerão, e aquele gol, depois o Corinthians até fez o segundo, mas não teve força pro terceiro, e o Inter, a verdade, é bem a verdade, fora um chute de fora da área na trave, não foi ameaçado seriamente pelo Corinthians, né?
3: Na verdade, a gente precisa, como um todo, nós gaúchos, usarmos as sandálias da humildade. Nós precisamos ser um pouco menos glamurosos e orgulhosos do nosso passado e mais humildes quanto ao nosso presente. O estado do Rio Grande do Sul, nós sempre batemos no peito e dizemos: ah, porque nós éramos o celeiro do país. Nós éramos. Hoje, nós somos o terceiro estado da região sul. Isso nós precisamos botar na cabeça. Olha, nós precisamos ser mais humildes. Essa história de ficar claro que cultivar o passado é importante, mas nós não podemos viver do passado. Nós temos que preservar, cultivar o passado, mas não viver dele. Nós precisamos recuperar, né, tudo aquilo que a gente perdeu ao longo do tempo, talvez porque estávamos sentados em berço esplêndido. A mesma coisa o futebol, porque aí a gente ouve o torcedor dando entrevista: não, porque um time como o Inter, um time como o Grêmio, não pode se dar o luxo de ficar jogando retrancado dentro de casa e não sei mais o que. Cara, isto, o Grêmio Internacional são grandes

0: Tive que trocar as cuecas, né, cara? Porque o negócio tava muito pesado. Então, é, mas essa é a realidade. Não adianta a gente querer pintar diferente. Ah, porque o Grêmio, campeão do mundo, porque eu não sei o que e tal. Ah, porque o Inter e tal, campeão de tudo e tal. Nós éramos, não somos mais. Nós precisamos é recuperar novamente. E recuperar isso significa não perder. E para nós, dupla Grenal, esta passagem, mesmo com todo o sofrimento, mesmo com a falta de inspiração e sobra de transpiração, e é isso que tem que fazer. Quer dizer, levamos, né? Se foi a base do se nós arrancamos isso à base do fórceps, se tivemos que botar dois ônibus na frente para garantir o resultado, é isso que vale. Porque no final, isso, o Marquinhos Xavier disse ontem no Reconecta, né? Que no futebol só tem uma linha. Ou você ganha, você é ganhador, ou você é perdedor. Né? Só que para você ser ganhador, a estrada é muito estreita. Você eventualmente chega lá e é um ganhador. A maioria das vezes você fica pelo caminho e é um perdedor. Então, não importa como você chegou lá. O importa é que você conseguiu ser ganhador. Né? E o Grêmio e o Inter conseguiram ser ganhadores nessa etapa. Vamos ver a próxima.
1: É a próxima, que inclusive pode ter Grenal. O sorteio dos confrontos acontecerá na terça-feira que vem, às 11 horas da manhã. E só falando do Inter ainda, é uma façanha, né? Ah, mas perdeu o jogo. Sim, mas... Gente, as trocas que o Inter fez no segundo tempo. Entrou o Alex, que é um menino novo, que teve algumas atuações interessantes no Campeonato Gaúcho, até na final contra o Grêmio, ele jogou em pressão lateral esquerda, aquele jogo do Beira-Rio, e foi relativamente bem, né? Que o Bernabé tinha sido expulso na final, no jogo de ida, o Inter ainda não tinha o Matheus Bahia como opção, né? Aí entrou Alejandro, entrou Juninho. Cara, com jogadores assim, ó, o Ronaldo, os três, ó, Alejandro, Juninho e Ronaldo, as três últimas trocas ali do Inter, que a gente sabe que o Alejandro tá totalmente descontado, tá totalmente fora de forma, né? O Juninho sempre dá uma entregada, né? E o Ronaldo tem um cartaz muito negativo com os torcedores, sobretudo por uma Copa do Brasil onde o Inter foi eliminado pelo Fluminense, uma falha grotesca dele, que a torcida já tinha desconfiança, aquilo lá foi a paracal. O Brian Aguirre entrou também. Cara, ele chegou a fazer exame médico pra jogar lá no Rosário Central.
2: E não passou, não, no exame, né? Médico.
1: Mandaram de
0: volta. Botaram um jogador doente pra jogar ontem, opa.
1: E deu, então, o Neto, o craque, Neto, craque, entre aspas, né? Eu nunca achei ele um craque, né?
2: Até porque nunca foi.
1: Nunca foi craque, né? Sabia bater falta. Isso, tem vários jogadores aqui na Várzea que também sabem bater falta.
2: E dá cotovelada, e xingar o
1: E cusparada, ele fez no... Era, como é que é? José Aparecido Oliveira, o juiz, né? Que ele cuspiu aquele jogo do Corinthians com o Palmeiras, né? José Aparecido Oliveira, que foi o árbitro daquela final de Copa Brasil 92 entre Inter e Fluminense, que deu aquele pênalti no Pinga lá. Mas gente, enfim,
2: claro,
1: mas nada justifica, né? Mas enfim, o craque Neto, porque esse time patético, esse time horrível do Inter, não sei o que. Cara, é pior que eu não posso dizer que ele tá totalmente errado, né? Embora a gente saiba qual era... qual é o interesse do Neto, o propósito, que é desmerecer a instituição, né? Mas o Corinthians é um freguês, embora aquelas situações de 2009, antes de 2005, em mata-mata, o Corinthians é um grande freguês do Inter, e ontem só manteve-se essa rotina, né?
0: Mas
1: mesmo com o árbitro, Valdir, nós estamos classificados. Agora, o jogador do Corinthians, lá no primeiro gol...
2: Tá impedido! E participou da jogada.
1: E participou, foi pra bola, Valdir, é impedimento.
2: Tem que dar,
1: né?
2: Impedimento.
0: Eu já respondi no grupo.
1: Né?
0: O problema é que a arbitragem normalmente favorece os grandes.
1: Né? Tá bom.
2: Assim como no gol do Corinthians também, dá pra pôr em dúvida se foi falta ou não, né? Mas enfim, são... Eu concordo com essa levada que o Valdir teve ali.
1: E o gol do Mirassol, falando nisso? O que vocês acharam daquele gol no lado?
0: Foi mal anulado.
2: É, assim, como
0: o pênalti também deveria ter sido marcado, no final deu 2-1.
2: Eu acho que o que está posto para a nossa dupla Grenal é isso. São clubes grandes, que nem o Valdir falou, mas os times são pequenos. Ah, o Grêmio vai sofrer contra o Mirassol. Sofreu, no caso. O Mirassol hoje é melhor time que o Grêmio. Infelizmente, tem que assumir isso. O Inter e o Corinthians eu acho muito parelho. Aí eu estava vendo uma análise hoje. 5 dos classificados estão brigando pelo rebaixamento, né? Grêmio, Inter...
1: A magia das Copas, Hernandes.
2: Vasco, Vitória e o Santos. Então, assim, ó, então

0: é virada a chave. O Inter sofreu, não jogou bem? Lógico que não jogou bem, mas classificou. O importante é passar, lutou contra um time grande, pega a casca para um próximo confronto.
1: Com certeza.
0: Então, assim, ó,
1: o único problema
0: é saber separar as coisas, sim, né? Hoje, o Inter jogou todo, primeiro tempo todo atrás da linha da bola, mas era o que precisava, classificou. Sim. Como tu disseste, Valdir, o importante não é como chegou, o importante é que chegou. Queira jogar bem ou não, temos na próxima fase, né?
2: É. Nós não podemos ser discípulos de Armando Nogueira, que uma vez ele cometeu a heresia de dizer que preferia não ter ganho o título mundial de 94 do que ver a seleção brasileira jogando retrancada. Isto, Armando Nogueira teve a coragem, a desfaçatez de dizer seleção ele, que Deus o tenha, né?
3: 94 é uma piada.
2: Não, e é verdade, né? Isso foi dito por ele.
3: Ele era comentarista da Bandeirantes, né?
2: Exatamente. Aos quatro ventos. Então, este é o grande problema, muitas vezes. Esse negócio de. E a imprensa é muito culpada disso, por incentivar. Precisa dar show e tal. Muitas vezes não é suficiente ganhar, tem que dar show, cara.
0: Uma coisa de cada vez, né? Vamos primeiro ganhamos. Deixa agora vai pegando confiança.
2: Entre tu dar show e ganhar, eu prefiro ganhar não dando show do que dando show e não ganhar. Agora, quem perdeu com essa história toda foi o Fibo. O Fibo tá com uma dívida de R$127 que ele precisa quitar hoje. Ele disse para mim que promessa é dívida, ele vai quitar hoje, porque e a culpa é do Pezzolano. Ah. O Pezzolano que teimou em escalar o time certo. Ele teimou em escalar o time certo para fazer com que o Fábio tivesse que pagar a mensalidade, coisa que ele não iria pagar dependendo da escalação.
3: Mas então ele vai pagar, aliás.
2: Ele prometeu, disse que. Vamos assim, promessa é dívida, então.
3: Juventude. Eu assisti o jogo no apagar das luzes, último lance, cara. Eles não podem reclamar da arbitragem.
0: Não.
2: Aliás, tá dando um monte de polêmica, não, cara.
0: O jogo tava totalmente aberto, o juiz tava pitando bem.
3: Não pode reclamar. Aliás,
2: O Juventude entregou o gol pro Atlético Mineiro.
0: Não, foi uma. O zagueiro cabeceou na perna do lateral.
3: Foi um vacilo terrível, não interessa, o juiz tava com a pita na boca, não apitou.
0: E não tinha terminado o jogo ainda,
3: não terminou o jogo. Não tem.
0: Ô, Roger, sabe o que me conforta nesse sorteio de terça? Se der Grenal, é que, bem dizer, já estamos na semifinal, né?
3: Vamos vai passar.
0: Sim. Nós gaúchos, né? Não nós gaúchos, né? Nós gaúchos, né?
2: Sim. Vamos estar com o pé.
0: Antes que o Colorado me entenda mal, né?
3: Eu entendi. Até porque tu sabe que quando há esses confrontos diretos ali em Mampituba.
2: A questão, por exemplo, como é que fica o nosso co-irmão. Porque nós já estaremos com um pé na semifinal. Jogando contra o Inter. O problema é o outro lado, né? Porque o Saci, como é que ele fica? Ele está com um pé. Como é que fica essa história?
3: Ô, Valdir, só para pegar o gancho aqui, ó. Eu não vou recuperar, porque a gente já falou em 500 programas do retrospecto de confrontos Grenal ali em Mampituba, tá? Então, vou resumir, vocês nunca eliminaram o Inter. Nunca.
2: Exatamente. Uma Copa do Brasil em 92, Inter inclusive ficou campeão? Ou 92?
3: Foi campeão.
2: É, e que deu dois empates, né? E nos pênaltis, dois empates de 1-1, sim.
3: Dois empates
2: de
3: 1-1.
2: E nos pênaltis o Inter eliminou.
3: O famoso Grenal do século lá.
2: E no Grenal do século.
3: Né? A seletiva da Libertadores.
2: Empate em 0-0, se não me engano.
3: 0-0 no Olímpico e 2-1 pro Inter. 2-1.
2: Jogando com 10.
3: De virada.
2: Jogando com 10. Eu me lembro.
3: Nilson.
2: Eu me lembro desses dois jogos, sim.
3: Não tem mais.
2: E tivemos na Libertadores. Né?
3: Mas era jogo de classificatório na Libertadores.
2: Exatamente.
3: Não era mata-mata.
2: Mas foi a primeira partida de Libertadores disputada. Primeiro
0: as duas primeiras,
3: Foi 0-0, jogo da pandemia lá.
2: Aliás,
3: depois o Grêmio ganhou com portões fechados.
2: Foi responsável por uma boa dose de contaminações.
3: Mas teve mais. Teve Copa Sul-Americana 2004, teve 2008, que o Inter também acabou campeão, né? Naquele ano o Inter eliminou o Grêmio na primeira fase.
2: Teve um que o Grêmio jogou com reservas, o Cláudio Pitbull fez gol,
3: o Cláudio Pitbull não fez gol no Grêmio.
0: Era Sul-Americano. O Grêmio perdeu 2-0 no Beira-Rio e ganhou de 2-1.
3: Pra tu ver o que é o futebol, né? Realmente o Grêmio não usou o time principal naquele Grenal. Só que poucas semanas depois teve um Grenal pelo Brasileirão, que o Grêmio tava muito bem naquele Brasileirão de 2008, e o Grêmio com força máxima tomou 4 do Inter. Tu vê o que é o futebol. Né? É, eu tava naquele Grenal.
2: Lembro desse jogo.
3: 28 de setembro de 2008.
2: D'Alessandro jogou muita bola naquele
3: jogo. Foi o primeiro gol dele em Grenal, do D'Alessandro. Né?
2: Mas, Cléo, nós podemos ter aí a fantástica tabela de 3 clássicos. Nós podemos ter um Corinthians e Santos.
0: Corinthians não.
2: Não, Palmeiras e Santos. Nós podemos ter um Palmeiras e Santos. Nós podemos ter um Grenal. Nós podemos ter um Cruzeiro e Atlético, né? E os barrados do baile, né? Vamos dizer assim, os intrusos, né? Vitória e Vasco da Gama.
3: Que chinelada do Vitória para cima do Atlético Paranaense e do Odair Helma.
2: Eu ouvi a entrevista, vi a entrevista ontem quando eu voltei. Do evento de ontem, né? Eu vi a entrevista dele e uma entrevista bem serena, bem, vamos dizer assim,
0: lúcida.
2: Bem lúcida, exatamente.
3: Aliás, mas é que o Atlético Paranaense, na verdade, ele faz admitiu, a campanha de luxo no brasileiro, né?
2: Foi ele admitiu ontem que realmente foi a pior partida do Atlético Paranaense durante a gestão dele.
0: Eu assisti o primeiro jogo, eles já não mereciam ter feito os 2-0 na ida, 1-0 já estava de ponta.
2: Ele disse que destoou completamente, que o time não jogou bem, mereceu a derrota. Ele só lamentou que o placar não estaria não estaria de acordo com o que aconteceu na partida. O placar foi muito dilatado em relação aos clubes, né? O que eles apresentaram, né?
3: Senhores, só para fechar o primeiro bloco, porque eu tenho que chamar a notícia da hora, a gente já tá chegando no mês 5. Se tivesse passado Juventude, certamente no sorteio da terça daria Grêmio, Juventude, Inter e Palmeiras, né? Provavelmente seria isso aí, porque claro que a gente é incompetente, mas o Inter também tem um azar do caramba nesses sorteios ultimamente.
0: Ah, mas passou, Cleo.
3: Passou.
0: Agora vai pegar o Palmeiras domingo, já vai ganhar lá, e se pegar depois já.
3: Pois então, breakzinho.
0: Pintou campeão.
3: Breakzinho, vem a notícia na hora, depois tem mais debate esportivo na Nova Salvador.
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0: 1:06.
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2: Notícia do Correio do Povo. Os temporais com fortes rajadas de vento e queda de granizo que atingiram o Rio Grande do Sul na noite da última quinta-feira provocaram interrupções no fornecimento de energia elétrica e afetaram os sistemas de abastecimento da Corsã em pelo menos 53 municípios. Levantamento do Centro de Operações Integradas aponta 107 estruturas operacionais sem energia. Cerca de 391 mil imóveis estão desabastecidos e outros 1,1 milhão estão sob risco de interrupção, elevando para aproximadamente 1,5 milhão o impacto potencial. O boletim situacional mais recente identifica as economias efetivamente desabastecidas e relaciona as ocorrências à interrupção ou oscilação do fornecimento de energia. A maior concentração de imóveis com falta de água está na região metropolitana, onde 6 municípios somam cerca de 253 mil economias desabastecidas. As cidades mais afetadas são Gravataí, Cachoeirinha, Esteio, Alvorada e Viamão. Na região sul e no Vale do Sino são 5 municípios, ainda entre eles Montenegro, Santa Vitória do Palmar, Jaguarão, Capão do Leão e Pinheiro Machado, com aproximadamente 67 mil economias desabastecidas. No entanto, é a região que concentra maior número de estruturas sem energia, podendo afetar o abastecimento em até 27 cidades.
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0: Muito bem, voltando com o debate esportivo desta sexta-feira, de tempo parcialmente nublado em Salvador do Sul, temperatura de 13 graus. Trazer o registro de mais participação do ouvinte aqui, Areni, né? Boa tarde, quero fazer uma grande homenagem à minha amiga Nelcy Ludwig, que completa aniversário hoje, né? Reni Guerra, então, que faz a homenagem, tá feito o registro. Nelcy, a tua homenagem, Reni, pra Nelcy, né? Muitas felicidades pra Nelcy Ludwig. Muito bem, a gente vai falar agora de Campeonato Brasileiro de Futebol. O Grêmio joga já amanhã às 4 horas da tarde contra o São Paulo na Arena. Acho eu, pelo horário, que vai dar um bom público na Arena, pela motivação extra, pela classificação na Copa do Brasil. E tão ou mais importante quanto isso, a necessidade do Grêmio pontuar. E de preferência, no caso do Grêmio, os 3 pontos, porque o Grêmio nesse momento abre a zona do rebaixamento, ainda que, cara, é salvo de ter um jogo a menos que Inter, né, que tá logo à frente aí. O Inter tem 22 pontos, tem mais gols marcados que o Grêmio, até o saldo de gols tá igual, mas o Inter fez 23 gols, o Grêmio 22, né? Então o Grêmio, já quando começar a partida, vai estar ultrapassando o Inter provisoriamente, porque vai somando pelo menos um ponto, né? Agora, se perder, vai ficar atrás.
1: Esses jogos atrasados, eu sempre tenho uma ressalva, né? É. Porque dupla Grenal nunca ganha esses jogos atrasados. É Grêmio e Botafogo lá, né? Então nada garante. É, agora o Valdir trouxe a informação que o Crove, né? Krovinovic lá.
0: Felipe,
1: não foi liberado. Eu tava ansioso pra ver ele jogar, né? Então nós vamos com os de sempre, né? Agora, quem sabe o Pavon na ponta direita vai voltar pras origens dele. Parece que o Grêmio liberou o João Pedro, né? Pra procurar outro time. O Marlon jogou.
2: Acertou a rescisão do William.
1: Do William também?
2: É. Então o William também vai.
1: O nosso vai sair. Craquíssimo Vila Sante tá dando um equilíbrio bem interessante no nosso meio-campo.
2: Eu vou cometer uma heresia. Tá? Pelo que eu vejo dos últimos jogos, ele não está deixando saudades do Arthur. Né? Então eu vejo isso. E eu vou te dizer uma coisa, Cléo. A gente que fala muito sobre público, nós tivemos 25 mil pessoas assistindo o jogo do Grêmio. Ontem na Arena Corinthians tinha 45 mil, né? E eu acho que no jogo de amanhã, às 4 horas da tarde, teremos aí pelo menos 40 mil pessoas na
1: Arena. Eu acho que acima de 30, 32 é, não vou dizer tranquilo, mas é esperado. Assim,
2: porque a classificação deu um outro ânimo. Talvez com a estreia do Krovinovic teria até um pouco mais de público, porque sempre a curiosidade, ela movimenta as pessoas, né? Mas eu acredito que vai haver uma mobilização bastante grande e vai precisar, porque o Grêmio vai ter que sofrer de novo. Né? Ah, mas o São Paulo é um também está caindo, né, pelas... Sim, é um sim. Ganhado. Mas hoje, nenhum time do Brasileirão Série A, a gente pode cravar como ganhar.
0: O São Paulo já tem alguns anos que vem namorando com a parte de baixo da tabela. Esse casamento nunca acontece a consumação. Uma hora de tanto martelar vai acontecer. Mas então, o São Paulo que fica esperto, é um jogo de 6 pontos esse aí.
2: E por que que ele tá assim? Justamente por problemas de gestão. Tem toda hora, tem dirigente sendo expulso do quadro social lá, sendo decretado impeachment. E isso, claro, entra para dentro do
1: clube, do time,
2: do vestiário, né?
0: Foi embora o Juvenal Jovense, o São Paulo acabou.
1: Só foi. Estádio, uma e duas estão alugando para show e não tem jogo lá.
0: Tá complicada a situação do São Paulo, mas para nós também aqui não tá muito fácil. A grande verdade é que se vocês não tivessem o tiro do arroz e do cacetinho, vocês estavam numa nhaca, talvez pior que a nossa, do Inter, que até o Inter contando as moedas para contratar o Arce, aquele atacante, né? Aí veio o pessoal que administra as empresas do Sombra, que ele tá doente, né? É um escritório que vem e confisca o nosso dinheirinho lá para trazer o telefone.
2: O Delcir?
1: Eles
2: o Delcir Sonda já foi o mecenas do Internacional em outra época. Em outra época, por exemplo, que o Grêmio não tinha apoio, e o Internacional tinha o apoio lá do Delcir Sonda.
0: Tem grandes negócios. O problema é que
2: o D'Alessandro foi contratado 2008, pelo Delcir.
0: O problema é que quase 20 anos depois resolveram cobrar o dinheiro do D'Alessandro, né?
1: E o que pode acontecer com a diferença é que o Sonda é paulista, né?
0: Ele tem empresas em São Paulo, mas é gaúcho de Erechim.
1: Ah, bom, eu ia dizer ele que o, a diferença é que os gremistas são, não, os não, dois do Grêmio não, são gaúchos,
0: não, então, não, eu achei que ele era paulista. Não, da família de Erechim, né?
1: E pode ser que aconteça com os dois do Grêmio também, com o tio do arroz lá, daqui a 10 anos, os familiares vão lá.
0: Então é aí que eu tô falando, hoje é assim, né? O pessoal põe dinheiro, gosta do clube, mas também não vai botar pra perder, né? É, uma hora vai querer tirar alguma coisinha, né? Mas enfim, é uma triste realidade. E o Inter, com esse elenco que a gente esperava, o Arce, não sei se acho que não vem mais, né? O Inter vai encarar o Palmeiras lá no Allianz Parque. O Palmeiras que poupou jogadores contra o Fortaleza no meio de semana com o Brasil. O Palmeiras perdeu por 3-2, mas tinha ganho o primeiro jogo por 3-0. Poupou alguns atletas, a partida aconteceu lá em Cuiabá, Fortaleza vendeu o Manicamp. Palmeiras vem quente, vem fervendo contra o Inter.
1: E o Inter vai com o que tem melhor? Não, mas dentro do possível. Porque o Inter vem de 3 jogos desgastantes,
0: mas o Inter,
1: né?
0: Tem
1: Flamengo, Corinthians e
0: Corinthians. Mas o que é a nossa maior necessidade? É o brasileiro, né? É o brasileiro. Não sei.
1: Mas eu digo daqui a pouco poupar, assim, pontualmente. Bola Patrick já, mas, né? Já não sei
0: é
1: se...
0: É que tu poupa no Inter. Aí quem é que tu vai
1: botar? Vai colocar no lugar, né?
0: O Vidiagra não joga, tá com lesão muscular, ele não volta contra o Palmeiras. E acho que realmente, se o cara tá num risco, não vale a pena arriscar esse jogo, que digamos que, entre aspas, é um jogo perdível, né?
3: Fez falta onde?
0: O Paulinho de Paulo segurou bem, mas fez falta pelo seguinte: num aspecto que eu falei que o Inter teve dificuldade, que foi prender a bola. Sim. E ele consegue fazer isso muito bem, embora volante. O Inter ficou muito exposto ao Corinthians, mais do que devia. E porque faltou essa peça de Vidiagra, mas o Paulinho foi muito voluntarioso, foi um jogador muito aplicado taticamente, não fez a partida ruim, só que o Vidiagra é o ponto de equilíbrio, não do meio campo, mas do time do Inter como um todo, né?
1: E o Paulinho não consegue explorar a principal característica dele, que é jogar a bola e passar no espaço pra somar no ataque, né?
0: Por que o craque se machuca e o perna de pau não?
1: Então, Yuri Alberto tava fora, né? Machucado.
0: Por quê? Se vocês cuidaram, o jogador meia sola nunca se machuca. Agora, com aquele cara. Eu pensei quando veio o negócio do Vidiagra tá fora. Eu tava chegando aqui pra apresentar o Paradona. Foi. Já não bastasse. Já tem o esquema da arbitragem, já tem esse negócio de decidir fora, o Corinthians todo mobilizado. Nós ainda vamos sem o nosso melhor jogador hoje, que é o Vidiagra. A tragédia tava desenhada, mas felizmente para nós colegas não se consumou. Agora, contra o Palmeiras, é partida difícil, partida complicada. Pesolano vai daqui a pouco inventar mais alguma coisa aí, não sei o que. O Paulinho não estava sendo cotado para ser titular ontem. O Paulinho entrou e puxou o Bruno Henrique para primeiro homem no meio campo. E o Bruno Henrique, claro, acaba se desgastando mais. Contra o Palmeiras, certamente o Bruno Henrique não vai estar recuperado para ser o camisa 5 do time de novo. Ele vai ter que jogar um pouquinho mais liberado e aí pode ser um jogador que talvez seja poupado, né? Não sei como é que tá a questão do Carboneiro. O Carboneiro tem sentido muito fisicamente, sempre é substituído, né?
1: Ele teve bem abaixo ontem, né? Ele assim...
0: Sozinho, não, né?
1: É, também, mas...
0: O Vitinho tava com a auxiliar do lateral direito.
1: Dá pra perceber que o Bernabé consegue puxar contra-ataque, chegar forte. Ele parece que... Ele dá um pique, dois, daqui a pouco...
0: Ele não tá bem fisicamente. É. O Carboneiro, esses dias já saiu cedo também no jogo aqui em Porto Alegre, né?
1: Então, mas... Ele é opção antes do Alan Patrick sair,
0: mas,
1: né?
0: Hernandes, o Inter nunca ganhou no Allianz Parque. Aliás, não é, mas agora é o Nubank Park.
1: Trocaram até de nome.
0: O Inter nunca ganhou. O Inter ganhou do Palmeiras não faz muito, mas a partida foi em Barueri. Faz uns 2 anos, o Inter ganhou lá com o gol do Wesley, né? Mas no Nubank Park, então o Inter jamais ganhou. Aliás, quase não empata. Geralmente é só derrota lá.
1: E não é só o Inter, né? É a maioria dos times do Brasil.
0: Mas enfim, tá na hora. Quem sabe o Pesolano invente alguma coisa. Eu não conto muito com isso. Nas nossas apostas eu apostei. O Valdir tá aí com a tabelinha. Eu apostei no Inter. Eu fui generoso e apostei no Grêmio. Apostei no Grêmio contra o São Paulo. Porque o São Paulo tá mal e eu acho que o Grêmio vem embalado pelo resultado meio de semana. Então, se o Grêmio ganhar, pelo menos palpitei ao menos a vitória do Grêmio. Não vai ser uma... tragédia, entre aspas, tão grande pra mim, Hernandes.
1: O Palmeiras pega o Inter e o Flamengo pega o Vitória em casa, né, no Maracanã. Então, pro Palmeiras é importante essa vitória pra não deixar o Flamengo encostar, né?
0: Tendência que o Flamengo ganhe seu jogo, Valdir, ou não?
3: Eu acredito que sim.
0: Contra o Vitória.
3: O Flamengo contra o Vitória, ele já perdeu contra a Vitória, né? Mas agora é outro campeonato, né?
1: Mas perdeu lá, né? Acho que ano passado no Brasileirão deu 8-0, né, pro Flamengo contra o Vitória, se eu não me engano.
3: Foi esse ano.
0: Não, esse ano.
1: Copa do Brasil.
0: Esse ano o Vitória aprontou pra cima do Flamengo.
3: Mas foi então, foi no ano passado, 8x0?
0: Esse ano, no turno, o ano 8x0 foi ano passado.
3: Foi ano passado? Eu achei que fosse esse ano.
1: Agora o jogo é no Maracanã e tinha sido
3: perfeito. Aliás, eu quero fazer uma pergunta pros dois. Se tratando de Grêmio Internacional, qual hoje, jogando em casa ou fora, não importa, qual hoje dos dois clubes é o mais difícil de ser enfrentado? É o mais difícil de você fazer pontos? É contra o Palmeiras ou contra o Flamengo?
0: Fazer pontos?
3: É. Por exemplo, no teu caso, o Internacional, quem você acha que dos dois clubes é mais difícil de ser enfrentado?
0: Palmeiras. Hoje eu vejo o Palmeiras mais bem treinado que o Flamengo.
1: Eu já acho o contrário.
0: O Flamengo tem mais elenco, mas um time mais treinado é o Palmeiras.
1: É uma discussão quase assim, ó, Cristiano Ronaldo e Messi. Cristiano Ronaldo é uma máquina, tem no auge, que seria o Palmeiras. A magia do futebol, que é o Messi, seria o Flamengo, né? Então eu acho que o Flamengo é um time difícil, porque sai jogador habilidoso, entra jogador habilidoso. Sim.
0: Mas esse bola, Flamengo, né? Messi, então é um Messi com um desconforto
1: cansado,
0: muscular, tá?
1: Velho, já é.
3: Olha, eu tenho uma opinião, eu acho que... Eu penso que o mais difícil de ser enfrentado é o Palmeiras. A diferença está em que, normalmente, quando o Flamengo enfrenta o Grêmio, ele faz uma partida diferente, uma partida, não diria de exceção, porque o Flamengo faz boas partidas normalmente. Mas a gente dificilmente pega o Flamengo, por exemplo, numa noite não iluminada quando joga contra o Grêmio. Diferente de contra o Inter, onde o Flamengo já deixou a desejar em algumas situações, e isso não é culpa do Inter.
1: É. Esse ano o Inter tirou dois empates do Flamengo, né? Empatou no
3: Mas isso não é, não é culpa do Inter. O Flamengo deixou a desejar em algumas. E contra o Grêmio, ultimamente, o Flamengo tem realizado partidas. Eu me lembro de uma partida na Arena que o Flamengo, olha, o Grêmio escapou de ser goleado. Teve três gols anulados, tudo com uma fração de a unha do pé, né, de impedimento, todos impedimentos corretamente marcados, mas que foram muito ali e que poderiam ter decretado uma goleada estrondosa do Flamengo. O Flamengo gastou a bola. Então, hoje, eu na minha opinião, o Palmeiras como equipe é mais difícil de ser enfrentada, mas o Flamengo, quando joga contra o Grêmio, normalmente faz partidas de exceção.
0: Senhores, segunda Copa do Vale Master, Taça Sicredi Futebol, jogos amanhã em Campestre Baixo, né? Nós teremos, tem rodada, acho que Maratá também, não, Maratá. Campo Macega lá, né?
1: Maratá, isso, exatamente.
0: Mas vai ter Salvador contra São Pedro amanhã às 3h15 da tarde lá em Campestre Baixo, e antes, a 1h30, Tupandi e Broxir. Vale a pena ir mais cedo, são os jogos que acontecem no campo do Campestre, porque o campo da SUS está passando por obras, né? Por reforma, o jogo seria na SUS, mas então amanhã nós temos Salvador contra São Pedro.
1: Esse jogo era para ser em São Pedro, mas como foi invertido sábado passado, em Campestre.
0: Então vale a pena, Valdir, se tu não tiveres ou tu vai para a Arena amanhã?
3: Não. Amanhã eu sou o babá dos meus netos.
0: Olha só. Boa causa também.
3: É uma tarefa extremamente gostosa de cumprir.
1: Prazerosa.
3: Né? Então eu vou tentar aí fazer com que o meu neto cada vez mais ame a camisa azul, azul, preto e branco, né? Amanhã vou colocá-la no meu colo e mostrar pra ele, né?
1: Que seleção que o Grêmio tá...
3: Mostrar pra ele a vamos dizer assim, a torcida que o vô dele tem pela
0: Eu te controlo na frente da TV, hein? Não vai xingar muito.
3: Mas também seria um belo programa pegá-lo e levá-lo até Campestre Baixo para assistir aí os veteranos jogar. Também seria uma bela
0: programação. Os Masters, E é mais que veterano. Já.
3: Mas uma coisa eu tenho certeza nós vamos fazer amanhã de manhã. Eu já vou revelar aqui pro público a minha...
0: Amanhã de manhã.
3: A minha agenda de amanhã. Amanhã de manhã nós vamos sair e vamos ao zoológico de Sapucaia do Sul para mostrar pro Breno alguns animais, porque infelizmente sobraram poucos animais lá.
0: Faz uns 3 anos eu levei a Ali.
3: O zoológico realmente está em fase assim de desaparecimento. Lá.
1: Cogitaram, né? De fechar várias vezes. Né?
3: Exatamente.
1: Só que não tem onde levar os animais, né? Daí,
3: então. É uma pena. Não tem mais felinos, né? Não tem mais elefante, não tem mais hipopótamo.
0: Falando em felinos, tem uma situação em Montenegro que está sendo investigada possivelmente de ocorrência de uma onça parda, né? Aí no interior de Montenegro, que estão sendo encontrados animais domésticos mortos com características de um ataque de felino de grande porte, Valdir. Aí no meu caso, que sou ciclista, né? Daí tu pega a estrada, os motoristas xingam, tá? Aí tu vai pro interior, pedala menos mal, daqui a pouco vem uma onça.
1: Aí tá, quero ver se o ciclista é bom, né?
0: Tá perna difícil. Perna. Tá
3: aí,
0: difícil.
3: Se anda perto do rio cair, é capaz de sair um jacaré.
0: Não, tá difícil o negócio. O cara quer fazer esporte, quer...
3: Mas isso não é nada, faz lá no Pantanal.
1: É. O Valdir vai cuidar dos netos amanhã, né, Cláudio? Eu vou fazer o caminho inverso. Eu vou sair daqui da rádio e vou pra Catuípe, né? Vou lá ver a mãe, aproveitar que eu tô de férias. Uhum. E acabo indo só uma ou duas vezes por ano, né? Pela distância, da 400 quilômetros daqui, né?
3: Sim.
1: E daí a gente vai, fica até segunda-feira, não vou estar aqui, né? Vou estar lá aproveitando um pouco a minha véia, né? Que tá com 71 sim. anos e os meus irmãos vão estar lá também. Tá então,
0: 71 anos, tá uma guria ainda, né?
3: Eu fiquei preocupado quando ele começou, né? Enquanto que eu cuido dos netos, quer dizer, no caso, enquanto o Valdir cuida dos netos, eu fiquei preocupado, eu vou fazer os pais dos netos.
0: Calma, Valdir. Calma.
1: Minha mamãe, eu sou. Calma, Valdir. Dos meus irmãos, eu sou mais novo de quatro irmãos homens, né? E eu sou o único que não tenho filho, então vou lá também dar uma.
3: Mas tá aí uma grande oportunidade.
1: Babada,
3: né?
1: Dos meus sobrinhos também, né?
3: Então, uma boa oportunidade. Com 41 anos é uma excelente idade
1: pra ser pai.
3: E. Como é que é? Projetar a possibilidade de ter netos.
0: Olha,
3: porque
0: só.
3: Tu só vai ter netos se por acaso tiver.
1: Se for pai, né? Senão tem como.
0: Deu, passou da 1h25, fica perigoso.
3: Tu tem que cuidar essa fase.
0: Valdir, eu posso passar a régua?
3: Eu já fiz o meu comentário maldoso, né?
0: Então, não, porque
1: já expôs tua agenda, né?
0: Senhores, agora por hoje chega de debate esportivo. O debate esportivo volta.
3: Me lembrei
0: de. Viu? Por isso sempre que eu peço, porque eu sempre sou interrompido.
3: Eu só vou fazer uma pergunta, porque agora me surgiu. Alguém de vocês acompanhou o debate?
0: Valdir tem passar régua, não dá tempo.
1: Os candidatos a governador.
0: Fica pra segunda-feira.
1: Não acompanhei.
3: Eu fiz questão de não acompanhar porque é muita promessa e pouca.
0: Pior que não teve promessa, não.
3: Não?
0: Não, só foi ataque, não teve nada
1: de projeto. É só sim.
3: Ah, pior ainda então.
0: Deu de debate esportivo. O debate volta segunda-feira aqui na Nova Saudora. Agora na sequência, a Liliane Hermes com o Show da Tarde, depois a Tita com o Bailanta e Caissareia 6 horas com o Pararão.
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8: Uma hora e 30 minutos.
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0: Palmas pra Júlia e Rafaela aí!
1: Obrigada, gente!
2: Obrigada,
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4: Muito boa tarde. Chegando na área. Show da Tarde está no ar a partir de agora, neste 7 de agosto de 2026. Sexta-feira. Assim eu me enganei por ela. Por isso sextou, né? Muito boa tarde. Obrigadão pela tua audiência desde de manhã cedo. Acompanhando o debate esportivo. E agora eu, Lili Hermes, contigo até às 4:30. Com muita alegria, com muita satisfação. Estaremos juntos nesta tarde. 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Vamos trazendo sucessos neste primeiro momento. E na sequência a gente vem com o desfile de bandas do sul. E logo após abrindo o baú no Show da Tarde. Bom trabalho. Sexta-feira, dia de faxina. Boa faxina. Bom tudo pra você, bom chimarrão. A próxima do nosso bloquinho é com Jorge Henrique e Rodrigo. Coração exigente, Show da Tarde.
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8: Muito bem, vamos seguindo por aqui, 1h43. Que noite, hein? Que noite! Uma noite de muita apreensão em toda a região por conta dos temporais, fortes ventos. Defesa Civil confirma a morte em Montenegro e 5 feridos devido ao temporal no Rio Grande do Sul. A Defesa Civil Estadual confirmou nesta manhã, em coletiva de imprensa virtual, uma morte e 5 pessoas feridas após o temporal da última quinta no Rio Grande do Sul, devido à passagem de um ciclone extratropical formado no Uruguai e que avança ao oceano. Até o momento, 118 municípios gaúchos reportaram ocorrências, a maioria em razão de danos causados pelo vento e alguns pelo granizo, mas o número pode aumentar, já que municípios ainda estão enviando dados que podem levar até de 2 a 3 dias para uma consolidação final. Às 17 horas, haverá nova atualização. Após tornado, a chuva começa a se afastar e Rio Grande do Sul terá um final de semana com mínimas próximas a 0 graus. Com chuva e ventos de até 120 quilômetros horários, o Rio Grande do Sul registrou estragos em diversas regiões. A previsão do tempo indica que ainda há chance de tempestades para hoje, devido a um ciclone extratropical que está formado sobre o oceano. Apesar da previsão de chuva para hoje, o fim de semana será de tempo firme. O destaque dos próximos dias será o retorno do frio, com mínimas próximas de 0 graus. Giro de notícias em destaque com a previsão do tempo, juntos com Mega Goglio, por aqui no Show da Tarde.
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8: Bom demais! E a gente traz os principais destaques do sertanejo no show da tarde, juntos com as farmácias associadas. 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

Ana Castela. Ana Castela, é tudo de bom, chicletinho, nosso muito boa tarde ao Silvério Rainer, boa tarde Lili, muito medo esta noite passada. Ah, sim, com certeza, foi uma noite pesada, né, Silvério? Um abraço para ti, para Andréa, um

0: Um alô para o pai, né, aqui em Salvador do Sul, Lucindo Rainer, e a toda a equipe da Benoit. Obrigada sempre pela companhia de vocês. E agora a gente confere aqui Luan Pereira.
1: Tudo.
0: Com Guilherme Benuto.
1: E o Guilherme Benuto.
0: Cabine Bruta.
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3: 2h04, seguimos na programação. Seu programa diário de segunda a sexta. Vamos até as 4h30, show da tarde. 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É dia de roteiro. A Alô, meu amigão José Maurício Kuhn, Alas Kuhn, beleza? Saiu o solzinho agora, tá bacana. Um abraço, meu amigo Maurício, Bernadette, excelente e abençoada tarde pra vocês. Temos mais música? Claro, a gente tem muito mais música na programação. Vem pra cá, Lauana Prado. Lauana Prado canta com... Zezé de Camargo.

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0: Quando são 2h31. Vamos a mais um giro de notícias, mais notícias em destaque para hoje, sexta-feira, 7 de agosto. México e Peru restabelecem relações diplomáticas após ruptura por asilo. México e Peru restabeleceram suas relações diplomáticas nesta sexta-feira, 7, rompidas após a decisão da presidente Cláudia Sheinbaum de conceder asilo a uma ex-chefe de gabinete condenada por conspiração. As chancelarias dos dois países informaram a decisão em um comunicado conjunto. Consumidores relatam aumento de quase 300% na energia elétrica e contas de até 2 mil no Rio Grande do Sul, um absurdo. Consumidores de Passo Fundo no Sul enfrentam longas filas na agência da RGE para contestar o aumento expressivo nas contas de luz diante do volume de reclamações sobre faturas que chegaram a triplicar de valor de um mês para o outro. O PROCON já suspendeu pagamentos de pelo menos 7 faturas e notificou a concessionária. O caso também será levado ao Ministério Público. O empresário William Juan Moraes, por exemplo, relata que a fatura saltou de 101, que era em junho, com consumo de 444 kWh, para 759 em julho. O consumo chegou a aumentar em 150 kW, mas em proporção bem menor ao aumento da cobrança, de 201 para 759. O grupo CPFL, controlador da RGE, justifica que o aumento nas faturas é motivado pelo reajuste tarifário anual autorizado pela Agência Nacional de Energia Elétrica e pelo maior consumo de energia no inverno. Desde 19 de junho, a energia elétrica ficou em média quase 15% mais cara para os consumidores atendidos pela concessionária. Seguimos logo mais com mais giro de notícias, juntos por aqui com Mega Goglio.
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0: 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E as minhas meninas estão tomando chimarrão. Que maravilha.
2: Boa tarde, dona Lili. Tudo bom? Vem tomar chimarrão e comer bolacha com nós aí na Dona Maria. Tu, eu, a Lúcia. Me falta tu pra ser o quarteto.
0: Opa! Vou largar tudo aqui, vó.
2: Estritz saindo.
0: As estritz reunidas.
2: E Lúcia só de estritz, de pela de estritz, já matou.
0: E eu de estritz?
2: Mas não é, tá despilando cheio de música, usava extras, chinas.
0: Chinas.
2: Tá bom?
0: E a pisietz, honis, nix von chinas, Kel.
2: Até logo.
0: Até logo? As trites estão aí reunidas. Imagina, eu queria ser uma mosquinha pra estar escutando as conversas delas. Aham. Só falta eu aí mesmo. Então, a gente vai trazer um modão. Que vocês acham? Paixão de peão, ou de casa, ou de fora. E elas que adoram uma mini saia, né? Principalmente as trites. A Benícia gosta de uma mini saia. Vamos lá, meninas! Um beijo!
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5: Vizinha! Alô, mulherada! Cadê as minhas meninas? Tá muito quietinha, tá aprontando, né? Ai, eu sei, tá aprontando! Cadê a mulherada na sintonia? Hoje é dia de faxina? Tem muitas na faxina, ainda mais com esse solzinho gostoso que tá fazendo, né? É sexta-feira! Vamos sair! 2h49, seguimos por aqui com convite especial para quem está com a gente. Não tem hoje, hoje tá pensando em fazer alguma coisa divertida, legal? Eu vou te dar uma dica de algo muito bacana para fazer, é divertido. Tem bingo na escola Pedro Liesenfeld em São Pedro da Serra hoje, a partir das 7 horas da noite, no Salão Paroquial. Muita diversão, prêmios, chances, muitas chances de ganhar. Ótimos prêmios esperando por você no bingo da escola Pedro Liesenfeld. Leve a sua família, os amigos, participe desta noite especial aí no Salão Paroquial em São Pedro, hoje a partir das 7 horas. 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Vamos lá, vamos com mais música na programação. Quem está na nossa companhia, seja bem-vindo para pedir a tua música por aqui. Faltando 9 minutos para as 3, tem Henrique e Juliano. 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
4: É muito bom, ótimo sempre estar na companhia de vocês. Quem está na nossa companhia, está na faxina, nos acompanhando. Vera Lúcia. Tudo beleza? Vera Lúcia Lisenfeld. Está na faxina milhão. Lili agita. Agita aí. A Vera Lisenfeld adora um agito, né? Ela... Quem mais está na nossa audiência? Eu tive que rir agora, sério. Eu tive que rir alto aqui. Eli Neumann.
5: Escute a minha história.
4: Faz parte, viu, Eli? Mas eu achei uma graça. A Eli Neumann mandou mensagem: boa tarde, se possível, toca a música Camaro Preto. Eli, por um momento eu fiquei pensando, meu Deus, será que lançaram a música do Camaro Preto e eu não tô sabendo? Sim, porque a gente não consegue acompanhar tudo, né, Eli? Ai, eu perguntei, Eli, não seria amarelo esse carro? Aí ela colocou, errei o carro, eu quero Corolla preto, eu prefiro, eu acho mais bonito o Corolla, o que que tu acha? Ai, ai, ai, ai, ai, achei uma graça, que maravilha, e assim é legal a gente se divertir, eu quero Corolla, eu quero Camaro preto, daí eu entrei no ritmo, eu disse, não seria, o Camaro não seria amarelo, aí confundi os carros, Lili. Eu quero um Corolla preto. Ai, ai, vocês são demais, minhas meninas. Um abraço, tudo de bom. Eli Neumann, um beijo. Essa música Corolla preto, deixa eu ver aqui, essa música é do... Essa música é do Edson Hudson, né? Tem participação de Hugo e Guilherme. Que maravilha! A Maria Ritter também está na nossa audiência. Ilza Maria Ritter, como está a senhora? Tudo beleza?
6: Liliane, Ivone, minha Hongetan, Tasta Stobuflui.
4: Que maravilha! Gostaram então? A gente trouxe uns modão para essas meninas que estão aí tomando chimarrão na nossa audiência. Então, vamos lá, vamos de Corolla, Corolla Preto, por aqui no Show da Tarde.
7: Já teve um desses já? Já passou por isso?
8: Oi, grupo.

0: Tá aí o pedido dela, Edson e Hudson, com Hugo e Guilherme, é o tal do Corolla Preto. Mas, essa mulherada tá sempre muito antenada, né? E, Lori Guevara, não ouvi teu áudio ainda, não sei se pode pôr no ar ou não, mas a Lori Guevara achou graça nessa última. Vamos fazer o quê, né? Vamos fazer o quê? É isso aí, eu gosto quando vocês participam. Vamos mandar um beijo e um abraço muito especial para Vera Mafacioli. Deve estar na sintonia, claro que sim. Um beijo, minha querida. Tudo de bom para ti. A Vera Lisenfeld está fazendo uma homenagem muito especial para a Vera Mafacioli. Nós esperamos que ela esteja bem, né? Sempre o melhor, desejando sempre o melhor pra ti, tá bom, minha amiga? Um beijo pra Vera Mafacioli em meu nome e também da outra Vera, a Vera Lisenfeld. Fala, Ilori Guever, fala!
1: Manda um beijo pra minha mana, a Elina, não é melhor,
0: achou graça.
1: Essa é boa.
0: Essa foi boa, Ilori. Oi, Ilori, eu não sei se ela não ficou braba, viu? Mas eu quero dizer para ela que, olha, é muito bom a gente se divertir assim. Foi um momento bem... Foi um momento muito legal. Essa foi boa, né? O tal do Camaro Preto. Eu pensei, meu Deus, Ilori, eu pensei na hora, será que tá fazendo sucesso o Camaro Preto? Eu não fiquei sabendo, até mandei mensagem pro Loivo, eu disse, ô Loivo, existe ou não existe? Como é que é? Vamos lá, tem mais música chegando, 3:08, a gente sempre quer o melhor. Se tem a tal da música do Camaro Preto, nós com certeza iríamos procurar e tocar, né? Muito bem, a sucesso passa aqui, são 3:08, 3:08, na sequência, Enzo Rabelo recordando com o contrato da Marvel. O Fibo da Menoite. O Fibo adora esse cantor Enzo Rabelo. Um abraço, Fibo.

Ame Quem Te Ama. Com Léo Magalhães. Curtimos Enzo Rabelo, cantor, né? O Enzo Rabelo, nunca mais ouvi falar do menino. O Fibo, nosso colega, adora o Enzo Rabelo, adora mesmo. Quando vocês quiserem agradar o Fibo no dia do aniversário dele, peçam Enzo Rabelo, que ele gosta bastante. Então, um abraço a toda a equipe Benoite, uma ótima sexta para vocês. Lembrem-se que daqui a pouco a gente tem por aqui o nosso desfile de bandas e depois o nosso baú, já traz a tua antiguinha na programação. Tem mais, as últimas do sertanejo, porque depois tem as bandas do sul. As mocinhas da cidade, Shot da Alegria, é com Carvalho e Mariano. Agora Maria, Ilza Maria, Benícia, podem saracotear. Vera Lisenfeld, vamos lá.

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4: Muito bem, são 3h28, vamos lá. 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Ela, marquei minha paixão por ela, deixei de ser feliz. Também amanhã, volta a notícia, viu que está dando espreja, no microfone? Mein Gott. Claro, wenn das Licht hier ist, é porque nós estamos no ar. Hoje é o dia que eu estou me divertindo aqui, vocês não têm noção. Wenn das Licht hier ist, das rote Licht on ist, tá em cima, tô no ar, daí ó, quando fala, sai tudo. Fala um oi ali no microfone pra nós.
5: Oi, pessoal.
4: Não, espera, vai ali. Sprecht tá, dormida, Tat. Net schreie, Kel, senão...
5: Oi, pessoal.
4: Ah, isso.
5: De vez em quando eu venho aqui visitar as amigas.
4: Net schreie é bom, é porque daí eu fico surda se tu net... Sprecht
5: só,
4: Só te gespro. Ancot vichin. Gente, é demais isso. Sprecht mo pisse met só, tia. Que tat hin? Via pisto.
5: Eu sou a Ivarne.
4: Uhum.
5: Kremer fai.
4: Sim, Kremer fai.
5: É, minha sem cruz que vai se chama, né?
4: Minha tuai, né? Tu piste filme, eu da bicho.
5: Mas eu sei como tu é. Como é que tu é?
4: Nitsama gatsu, né? Tu piste filme, Elda. Tá aí no CPF, esse filme é. Elda Vimai, né, Kel? Mas assim, falando sério agora, eu e a Ivarne, eu cresci com a família da Ivarne. Para quem não sabe, a Ivarne, ela é filha da nossa ex-vizinha falecida. Fala o nome do teu pai e da tua mãe.
5: Maria Hilda Kremer e o Leopoldo Zeno Kremer.
4: Maria Hilda Kremer e Leopoldo Zeno Kremer. A casa do...
5: Relógio.
4: Isso.
5: Eu herdei essa casa dos meus pais.
4: Vocês, pessoal que tá na sintonia, para saber um pouquinho, a Casa do Relógio, que fica passando a Corretora Schneider, né? Subindo em direção a São Pedro, tem a Casa do Relógio, né?
5: Perto da casa do Campo Afora.
4: Perto, na frente da Campo Afora. É. Ivane, já que a senhora tá aqui, vou te fazer uma pergunta. Para quem não é de Salvador do Sul e passa em frente à Casa do Relógio, me diz uma coisa. Esse relógio, isso é só pintado ou ele funcionava?
5: Ele funciona.
4: Ele funciona?
5: Sim, ele funciona. Ele tem um aparelho lá de dentro pela...
4: Tem um aparelho interno?
5: É.
4: E funciona? Nunca reparei se a hora estava certa.
5: Mas ninguém fica olhando, eles pensam que é de brincadeira.
4: Eu achava que era uma pintura.
5: Não, tem gente às vezes que para, daí eles dizem, olha lá, ele está andando mesmo, está funcionando. Daí eles tiram foto.
4: Tem
5: gente de carro, passa,
4: sim,
5: vão de volta de ré e tiram foto da casa.
4: A vida inteira eu morei nessa rua e eu sempre achava que era uma pintura. Eu nunca assim fiquei olhando.
5: A minha mãe vendia
4: ou eu esqueci,
5: leite.
4: Né?
5: A mãe vendia leite pra você.
4: Claro, e a Hilda era a mãe da Ivarne era uma senhorinha
5: costureira.
4: Costureira, ela era bem baixinha e magrinha. E ela era uma senhora muito gentil, querida. Muito querida, né, Ivarne? Ela vinha lá em casa trazer romã.
5: Romãspen.
4: Não, e aquelas frutas que vocês tinham.
5: As romãs.
4: Granatepla. Era a única casa que eu lembro que tinha granatepla, que é romã. E ela trazia essa romã lá pro meu irmão, lá em casa, né?
5: É.
4: De presente para ele. Que saudade, né? E me diz mais uma coisa. Quem construiu o relógio?
5: O meu pai.
4: O teu pai?
5: O pai tinha 22 anos quando ele foi para Salvador do Sul, lá de São José do Sul.
4: Uhum.
5: Aí ele foi lá trabalhar para aprender.
4: Sim.
5: A confeccionar, consertar os relógios, parece, né?
4: Sim.
5: É. E daí ele depois conseguiu comprar a casa do dono, que é o tio da Ida Kremer. Já pensou?
4: Essa casa era de quem?
5: Do tio da Ida Kremer.
4: Não sabe o nome.
5: Do Plasman. Hugo. Ele morava em Caxias do Sul e vendia, como é que se diz, objetos de ouro.
4: Ah!
5: É, e daí ele vendeu a casa pro meu
4: Hugo
5: pai.
4: Hugo Klassmann era anterior, então.
5: E o pai conseguiu consertar, fazer o relógio.
4: O relógio, do zero ele fez esse relógio?
5: Sim, do zero.
4: Isso não é um pneu, borracha, aquele círculo que ele pintou?
5: Não, é madeira que ele
4: cortou. É madeira.
5: É madeira que ele cortou um estique assim, né?
4: A madeira.
5: É,
4: e pintou os números e fez todo o mecanismo.
5: Romanos.
4: Em romanos.
5: E quando ele foi para Salvador do Sul, antigamente, ele não sabia nem pedir água em português.
4: Não, isso era muito comum não falar português, sim, né? Isso, gente, é um pouco da história de Salvador do Sul.
5: Eu adoro falar coisas de antigamente.
4: Antigamente.
5: Adoro.
4: Uma hora vem com mais tempo e nós vamos falar bastante coisa. Isso,
5: O
4: Valdir Schneider.
5: O Valdir Schneider falou esses tempos.
4: Mais perto ali. Isso.
5: Falou pro Schwang que ele gostava. Eu não sei quem é que fazia. Eu acho que era a. Ai, me resta, não. Ela fazia schnitzel de chuchu zizia. E esses dias eu fiz schnitzel de chuchu zizia. Aí eu sempre me lembro do Valdir.
4: Que o Valdir gosta, né?
5: Ele gosta
4: o Valdir coisa. Gosta tudo, tudo que é doce, não adianta.
5: Ele gosta de pão caseiro, milho cisne, rombe, orquestra, de que gosta de pai. Igualzinho a gente.
4: O Valdir é igualzinho a gente. Claro que sim. Ele gosta só disso, só de coisa boa, né? Que maravilha, isso é bacana recordar, né, Ivarne? Então, a Ivarne é a senhora que mora na Casa do Relógio. Que mara, que idade que você está agora, a senhora está com?
5: Eu, 78.
4: 78 anos.
5: Agora em abril.
4: E o mano mora lá atrás, né?
5: É,
4: isso aí. E tem outro mano, tem uns quantos aí na volta?
5: Linha do Meio.
4: Linha do Meio.
5: E o Ido em São José do Sul.
4: E o Ido em São José do Sul. Tem o Pilo, tem o Ido.
5: E o Ildo.
4: E o Hildo.
5: A Isolde mora em São Leopoldo.
4: Isso, a Isolde.
5: E a Ilone vai vir agora em agosto.
4: E a Ilone vem em agosto. É, que saudade
5: sozinha,
4: da Ilone, né?
5: Sozinha, ela vem sozinha, ela vai levar eu junto pra tudo que é lugar.
4: Querida.
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4: Muito bem, vamos lá. A gente vai seguindo então na programação e agora com o nosso desfile de bandas. São as bandas do Sul no Show da Tarde.
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4: E a gente inicia com o lançamento. Tem lançamento Corpo e Alma, gravou com Traia Véia. Confira, Três Vícios.

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6: Estamos juntos nessa, né? 3:44, 3:44. Quero mandar um abraço especial para todo o pessoal da Nicele Modas, falando aqui mais uma vez, né? 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E aproveitar e mandar para a equipe um forte abraço, elas querem curtir por aqui CPM 22 com 60 segundos, Without Me. Também daqui a pouquinho no baú, tá bom? Gabriele Pereira, aquele abraço especial. E a Maria Ritter tem um recado aqui. Maria Ritter tá na audiência.
7: Se a Leitner Mola via Stott in der Rádio. Pra mim, kommst du nicht, das Altkrut.
6: Ela ia falar Altkluck, né? Viu? Tot pai de Maria Kesta, né? Kel? Was ist dann?
8: Espera, Maria, que nós vamos chegar até lá.
6: Vai chegar?
8: Vamos chegar lá. Prometeu, prometeu, né?
6: Prometer, tu promete, mas...
8: hoje eu vou anotar, então, que eu falei isso hoje no rádio.
6: Falou na Rádio Nova Salvador que vai visitar a Ilza Maria Ritter? É. E é um compromisso? Todo Salvador do Sul te escutou. Viu como é que é? Diz ela, a Venícia Or também está mandando um abraço, também, mais uma,
8: lá,
6: né?
8: Lá também vou passar lá.
6: Também prometeu? Até
8: vou
6: chegar.
8: Vou prometer agora.
6: Vai prometer também ao vivo? Sim. Que vai na Venícia. Venícia, eu anotei tudo aqui, viu? Um abraço a todos os amigos da Borracharia Pneus Hertel conosco por aqui. Tem mais bandas? Claro que sim. Banda Motriz com Deusa do Bailão.

0: deusa do bailão, banda motriz, Ivarne aqui nos visitando, né, Ivarne? Agora, viu como essas meninas aprendem rápido? Agora, antes de falar, ela olhou ali pra ver se estava vermelho. Tu olha, essas meninas aprendem rápido. Ela ia falar, dela olhou ali. Ah, mas Maruxin, quer? Querida amiga Lili, ela escuta, adoro demais escutar o seu maravilhoso programa. Aqui é Lisette Schwamberger, de São Pedro do Maratá, viu, Ivarne? São Pedro do Maratá é do lado de Esperança. Esperança, onde o teu falecido esposo é natural, o Eloy. O Eloy Fai é de Esperança, né?
1: E a mãe dele era a Mosman.
0: A mãe dele era a Mosman ali. Isso aí. Como que é o nome da mãe do teu falecido esposo?
1: A mãe dele era...
0: Cricel?
1: Maria Cricel da Mosman.
0: Maria Cricel da Mosman. Sabe qual é o nome da minha avó de Esperança, Maratá? Cricel da Steinschitz. Para um lugar tão pequeno como Esperança, ter duas Cricelda? Hein, Ivarne? Duas Cricelda para um lugarzinho tão pequeno. Era moda, né? Era moda, né? Cricelda era o nome da minha avó. Que nome, hein? Devia ter feito homenagem para minha filha, já pensou? Cricelda. Ela é minha filha. Já pensou se chamar Cricelda?
1: Eu falei sozinha esses dias quando ela tinha aniversário.
0: Você falou sozinha?
1: Eu falei sozinha quando eu escutei tu falando que ela fez 19 anos. Mãe, enquanto eu disse 19,
0: Jorge. Já?
1: Porque eu pensava nas vezes, mais.
0: A gente tá envelhecendo, né? Das is not in Clean Streets, is in Cruz. In Cruz Nagas, que é o. Croza Osma. Hermas, que é. Ótimo, um abraço então. Vamos de Portal da Serra, especialmente para Lisette Schwamberger, na terra do meu tio Claudino Schitz. Meu falecido tio é ali de São Pedro do Maratá. Então, tem Portal da Serra e depois a gente vai abrir o baú com as antiguinhas. Hoje a Ivarne vai ajudar a fazer o baú aqui, hein?

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1: A minha tarde tá muito animada, gente. Vocês não têm noção disso. Vocês sabiam que antigamente... Essa vai para Lisette Schwamberger. Vocês sabiam que antigamente a ameaça das mães antigamente era a seguinte? Como que eu vou falar isso sem, né? Conta ali, a mãe falou: se vocês comer a merenda antes do recreio, que seria o casamento? Assim a mãe falava para elas, e é verdade porque ela tá me contando. Se vocês comerem a merenda antes do recreio, vocês não vão ganhar a máquina de costura de casamento. Essa era a ameaça. E era muito importante ter uma máquina de costura quando casava. Claro que sim. Sabe por que eu digo isso? A minha mãe, você lembra da minha mãe, Vone? A Vone comprou uma máquina de costura overlock, aquelas que faz ponto cruz, alatins. Zig-zag machine. Ela comprou para mim, para quando eu fosse casar, ter uma máquina. Eu nunca encostei numa máquina de costura, para vocês terem uma ideia. Mas a minha mãe imaginava que quando eu casasse, eu precisaria ter uma máquina de costura. Viu como é, Ivarne? Era assim, as mães faziam isso. E eu sou de outra geração e minha mãe ainda fez isso comigo. Porque ela usava a antiga dela, aquela de pé, para não gastar a minha nova. Ela não usava a minha era para mim. Então, vou para vocês mais ou menos entenderem: se comer a merenda antes do recreio, vocês não vão ganhar máquina de costura no casamento. Viu como é que é? Muito bem, abrindo o baú por aqui, porque amizade é uma coisa maravilhosa, né? Que legal, quero mandar um abraço a todos vocês, especialmente a Ivarne, que veio nos visitar. Daqui a pouquinho ela quer conversar com a Tita também, né?
2: Sobre costuras.
1: Sobre costuras e muito mais. A gente vai curtir agora a música Amizade Sincera com Renato Teixeira. Lembra do Renato Teixeira? Eu adoro! Vamos lá!

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1: Vai começar a festa, pessoal. Vamos cantar para aniversariantes.

0: Parabéns aos aniversariantes de hoje, dia 7 de agosto. 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Barão, São Pedro e Salvador do Sul. Parabéns para nossa querida amiga e ouvinte. Parabéns, felicidades para Nelcy Lutwig. Parabéns para ela, Ellen Herbert Marques. Liane Madalena Marques. Parabéns, Eliane Neumann. Parabéns, Jefferson da Rosa. Parabéns para Margarete Luft Walizewski. Felicidades, Joana Haupenthal. Parabéns, Cláudia Maria Hartmann Bambach. Serena Reichert. Parabéns, Ellen Mendes.
1: Feliz aniversário.
0: Parabéns para o Hernandes.
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0: Não merecia, não deixo nenhum pedaço de torta, né? Parabéns, felicidades, tudo de bom.
1: Feliz aniversário pra você.
0: Felicidades também para Jackson Schneiders. E para ela, Rosane Daimelin.

Quando são 4 horas 12 minutos, 4 e 12, a gente vem com mais antiguinhas por aqui. É o nosso baú no Show da Tarde. Tem ela, Tina Turner.

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4: Um abraço pro nosso amigo Valdir Schwab, popular Pait. Não, que desaforento ele, sabe o que ele falou? Eu não nem vou falar no ar. Ele disse que comigo esse negócio da máquina de costura não deve ter funcionado. Que eu não devo ter ganho a tal da máquina de costura. Imagina se o Valdir falou que... E o Schwab falou, tu não comeu a merenda antes da hora. Tu não. O Schwab sempre foi amigo da nossa família desde... Ixi, desde guri, né? Muito amigo dos meus irmãos, vinha lá em casa, né? E eu, o Schwab tá dizendo saudade da tua mãe, da Vone, saudade do Eliseu, eram muito amigos, né? Então, a gente tá, tem muita saudade, né? Vamos, vamos, vamos, Schwab. Que coisa falar que eu não ganhei a máquina. Eu ganhei a máquina de costura. É que só não casei, mas ganhei a máquina de costura. Foi diferente que a Ivarne, né? A Ivarne disse Ich hon mich schön. Como que... Schön geschick. Ich hon... A Ivarne disse Ich hon mich schön geschick. Eu ganhei a máquina de costura. Porque se come a merenda antes da hora, não ganha máquina de costura no casamento.
5: Não se sabia nem como é que
4: foi. É, só que eu ganhei a máquina de costura, Ivarne, e, mas eu não casei. Entendeu como funcionou? Só que nunca usei a máquina também, né? Tem isso. Enfim, gente, nós vamos ficando por aqui. Mandar um abraço especial ao Ari Rechtenwald, sempre na audiência, dizendo top, como sempre, a programação. As loiras da Nova Salvador dominando a sonzeira, diz o Ari aqui. É, e a loira, a próxima loira está chegando, né? A Tita. Ele quer curtir ABBA. Então vamos lá, vamos com ABBA, as últimas por aqui. Um beijo, lembre-se, amanhã é sábado. Temos o Sabadou especial de Dia dos Pais, com um presente bacana, uma linda cesta da Ouro do Sul. 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ABBA chegando, beijo, até amanhã com o Sabadou. Tchau, tchau.

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1: Quatro horas e 32 minutos.
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Eita, boa tarde, o nosso amor vale ouro, né? Joia rara de se ver. 16:35, Zezé Camargo e Luciano tocando no fundo. Muito obrigado pela companhia de cada um de vocês. O pessoal nos ouve cedinho da manhã, né? Até que desliga o radinho, ou muitas vezes ele fica ligado até no outro dia, tá? Uma boa tarde para nós, final de tarde desta sexta-feira.

Sidney Lima, essa vai pro pessoal que gosta do calendário da saudade. Daqui a pouco já vamos rodar a música, né? Pro pessoal lá de Harmonia.

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16h48, né, Ivarni? A Ivarni tá aqui na companhia agora, ela vai pra casa, né, Ivarni? Muito obrigada, tá, Ivarni? Um grande abraço pra ti, um beijo, se cuida, tá? Volta sempre. Reni Carlos Lorenz, boa tarde pra vocês. José Silvério Rainer, boa tarde, tudo certo? Fora o vento de noite, né? Isso é verdade, né? A música Telefone Mudo, vamos escutar ela logo, né? Vamos escutá-la daqui a pouquinho já. Vamos escutar essa aqui agora? Essa aqui, Luar do Meu Sertão? Vamos lá, muito obrigado pela companhia de vocês.

Mas olha só quem tá na nossa companhia, 16 horas e 55 minutos. A Isabel Schitzler, boa tarde, estou na escuta aqui em Harmonia. Toca uma música, De Longe Também Se Ama, em homenagem ao nosso grupo de amigas. Hoje de noite teremos o nosso encontro. Olha que legal, né? Que show! E a gente vai rodar essa aqui, ó. Esta aqui, ó. Vamos lá!

0: 5:01.
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1: Você que tá na companhia da Tita, no Bailão, tá até 18 horas. Muito obrigado pela companhia de vocês. A Regina Paulina Borbo, boa tarde, Tita. Peça a música, o julgamento também. Mais uma do Moacir Franco. Querida, o nome da música, beijo. Quem mais na companhia? O pessoal que pediu aqui, lembrando que amanhã tem feirão aqui em Celle Modas, não tocou a música, as meninas pediram, será que ela não tocou? Também a Lisete Schamberger, boa tarde, Lisete, muito obrigada. Essa é, oi, querida amiga, é a sua fã número um, Lisete Schamberger, de São Pedro do Maratá. Um abraço, um ótimo final de semana para todos nós e um abração para você, amiga. E peço uma música do São Marino, vamos lá, né? Vamos com uma música do São Marino para vocês, tá? Reni Carlos Lorenz, boa tarde para vocês, obrigado pela companhia. José Silvério Rainer e Andréia lá em Parici Novo, muito obrigada, tá? Boa tarde, tudo certo? Fora o vento de ontem de noite, né, Tita? Isso é verdade, né? José Silvério Rainer e Andréia em Parici Novo, é verdade, né? Fora o vento. Isso tinha bastante vento, né? A música Telefone Mudo, já rodei, tá? Isto, rodamos, acabamos de rodar antes, tá? Muito obrigado pela companhia de vocês, nosso colega aqui. A Isabel Schitt está bombando lá em São Benedito Harmonia, o som tá bombando lá. Nosso colega Luiz Alberto, com a família Sport Bike, que fica em frente à funerária Fornic, no centro de Salvador do Sul. Vamos de lançamento musical Encanto, um medley de Flávio Dalcin, muito show, música alto astral, vamos lá, né? Bora lá dançar com vocês, escutar, daqui a pouquinho já vamos programar ela também, tá? Essa aqui, o trio Parada Dura, um homem e duas mulheres.

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17h17, vamos escutar essa lançamento musical Encanto de Feliz, medley com Flávio Dalcin e Banda Ouro.

0: Agora sim. Olha aí, ó. Obrigado. A gente que agradece. Valeu. É nóis.
1: Obrigado, Flavião. Obrigado de coração, amigo.
2: Obrigado, parabéns. Obrigado.
0: Valeu!

onde estiver, né? Você que tá na sintonia, que bacana, que legal. Quero mandar um abraço lá pra Neuza Bueno Pinheiro, Romeu Lotterman, na companhia, né? Oi, tudo bem com você? Estamos na escuta, um beijão pra você e um ótimo final de semana de tarde. Um ótimo final de tarde pra vocês também, Neuza Bueno Pinheiro, Romeu Lotterman. Um grande abraço pra vocês, tá? Na companhia, sempre nos ouvindo, né? Esse casal querido, pessoal de São Pedro da Serra, vai o meu abraço pra vocês, tá? Linha Babilônia, Barão, Carlos Barbosa, o pessoal nos ouve no aplicativo Campestre Alto, Baixo, Linha São João, também Boa Vista, Posto das Antas, lá na Encruzilhada do Maratá, Linha Comprida, Linha São Francisco, no Pinhal, Santa Rita, também, aonde mais? Júlio de Castilhos, Salvador do Sul, que bacana, pessoal na sintonia sempre, né? Paulo André Kuhn tá na companhia, oi, escutando aqui na loja, obrigada, viu? Sempre ligadinho também, tá? A Ivarne Fai deve estar em casa já, né, Ivarne? Jacinta Bon, São Pedro da Serra, muito obrigado pela companhia, o pessoal lá da Lojas Labs também, ligadinho sempre com a gente. José Maurício Cunha, Bernadette, muito obrigado pela companhia, lá de Maria Renner, Campestre, o pessoal sempre nos ouve também. Leredi Kunz, linha Cangerana, muito obrigado. Lorini Maria Kunzler também. O pessoal de Maratá também nos ouve no aplicativo. Vamos com essa aqui? Banda Periquito, Paulo André Kuhn, links und rechts.

0: 5:32.
1: 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Emprestei meu nome para abrir uma empresa. Qual o risco? Muitas pessoas escutam, é só você colocar seu nome aqui, você não vai precisar fazer nada. Muita gente já ouviu essa frase de um parente, amigo, filho, genro ou alguém próximo. O problema é que quando seu nome entra numa empresa, ele não entra apenas como um favor. Dependendo da sua posição e do que acontecer com aquele negócio, podem surgir responsabilidades, cobranças e até discussões envolvendo o seu patrimônio pessoal. E dizer depois que você não participava da empresa ou apenas emprestou o nome pode não ser suficiente para afastar todos os problemas. Por isso, antes de aceitar esse tipo de pedido, saiba exatamente em qual condição seu nome será colocado, quais documentos você está assinando e quais responsabilidades está assumindo. No mundo dos negócios, confiança é importante, mas confiança também precisa vir acompanhada de informação. Para mais informações, até o próximo Minuto Jurídico.
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4: Dezessete horas e 35 minutos, na nossa companhia, a nossa querida amiga Lucina Hensel, né? Quartas, ela sempre me faz companhia aqui. Boa tarde, Tita, abençoado final de tarde a todos, um curso. Ó, pessoal, final de tarde abençoado pra todo mundo, viu? Große Kuss Fatish, ela sabe escrever bem o alemão, hein? Né, Lucina? Que coisa boa, obrigada, viu? Obrigada a você que tá na companhia, tá? Maria Ritter também me ligou, nossa amiga, tá em casa nos ouvindo, né? Ei, Maria, pra família, principalmente pros netos e netas, também pros amigos e amigas, pessoal da melhor idade, pra nós aqui da rádio, pra tua família, viu, Maria? Principalmente pra ti, um abraço bem apertado, tá? Bem apertado mesmo, viu, Maria Ritter? Inês Cristi Azevedo, que coisa boa. Boa tarde, amiga. Tita, é Inês Cristi Azevedo. Estou fazendo os preparativos para o café para amanhã à noite. Os nossos filhos e netos, todos vão vir amanhã de noite. Mas que legal, que bacana. Que coisa bonita reunir a família, né? Fazer aquele café colonial. Ou um café, né? Tô dizendo um café, ela tá fazendo um café. Que legal, viu, Inês? A Inês é a irmã da Clarice, né? Do Gídio Malman. Muito obrigado pela companhia, tá, Inês? Toda a tua família, aquele abraço. Um cussie. A Lucena, abraço pra ti também, tá? Vamos escolher essa pra família que tá lá. Deixar rodar essa aqui da família.

Essa foi para todas as famílias que estão reunidas, que se reúnem daqui a pouco. Nes Cristi Azevedo vai se reunir com toda a família amanhã de noite, né? Assim, muitas famílias vão. Nesse domingo também, que é Dia dos Pais, e para quem não tem. Mas eu tenho certeza que a família se reúne. Essa também vai para você, que está na nossa companhia. Um beijo.

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1: Olá, meu amigo, olá, minha amiga ouvinte. É o momento de oração do fim de tarde. Eu sou o Padre Ezequiel. Sexta-feira é o momento também de gratidão. O que você quer agradecer? Falamos muito de gratidão nos últimos tempos, mas a gratidão é uma atitude do meu coração, da minha alma, do meu pensamento. Pense o que você quer agradecer. Os agradecimentos transformam a vida. Pode ter certeza. Seja uma pessoa agradecida. E o pensamento de hoje é o seguinte: aproveite ao máximo os momentos de alegria para agradecer tudo o que tenha recebido da bondade divina. Alegria é a saúde da alma e o otimismo é a alegria de amanhã, bem aproveitada no dia de hoje. Espalhe alegria em torno de si. Meditemos a canção.

0: Vamos rezar juntos. O anjo do Senhor anunciou a Maria, e ela concebeu do Espírito Santo. Ave Maria, cheia de graça, o Senhor é convosco. Bendita sois vós entre as mulheres, e bendito é o fruto do vosso ventre, Jesus. Santa Maria, Mãe de Deus, rogai por nós, pecadores, agora e na hora da nossa morte. Amém. Eis aqui a escrava do Senhor, faça-se em mim segundo a vossa palavra. Ave Maria, cheia de graça, o Senhor é convosco, bendita sois vós entre as mulheres, e bendito é o fruto do vosso ventre, Jesus. Santa Maria, Mãe de Deus, rogai por nós, pecadores, agora e na hora de nossa morte. Amém. E o Verbo se fez carne e habitou entre nós. Ave Maria, cheia de graça, o Senhor é convosco, bendita sois vós entre as mulheres, e bendito é o fruto do vosso ventre, Jesus. Santa Maria, Mãe de Deus, rogai por nós, pecadores, agora e na hora de nossa morte. Amém. Rogai por nós, Santa Mãe de Deus, para que sejamos dignos das promessas de Cristo. Oremos. Derramai, ó Deus, a vossa graça em nossos corações, para que, conhecendo pela mensagem do anjo a encarnação do vosso Filho, cheguemos por sua paixão e cruz à glória da ressurreição. Por Cristo nosso Senhor. Amém. E agora a invocação da bênção sobre você. Por intercessão de Nossa Senhora, nossa Mãe, a Mãe de Deus, o Deus da vida, o Deus que olha por nós e nos sustenta o tempo todo com o seu amor. Esteja no teu coração, esteja na tua casa, te abençoe, te dê um descanso restaurador e sempre te auxilie para que você encontre a paz verdadeira no seu interior e na sua alma. Deus te abençoe com seu amor. Em nome do Pai, do Filho e do Espírito Santo. Amém. Receba nossas mensagens no seu WhatsApp. Procure no nosso Facebook e no Instagram um número para você se cadastrar. Um grande abraço, um ótimo fim de semana e muita paz para você.
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5: Dezessete horas e 52 minutos, na companhia aqui, já sinto Lourdes Weber, boa tarde, que a sua esperança se fortaleça, a sua fé floresça e sua alegria permaneça. Que legal, já sinto Lourdes Weber, muito obrigada. Mandar um abraço e Lourdes Weber sempre na companhia, né, Lourdes? Muito obrigado pela companhia de vocês, tá? Abraço mesmo.

E nós vamos ficando por aqui, tá? Volto amanhã de tarde, às 13h30 até 18h. Vem Cléo com o Paradão, fiquem todos bem, tá? Uma ótima sexta-feira, final de sexta-feira pra vocês. E bora lá amanhã, tá certo? Se cuidem, beijo. Fica essa aqui, meu velho pai. Domingo é dia dos pais.

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0: 5:57.
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3: Notícia do Correio do Povo. A Defesa Civil Estadual atualizou o balanço dos estragos causados pelos temporais no Rio Grande do Sul. No estado, 105 municípios registraram danos em função das chuvas e dos ventos fortes que atingiram o território gaúcho a partir do fim da tarde de ontem, quinta-feira. Um homem morreu em Montenegro após ser atingido por uma árvore que caiu enquanto trafegava de motocicleta. Ao menos 5 pessoas ficaram feridas. O município de Caseiros, na região nordeste, reportou danos em 140 casas nas zonas urbana e rural. O balanço aponta ainda que 1.802 pessoas estão fora de suas casas em razão dos eventos climáticos, a maioria na região do Vale do Rio dos Sinos. São 480 desalojados em Novo Hamburgo, 360 em Sapiranga e 200 em São Leopoldo.
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2: 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O São Pedro Futebol Clube de São Pedro da Serra promove seu tradicional rodízio de bifes no Salão Paroquial ao lado da Igreja Matriz. 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Valor da ficha R$ 70. Convide sua família, traga seus amigos, participe, prestigie, colabore você também. Apoiadores culturais Bebidas JR 519-9501-5419. Oficina Escher Schmitz, São Pedro Futebol Clube, APM Telhas e Ferragens, 519-8050-2481, vereador Laudenir Hanauer.
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tarde, mais 3 minutos desta sexta-feira, 7 de agosto. Ufa, sextou. E sextou com tempo bom depois das tempestades da noite, madrugada passadas, né? Muitos estragos na região, em todo o estado. Salvador do Sul passou meio que batido, ligeiros transtornos, né? Não dá pra reclamar da sorte aqui, não, com relação ao tempo. Mas enfim, agora 13 graus de temperatura, e assim vamos começando mais um Paradão, uma hora só de sucessos do presente e do passado pra você, ligado na rádio da comunidade. 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E o meu Inter também não pode se queixar da sorte, não, sofrimento no coração, né? Avançou às quartas de final da Copa do Brasil, onde já estava o Grêmio, que eliminou na noite anterior, né? O Mirassol, o Inter ontem à noite, mesmo com a derrota contra o Corinthians por 2-1. Daí na próxima fase, aliás, pode pintar Grenal, sorteio dos confrontos das quartas de final da Copa do Brasil na terça-feira que vem às 11 horas da manhã. Olá, que tá mais do que na hora de começar o nosso Paradão. Gustavo Lima. E o Zap Zap já tá liberado. Vem com a gente, 519-9895-9401.

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1: 6 horas da tarde, mais 11 minutos. Oh. 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Deixa eu mandar um alô aí pro José Silvério Rainer. Beleza, Davi, dá com a classificação do Colorado. É o temporal, improvisou, foi pro rádio do carro. Vamos nos velhos tempos pra acompanhar os jogos, né? Pelo bom e velho radinho, né, José Silvério? Bom final de semana aí pro amigo. Outra colorada, Maria Ritter, também dando seu boa noite por aqui. Boa noite, Maria, aquele abraço, um excelente final de semana aí pra amiga.

6h14, Paradão, Copa Cultural de Sicred, o show do Jota Quest está chegando, 22 de agosto, a Sicred Ouro Branco celebra seus 45 anos de história com uma noite especial inesquecível ao lado dos seus associados. 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

0: Funerária Fornec, Programa de Assistência Familiar de Barão e Rádio Nova Salvador FM, comunicação de falecimento. Esposo Hugo Jacó Schomer, em memória. Filhos Venilda, esposo Roque, Maria Lourdes, esposo Deuclides, Geraldo, esposa Cecília, Maricela, esposo Hilário, Marili, esposo Celestino, Renato, esposa Enedir, Inácio, em memória, Aloysio, em memória, netos Catiane, Leandro, Lúcio, Renate, Fernanda, Heitor, Anelise, Lucas, Amanda, Suelen, Emilich e Jonas, bisnetos Sofia, Valentina, Rainer, Humberto, Miguel, Júlia, Otávio, Santiago, Manuela e Ana Clara, e demais familiares e amigos, com pesar comunicam o falecimento de Natália Schomer, ocorrido hoje com a idade de 93 anos. O corpo está sendo velado na capela velatória da Igreja Sagrado Coração de Jesus de Arroio Canoas, Barão. O sepultamento será amanhã, às 9 horas da manhã, com missa na Igreja Sagrado Coração de Jesus de Arroio Canoas e logo após deslocamento para o cemitério da mesma comunidade. Funerária Fornec, Programa de Assistência Familiar de Barão e Rádio Nova Salvador, com pesar, comunicaram o falecimento de Natália Schomer.
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0: 6:22, música nova, Corpo e Alma e Traia Véia. Temperatura de 11 graus em Salvador do Sul, esse é o Paradão, com apoio cultural de Mecânica Fávero, há mais de 60 anos cuidando dos carros da região. 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
0: Legal a participação dos amigos ouvintes. Leci Enzel, boa noite, Leci, tudo certinho? Bom final de semana, também pra Vinícius Ort, que não perde um Paradão. Bom fim de aí, vovó Vinícius, aquele abraço.

0: 6h32, você vai curtindo o Paradão aqui pela Nova Salvador, nesse final de tarde frio.
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0: Temperatura na casa dos 10 graus, Paradão com apoio cultural de Hospital de Médio Vale do Caí, plano particular, mais saúde pertinho de você, Centro Real, Bazar Coral e Economia. 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
0: Mandar um alô aí pra Areni e Carlos Lourenço. Pessoal também que sempre participa, sempre manda seu zap aqui no Paradão. Alô, Areni e Carlos, excelente final de semana.
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1: Seis e trinta e sete, olha só que boa pedida, amanhã sábado à noite a temperatura estará baixa em Salvador do Sul região, e aí uma galinhada com maionese vai muito bem. E vai ter galinhada lá na SUS, isso amanhã de noite, às 8 horas da noite, galinhada lá na Sociedade União Salvadorense, com maionese, salários diversas, fichas a apenas R$35, tá baratinho, né? Você pode adquirir com os integrantes da diretoria da SUS e também diretamente no local. Portanto, galinhada amanhã na SUS, jantar vai ser servido a partir das 8 horas da noite.

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2: 6:43 para a Mega Gold, a gente traz as manchetes de destaque das últimas horas no Paradão. Defesa Civil confirma 65 mil afetados pelo temporal e monitora a volta da chuva na próxima semana. Senado dos Estados Unidos aprova Daniel Pérez indicado de Trump para embaixada no Brasil. Corpo de homem é encontrado no Arroio de Louvo em Porto Alegre. Emissão de carteiras de motorista no Rio Grande do Sul cresce em 44% no primeiro semestre, puxadas por novas regras. Calor extremo na Europa pode encarecer azeite no Brasil.

0: 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A empresa Bento Transportes de Ônibus tem vaga para motorista. Interessados devem residir em Salvador do Sul, pois todos os horários começam e terminam no município. Interessados podem deixar seu currículo na Livraria do Zeca, na Avenida Duque de Caxias, 666, Sala 2, no centro. Ou ir diretamente no escritório da empresa em Bento Gonçalves.
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0: Será que
1: é 6 horas da tarde, mais 51 minutos?
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1: Previsão do tempo para esse final de semana em Salvador do Sul indica frio, né?
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1: boa parte do dia, depois a temperatura fica amena. Amanhã, sábado,
0: aumenta o risco.
1: O amanhecer deve ser com temperatura na faixa dos 6 graus e sol, né? Durante a tarde, há aumento de nebulosidade, temperatura vai aos 17 graus e poderão acontecer algumas pancadas de chuva, não estão descartadas não para amanhã. Já no domingo, o tempo deve ficar seco, no domingo, Dia dos Pais, mínima de 6 e a máxima apenas de 14 graus. É, vai estar frio. Falando nisso, feliz dia a todos os pais. Pessoal que tá sempre ligadinho aqui, curtindo o Paradão também. Agradecer os apoiadores culturais. Desejar a todos um abençoado final de semana. Que a gente possa se reencontrar segunda-feira através das ondas amigas da Rádio Nova Salvador. Meio dia e meia no debate esportivo. E às 6 da tarde no Paradão. Cuidem-se!

0: sista na Melhor.
1: 7:01.
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1: 7:31.
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2: Oito horas, um minuto.
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0: 8:31.
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1: Está no ar a Voz do Brasil. As notícias do governo federal que movimentaram o país no dia de hoje.
2: Olá, boa noite.
3: Boa noite para você que nos acompanha em todo o país.
2: Sexta-feira, 7 de agosto de 2026.
3: E vamos ao destaque do dia.
2: 20 anos da Lei Maria da Penha.
3: Marco legal brasileiro de prevenção e enfrentamento à violência doméstica e familiar contra as mulheres.
2: Ao longo de duas décadas, a legislação foi aperfeiçoada para ampliar os mecanismos de proteção. Márcia Fernandes.
4: Além dos mecanismos para responsabilizar os criminosos, a lei criou medidas protetivas para as mulheres, como o afastamento do agressor do lar e a proibição de aproximação da vítima.
3: Alerta de desmatamento na Amazônia e no Cerrado teve redução em agosto de 2025 a julho de 2026.
2: Os dados são do DETER, Sistema de Detecção de Desmatamento em Tempo Real. Gabriela Noronha.
5: Por meio de imagens de satélites, os dados do DETER produzem alertas diários para orientar ações de fiscalização e controle do desmatamento.
3: Campanha de multivacinação.
2: Está na hora de atualizar a caderneta de crianças e adolescentes menores de 15 anos. Luana Karen.
6: Entre as doenças prevenidas pela vacinação estão tuberculose, hepatites A e B, poliomielite, rotavírus, pneumonias e meningites.
3: Hoje na apresentação da Voz do Brasil, Nazi Brum e Mariana Jungmann.
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7: Hoje, quando a lei batizada com o meu nome completa 20 anos, eu gostaria de fazer algo diferente. Gostaria de falar com você como quem escreve uma carta ao Brasil.
3: Essa é Maria da Penha, farmacêutica cearense de 81 anos.
7: Há 43 anos, minha vida mudou para sempre. Eu sofri uma tentativa de feminicídio que me deixou paraplégica. Eu lutei 19 anos e 6 meses para que o meu agressor fosse responsabilizado. Uma espera que nenhuma mulher deveria enfrentar. Ao longo desse caminho, ouvi muitas vezes que eu deveria desistir, mas eu não podia desistir, porque aos poucos eu entendi que aquela história não era só minha. Ela representava a realidade de milhares de mulheres brasileiras e quando buscavam proteção, encontravam silêncio, descrédito e omissão. E agora eu gostaria de convidar você a fazer uma reflexão. Você já parou para pensar como estaria o Brasil hoje se não tivesse na Lei Maria da Penha?
2: 20 anos depois de promulgada a lei, a história de Maria da Penha é reconhecida internacionalmente.
3: E abriu portas para que outras mulheres lutassem contra a violência doméstica.
2: Além de punir a violência física, a Lei Maria da Penha também ampliou o olhar sobre outros tipos de agressão.
3: Violência psicológica, patrimonial e sexual, por exemplo, foram reconhecidas com a Lei